de fazer reunião das comissões algum outro dia, por exemplo, ou na quinta ou na sexta, para que possamos, com calma, com cautela, verificar essas situações importantes. Até eu estive conversando com o vereador Ângelo, que pontuou essa situação importante, para que a gente escolha, além da segunda-feira, um outro dia para nós analisarmos esses projetos que vêm para essa casa, porque a Câmara de Vereadores decide 100% da vida do município, tudo passa pela Câmara de Vereadores. Então, essa é a minha visão, para que nós possamos deixar, além da transparência que nós já temos, mas nós deixarmos esse pensamento para nós, além da segunda, utilizarmos um outro dia também para nós fazermos a reunião de comissões de projetos importantes que passam nessa casa. Senhores vereadores, eu não vou me furtar de uma defesa que eu faço, vou continuar defendendo na rua Santos do Monte em relação ao trânsito. Não só porque eu já fiz um vídeo no mandato passado, eu venho comentando, e me deparei mais uma vez hoje com uma situação ali na Avenida Santo do Monte, cruzamento com a rua Santa Catarina. Aí tem opiniões divergentes. O trânsito era 6h15, estava antes da empresa do Everton a fila de carro, e a maioria desses veículos queriam subir a rua Santa Catarina. Claro, nós temos ali a rua, aquela travessa, esqueci o nome ali, Marco, me corrija, da sua casa, Travessa Galvão. Muitos veículos podem utilizar por ali, mas muitos às vezes acabam não utilizando. E aí nós temos aqueles dois estacionamentos pro lado direito, a qual eu comentei que nós deveríamos tirar dois estacionamentos ali e abrir uma segunda pista para quem vai pegar a rua Santa Catarina, José Bonifácio, Carlos Gomes, assim seja, subindo a parte alta da nossa cidade. Eu tenho certeza que essa fila que estava fazendo até um comercial aqui da AutoCem, bem antes da AutoCem, vai diminuir um monte, porque a maioria dos veículos que param ali, eles querem pegar a esquerda para a ponte e eles não conseguem, porque sobe veículo em direção a Santa Catarina e veículos desce. É uma visão não só minha, mas uma visão de muitos moradores, muitos usuários, condutores que já verificaram. Eu entendo, eu respeito, nós temos um comércio ali, tá? Mas não custa nada duas vagas nós tirarmos e as pessoas poderem caminhar um pouquinho para utilizar aquele comércio. Nós estamos aqui, às vezes, mal acostumados de andar 100 metros para ir no estabelecimento. Nós temos que olhar a mobilidade urbana. O Cristiano é um defensor do trânsito, é uma pessoa que está sempre averiguando essas situações. Se nós não pensarmos no futuro, cada vez mais vai piorar essa situação na rua Santos do Monte. Então, já fiz essa indicação, já fiz vídeo no mandato passado, tenho ainda essa situação para que, nem que seja feito um teste pela comissão de trânsito para abrir essa segunda pista. E, para mim finalizar, não me alongando, eu tenho visto ainda na rua Tílio Panucelli, lá no antigo fórum, onde foi aberto um ambulatório, eu sempre fui contra, eu falo pela minha pessoa, respeitando os demais vereadores, que deixassem somente uma mão, ou subindo ou descendo. Para mim deveria continuar sobe e desce. Ali é uma sangria para quem quer ir na Perdigão ou quem quer ir no Passarela, porque eu tenho passado ali frequentemente e eu tenho verificado que não é toda hora que tem movimento naquela clínica. Tem movimento na clínica? Tem, mas não é, gente, pelo amor de Deus, não chega a dar mais de 6 horas por dia. Eu já passei ali 4 horas da tarde, 5 horas da tarde, não tem mais nem movimento de veículos, e algumas pessoas precisam, na minha visão, continuar utilizando ali para descer, para desviar um pouco o trânsito. Aí você tem que se deslocar até aqui na Caixa Econômica para você poder pegar a Avenida Dorival de Brito. Então eu vou tentar falar com a Comissão de Trânsito de novo, vou tentar falar com o Matheus, nem que eu faça

0: vídeo, converse novamente com o pessoal da Comissão de Trânsito, com o Tenente Bussolaro, que foi o que fez um estudo com o Droner. E eu repito, não é toda hora que tem movimento lá. Tem moradores que a gente conversa, tenho inclusive o irmão do Everton que mora ali, a gente também troca umas conversas com ele. Não é certo deixar ainda essa mão única. Eu sou a favor de voltar como estava antes, só obedece. Obrigado, senhores vereadores. Foi minha palavra aqui no momento da presidência. Eu abro agora para a palavra livre. Valdineiro Antunes Rodrigues.
1: Presidente, nesse momento final ali, já que o senhor falou da licitação do distrito, eu tenho aqui que não foi a Viga que ganhou a licitação. Participaram 7 empresas. A primeira foi a Via Asfalto. Só que o valor dela chegaria a quase 50% menor que as outras empresas, né? A licitação da ganhadora foi R$4.361.000 e ela tinha passado um valor de R$2.456.000. E daí ela, claro, participou e não apresentou nem a documentação, porque o valor era muito baixo, né? 2 milhões para 4, a distância é muito longe, né? A Viga perdeu a licitação por R$700.000, né? Até amanhã, até às 10 horas, para a segunda apresentar a documentação. Se ela não apresentar, ficaria a terceira, que seria a Viga, né? Então ela tem um prazo amanhã até às 10 horas para apresentar a documentação, que fica a FC Construções e Projeto Limitada, que ganhou a licitação do distrito, né? É pelo que eu tenho aqui divulgado aqui num documento do ranking do processo. Também falando sobre, o presidente falou da subida e desce lá. Claro que ela traz um transtorno que você tem que vir hoje aqui na matriz, né? É igual nós falamos ali na Santos Dumont. Eu venho lá do Banco do Brasil, né? Eu quero ir na rádio Líder. Se eu vim de carro, eu tenho que vir até a matriz, descer a Caixa Econômica e dar o retorno, né? Eu, ano passado, já tinha falado aqui nessa tribuna que tinha que existir, e levei a Ruth, quando era, né, diretor de trânsito, para ter o retorno ali no prédio do Buco, onde é o Banco Sicoobi, né? Retorno, né? Ficaria só o retorno ali, ficaria igual a mão favorecendo de quem sobe da Caixa Econômica, não fazendo a entrada logo em cima do Sicoobi, e sim por cima daquele poste, descendo. E quem vem pode fazer o retorno, a mão continuava, a mão preferencial de quem subia, né? Ali seria só um retorno. Eu acho que não trazeria transtorno para ninguém, porque você hoje tem que vir fazer todo aquele contorno lá embaixo para tu vir no próprio cartório, né? Tem até, como é que é o nome daquela clínica de dentista ali também. Se você vai daqui, você tem que dar todo o contorno para depois voltar, né? Então, tem umas coisas que precisava ser um pouco estudada, melhorada. Lá eu também acredito que ela traz bastante transtorno, porque você precisa ir no passarela. Se tu não descer lá na cabeça da ponte e ir pelo UPA, tu vai ter que vir aqui no final e descer, né? Também falando ontem tivemos no almoço do Rio Sapato, estava lá o Nacir Cavalho, o vereador Ângelo também. E quero até falar da ótima comida e atendimento lá de primeira, né, Nacir? Como muito bem servido lá. Comida de primeira mesmo, né? Valeu a distância, né? As estradas, uma maravilha, tá? Como eu falei, se tivesse ruim, a gente ia falar que estava ruim, né? Então, a gente escutou muito lá ontem no Rio Sapato, quem teve lá, que fazia muito tempo que não tinha estrada como estava ontem para você rodar, né? Claro que acredito que vai até o Rancho Queimado, acho que, né? Precisa também uma continuação para cima naquela outra comunidade. A gente viu já uma melhoria no espalhamento da brita, né? Uma economia, porque a brita é feita para tu só jogar ela para sentar, né? Tu não pode jogar ela para ela criar montes, porque na realidade quanto mais brita tu coloca, mais vai jogar para a beirada, né? Então você já viu uma, eu já vi uma melhoria nessa parte, né? A gente, quando tá ruim a gente vai falar, e quando tá bom a gente tem que também vir falar, né? Então a gente viu que o ótimo trabalho que foi feito desde aqui, da entrada aqui da comunidade aqui da quilômetro 7 até o Rio Sapato, né? Então a gente critica, mas a gente também tem que falar, né? Agradecer ao secretário, ao prefeito, principalmente os operadores de máquina, né? A gente vê que eles têm uma habilidade ali para trabalhar com a máquina, o caçambeiro, que derrama brita, né? Melhorou bastante. Então, fica o nosso agradecimento, porque ontem nós conseguimos andar daqui no Rio Sapato, lá não levamos nem 25 minutos. Eu não levei nem 25 minutos para ir até o Rio Sapato, tá? Claro que a gente não pegou um veículo, né, na ida só, né? Mas a estrada favoreceu bastante, né? Lembrando que quarta-feira, licitação da praça, né? Quarta-feira, licitação da praça. Que nem o presidente falou, estando tudo em dia, o dinheiro vai cair, né? As coisas vão fluir, né? Então, acredito agora que a gente vê na Santa Catarina, a CIMAI trabalhando já, alterando a parte de encanação, que é a parte da CIMAI. Então, daqui a pouco também a Santa Catarina também vai começar a melhorar, né? Então, a gente vê que as coisas... Então a gente vê que as coisas vão se encaixando no município, né? Tudo tem um prazo e um tempo, né? A gente quer que aconteça amanhã, mas de fato ela precisa de um tempo hábil para as coisas acontecerem, né? Quando as coisas vão de 6 meses, 7 meses, que a gente fala aí da Santa Catarina, tem que existir um bom senso de todo mundo e uma paciência, porque vai trazer transtorno para todos que circulam naquela via, com certeza que vai. Mas tem a Roberto Leal hoje, a gente vê que consegue descer numa estrada excelente, estrada de chão, hoje está lá embaixo, né? Então a gente sabe que está sendo tudo preparado para ter esse escoamento por vias laterais, né? Seria isso então, senhor presidente.
0: Bem comentado, Valdenir, não, essa tua visão ali da rótula. Bem importante, não tinha me atido nessa situação aí, até concordo com a vossa excelência, se fizer uma rótula ali, vai ficar muito bom. Everton Parecente, com a palavra.
2: Boa noite, presidente, novos vereadores, senhoria jurídica, senhoria da imprensa, aos visitantes, aos ouvintes da Rádio Líder, também os internautas que nos acompanham através do canal do YouTube. Nessa palavra livre, então, tem alguns assuntos para estar relatando. Primeiramente, gostaria de estar falando desse projeto de lei, o 32, que institui o Programa Municipal da Cremação Gratuita. Sei que a gente tem uma certa pressa que esse projeto realmente seja votado, né, e tenha sensibilizado aí do nosso executivo para que tire do papel esse projeto e coloque em funcionamento o quanto antes, levando em consideração a nossa situação vivenciada em nosso município há anos e anos devido ao nosso problema no cemitério, que não se tem lugar. Acredito que uma das saídas seja essa cremação, claro, respeitando sempre, né, o interesse, o gosto, os costumes, a religião de cada família, né? Cada um sabe o que vai fazer com seus entes queridos, mas aí está uma oportunidade que o município está dando, caso alguém queira, né, fazer, então, o uso da cremação. Falar sobre uma situação a qual eu já procurei o executivo por várias vezes e relatei essa situação, mas como já faz um certo tempo, então a gente vem trazendo à tona as situações do nosso município. Eu acredito aqui que seja um problema mesmo de falta de visão dos gestores. Aqui eu estou me relacionando agora à questão da coleta de lixo. Não dá para entender o porquê que fazem a rota da coleta de lixo a 1h, 1h30, na rua que mais transita pessoas, que é um caos em nosso município, Rua Santos do Monte. Hoje, mais uma vez, me deparei aí com a coleta de lixo,
3: frente ao Banco do Brasil, aqui em Hervaldo Oeste. 1:30, aquela fila, eu já estava em frente ao Poço Estrela, para chegar até na ponte, 2:55. 25 minutos para fazer 300, 400 metros. Às 3 horas da tarde, deve ser o mesmo caminhão, todo dia, ele volta, daí, sentido Santos do Monte ao centro, fazendo aquela fila quilométrica. O Matheus da Líder está aí, o Fabiano da Líder pode estar confirmando, eu sei porque passa em frente à minha loja. Aquele caminhão parando cada 20, 50 metros. Não tem capacidade do caminhão parar do lado quando você tem vaga para os carros passar. Se acham o dono do mundo. Além de não ter uma gestão certa, a questão do horário, não tem o respeito da nossa população. Pensar um pouquinho aqui, já falei para o Ronaldo, essa situação, falou que ia ver, talvez até creio que ele esteja procurado a empresa, mas a empresa até agora não fez nada relacionado a isso. Chama atenção aqui da comissão de trânsito a respeito disso, aqui está gravado, Matheus, que vocês se reúnam mais uma vez com essa empresa e estejam dando uma olhada nessa questão. Que não precisa a gente estar aqui oficializando, mas se for preciso, eu no meu direito estarei oficializando essa empresa por uma questão de respeito à nossa população. No mínimo, vocês mudem o horário. Tem horários durante a tarde, durante a noite, que poderiam estar fazendo essa coleta. Claro que eu sou leigo nessa situação, né? Nunca trabalhei com transporte. Mas vocês acham certo, no horário de maior pico, na rua Nereu Ramos, na rua Santos do Monte, a 1 hora da tarde, está fazendo a coleta de lixo? Quem que está organizando isso daí? Foi um pedido do executivo isso daí? Então fica a indagação, a empresa pode estar procurando, né? Pode estar aí com direito de resposta, né? Porque nós estamos aqui no local público, sobre essa questão. Fica aqui o puxão de orelha no executivo, que eu já fiz minha parte por 5 vezes já, registrado, sempre faço questão de mandar no celular, ali pelo WhatsApp, que ali é o meio de comunicação que se fica registrado. Agora, mais um meio de comunicação aqui, a público, fazendo esse pedido. Por respeito à população, eu gostaria de uma resposta. Sobre o trevo do nosso município, que muitas vezes eu cobrei, o executivo e também o pessoal lá do DEINFRA, a engenheira responsável, a Meire Francisquete, quero nesse momento aqui também agradecer eles. Não solucionou 100%, porque tem uma questão aqui com o executivo que eu também, se for preciso, vou oficializar. Eles fizeram algumas melhorias no trevo, aquele que dá acesso ao Erval Velho, Erval do Oeste, o trevo da Boa Esperança, por assim dizendo. Por ali dava acidente cada 2, 3 dias. Depois das pequenas mudanças que foram feitas, já faz praticamente 1 mês que não houve mais acidente. E por isso na nossa luta aqui. Nós não estamos aqui para falar besteira, para estar aqui falando em vão. Foi retirado um barranco que tinha no lado direito de quem vem Erval Velho sentido a Erval do Oeste, ampliou a visão. Foi colocadas as placas e sinalizações, ampliou a visão de quem vem de longe, colocaram o olho de gato, que se chama, foi feito a pintura nova também do trevo, agora você tem uma visão mais ampla, agora só está faltando a parte da iluminação pública, que eu notifiquei eles, falaram que o dever da iluminação pública é do município. Entrei em contato com o município, jogaram a responsabilidade para o DEINFRA. Então, amanhã estarei fazendo um pedido de informação que o setor responsável do município de Erval do Oeste nos dê essa resposta de quem é esse dever, para nós poder cobrar. Porque assim um fica passando o abacaxi para o outro e quem fica ruim nessa história, nós temos que estar todo dia cobrando. Mas desde já, parabenizar o DEINFRA, porque a melhoria que foi feita já gerou bons resultados. E falar de coisa boa, parabenizar aí a família Martini, no sítio Martini, o nome da Giovana, do Emerson, do Marcelo, de toda aquela família que fez um baita de um evento, o Alessio, o Léo, o Mafra. Sábado, esse que passou, fizeram uma cavalgada com café colonial no sítio da família Martini. Passando ali pelas propriedades do Naldo Piovesan, do Ramela, do Canuto, uns 10, 12 quilômetros aí no nosso interior, mostrando as belezas que nós temos, um pouco da nossa cultura, fomentando o turismo e lembrando que nesse evento, para terminar, presidente, nesse evento tinha 4 municípios envolvidos. Então, parabéns pelo belo evento, são programas assim, projetos assim que o nosso município merece. Um abraço aí, o Emerson.
0: Cristiano, com a palavra.
4: Senhor presidente, colegas vereadores, nesse último momento, eu só gostaria de fazer um breve apontamento com base nas palavras do próprio presidente, quando fala ali das reuniões das comissões, da importância de ter mais transparência, né, e trabalho também no legislativo, com dias alternados, outros dias para que a gente faça uma leitura mais abrangente e com mais calma também. Hoje nós precisamos, com certeza, revisar nosso regimento interno com relação a esses horários, essas pautas. Hoje eu vejo que o município de Valdo Oeste tem que ter um espaço para a Câmara de Vereadores. Hoje nós utilizamos o espaço aqui da própria prefeitura. A prefeitura, inclusive, tem dificuldade de espaço para as suas atividades. Hoje, alguns setores estão apertados, vamos dizer assim. E o município, que está em crescimento, né, logo a gente vai precisar ter um espaço adequado para a Câmara de Vereadores, mas é um espaço para a comunidade. Eu sempre falo aqui que uma Câmara de Vereadores para a população. Então, se hoje nós tivermos uma estrutura para que os conselhos municipais possam utilizar os plenários, para que tenha a escola do legislativo, para que tenha a acessibilidade, né, para que tenha um espaço para que a comunidade utilize a Câmara de Vereadores e assim os vereadores também a utilizem nas suas sessões. Hoje nós precisaríamos ter as reuniões das comissões gravadas, a estrutura nossa aqui não nos auxilia para que a gente faça e tenha uma maior transparência dos trabalhos legislativos. Aqui a gente poderia estar falando do espaço, né, uma recepção adequada para que a população venha e utilize até para fazer suas explanações, lançamento de livros, lançamento de suas ideias, né? Um espaço democrático. Então hoje nós teríamos que ter o pensamento diferente para o futuro. Lógico, agora não é o momento de a gente estar talvez um investimento considerado, mas a Câmara de Vereadores, por ser um poder separado, deveria ter um espaço adequado para atendimento à população. Eu vejo que hoje a sala, por exemplo, de atendimento ao cidadão, a gente não tem. Se a gente quer fazer um atendimento mais individualizado, mais restrito, a gente não tem. Se a gente quer fazer uma reunião com assessoria jurídica, nós temos que pedir licença para que alguém saia de uma sala, para que a gente entre na mesma sala. Então, isso vai dificultando. A gente sabe do volume de projetos que chegam à casa, a demanda está aumentando, a cidade começou a ficar um pouco complexa com o passar do tempo. São vários projetos, são várias necessidades que a gente tem. Então, a gente tem que começar a pensar também nessas questões. E para que a gente faça reuniões, por exemplo, das comissões em dias alternados, nós vamos ter que criar uma lei, inclusive, né, um projeto de lei que a gente vai ter que proibir, né, vamos falar, essa é a palavra, o uso desta casa, desse espaço nesses dias, como a gente tem já na segunda-feira, né? Segunda-feira a gente já delimitou que não pode, porque nós temos as reuniões, né, logo então, que vai atrapalhando. É o mesmo espaço, não tem como, não é que a gente não quer que a pessoa, né, as entidades venham aqui, mas é o mesmo espaço no mesmo dia, no mesmo horário. Então o espaço ficou inadequado. Então, o que precisa ser vendido aqui não é que nós queremos uma Câmara de Vereadores para os vereadores, mas sim um espaço que seja moderno para todo mundo e, ao mesmo tempo, que seja para a população, que seja útil para a população. E além de que aqui o espaço, né, o passe municipal vai ganhar o espaço que merece. Os funcionários aqui precisam ter espaço para trabalhar. Hoje a gente tem alugado. Salas, então esse custo vai ficando, né? Vai ficando e a gente não tem. No fim, vai se diluindo, né? Essa falta, né, de um espaço adequado aqui para a Câmara de Vereadores. Então, apoiado, presidente, da minha parte, estarei aqui no dia que for solicitado, seja na segunda, terça, quarta, quinta, sexta, enfim, o dia que determinar, estarei aqui para fazer a reunião das comissões. E apoio muito essa ideia. E precisamos também revisar, né, o nosso regimento interno para que a gente não incorrem erros inconstitucionais, enfim, coisas que a legislação federal está exigindo e que a gente não consegue aqui acompanhar porque estamos lendo o nosso regimento, né? Então, fica aqui só essa fala para nós termos esse posicionamento no futuro. Obrigado, senhor presidente.
0: Obrigado, Cristiano Rodrigo Mendonça. Eu abro a palavra agora para o vereador Eduardo Ramela. Mas antes eu quero deixar aqui também, aproveitar, deixar os parabéns pro nosso grande amigo Felipe, o advogado. Felipe, que está de aniversário hoje, desejando muita saúde, esse grande profissional que o Bruno encaminhou aqui para poder estar nos auxiliando, faz um excelente trabalho lá na Alencar Martinazzo. Uma pessoa que já vem da área pública, já com conhecimento de prefeitura e está aqui nos auxiliando hoje aí para a gente poder estar fazendo um trabalho na presidência de excelência, com credibilidade e competência e seriedade. Então, desejar saúde para Vossa Excelência, grande advogado, que continue Deus te dando muita sabedoria, Felipe. Obrigado. Eduardo Ramela, com a palavra.
5: Senhor presidente, então, nesse momento final, também gostaria de dar os parabéns ao Felipe, que faz um grande trabalho, conhecedor do assunto aí, e felicidades, né? Sobre a coleta de lixo, Everton, só para estar contribuindo, quem me cobrou foi os moradores do interior. O pessoal do interior me cobrou. Ô, Dudu, vereador Dudu, é possível o caminhão do lixo passar 1h da tarde no centro da cidade? Então, veja só, parabéns pelo esse assunto que você levantou. Acho que o Poder Executivo tem que estar conversando com a empresa aí e estar mudando esse horário aí de passar o caminhão do lixo 1h da tarde aí na área central aí. E prejudica principalmente o trânsito aí, prejudica o comércio, pessoal do interior enxergou isso aqui. Gostaria também estar falando sobre um assunto, sobre a área da educação, fazer um pedido pro líder do governo, o Lacir Cavalli aí. Lacir Cavalli, sobre a questão dos uniformes. Então, eu sou dessa área aí, acompanho faz desde a legislatura passada, a questão da administração estar entregando o uniforme, né, para nossas crianças aqui no município. São perto de 2.000 crianças que sempre ganharam uniforme. E eu vejo, acompanho que municípios vizinhos, até 7 peças, a gente fala até 7 peças de estar entregando, né, para os alunos. Então, eu vejo aí, faço esse relato aí de mães e pais que têm 3 filhos. Veja a dificuldade, Adilson Teixeira, 3 filhos de estar comprando uniforme. Então, acho que você vai estar trazendo informação. São 5 creches e 5 escolas. Temos muitas crianças que precisam, Adilson Teixeira, desses uniformes. Então, eu sou totalmente favorável que o município possa estar ajudando. Não sei por que não entregaram ou vão estar entregando, mas muitos pais, muitas mães estão cobrando, me cobraram, que precisam desse uniforme. Nós sabemos a situação perante município, perante estado, perante Brasil, não está fácil. Então, que o Poder Executivo, né, a Secretaria de Educação, possa estar dando 1 ou 2 peças para essas crianças aí mais carentes que precisam do uniforme para estar indo estudar. Muito obrigado, seria isso.
0: Ângelo Júnior,
6: Senhor presidente, nesse último momento, queria então saudar o Matheus e o Fabiano, que estão aqui hoje, em nome de vocês, toda a equipe da emissora. Eu preciso aqui, inevitavelmente, expor a minha opinião acerca de um comentário que eu ouvi do prefeito municipal. E faço essa exposição porque eu fui procurado por diversos profissionais que atuam no hospital, inclusive amigos muito próximos, né? Acerca de um comentário, né, que o atendimento do Hospital Santa Terezinha é meia boca, né? E eu preciso discordar, mesmo respeitando essa opinião, em virtude de que hoje o Hospital Santa Terezinha, apesar dos desafios que ele enfrenta, ele desempenha um papel extremamente importante na sociedade, né? É importante destacar aqui que hoje toda a emergência, toda a urgência entra pelo Santa Terezinha. Com certeza os senhores, em algum momento, foram atendidos pelo hospital, ou por necessidade própria, ou por alguma necessidade da família. Então, a gente precisa ter cuidado com essas afirmações, porque quando a gente faz um comentário como esse, nós estamos colocando todos os colaboradores diante da mesma situação. Então, sempre é importante o equilíbrio, né? Nós sabemos que o hospital enfrenta desafios de atendimento, mas a UPA também enfrenta, os nossos ISFs também enfrentam. Então, a gente precisa ter um pouco de cautela em relação a isso, em virtude do cenário que nós estamos inseridos. Importante destacar que a Erval não faz nenhuma contribuição financeira com o USTE. Isso já é de vários anos, né? Não é uma situação agora pontual, mas já é de bastante tempo, também em face da necessidade da manutenção do UPA, né? Mas aqui é importante nós destacarmos. Eu conversei com a direção do hospital e eles me trouxeram alguns números. Somente nos primeiros 5 meses do ano, praticamente, foram 18 mil atendimentos só na emergência. Destes, 3.900 aproximadamente são de Erval do Oeste, o que representa cerca de 22% do atendimento total do hospital de moradores aqui de Erval do Oeste. Somente nesse feriado de Corpus Christi, 80 pessoas de Erval foram atendidas no Hospital Santa Teresa. Então, me parece que não é o atendimento meia boca em face dos números que aqui são apresentados. Pois bem, também a direção do hospital me trouxe aqui uma informação, eu vou pedir o apoio principalmente aqui do líder do governo, o Lacir Cavalli, enfim, né, toda a equipe aí, para que a gente consiga, está tramitando junto à Secretaria de Saúde uma proposta para aquisição de imagens, exames de imagens pelo hospital, pelo mesmo valor da tabela CISAMARP. Então veja, se nós conseguirmos avançar respeitando a legislação, respeitando o que é necessário ser respeitado, fazer esse investimento com o Santa Terezinha, quanto de recurso a gente vai economizar em transporte, em viagem, em deslocamento, em risco. Então esse é um assunto importante que eu quero avançar nos próximos dias para que a gente consiga, reitero aqui, dentro da legalidade, eventualmente ter esse atendimento mais próximo aqui da nossa realidade. Destaco ainda que hoje tivemos a confirmação de uma emenda e um convênio simplificado de R$250 mil do deputado estadual José Milton Schaefer, que era destinado então a obras de infraestrutura, e em conversa com a bancada aqui, nós faremos então a destinação para obras de drenagem da rua Carlos Gomes. A gente sabe que é que o valor de investimento para a obra é maior, mas esse já é um início que nós vamos então aplicar aqui no nosso município. Também para finalizar, hoje visitei o Tiro de Guerra em Joaçaba, eu fui atirador lá em 2010, e hoje o TG, como é conhecido também, dos 50 atiradores, 23 são do município de Erval do Oeste. E entre as demandas que foram apresentadas lá, esteve até a dificuldade em se conseguir a passagem para ajudar esses atiradores chegarem lá. Afinal, o TG hoje é no bairro Clara Adélia, é longe aqui da área central da cidade. Então, é um assunto que eu vou debater nas próximas sessões para que a gente consiga também avançar. Era isso, então. Muito obrigado a todos, uma ótima semana e que Deus abençoe.
0: Alô. Sede Belém, tem a Vossa Excelência, professor Olacir Cavalli, com a palavra.
7: Muito obrigado, presidente. Inicialmente, falando, vereador Eduardo, dos uniformes, com certeza irei conversar com o secretário Leonardo Mascarello de Educação, né? Também com relação ao pedido do vereador Ângelo Adavelli, também devo conversar com o secretário João para ver dessas demandas. Senhor presidente, a gente ouvindo aí os relatos do vereador Valdemir a respeito da comunidade do Rancho Queimado, importante, estivemos lá, o vereador Eduardo, juntamente com o vereador também Ângelo, fomos bem recebidos, bem atendidos. Almoçamos, Everton, você que conhece a comunidade, atrás da igreja lá e pegando a carninha quentinha direto da churrasqueira. Então, agradecer às pessoas que nos deram esse atendimento. Também com relação às estradas, eu digo assim, estão boas, mas sabemos das chuvas aí que estão previstas e manter, Ângelo, eu vejo que aconteceu na administração passada e está acontecendo nessa também. Tem uma festa no Rancho Queimado, temos que direcionar as máquinas para Rancho Queimado. Ah, amanhã tem a festa lá em Sede Belém, tem que ir as máquinas. Então eu penso que o agricultor, e é pensamento não de agora, é de sempre, as estradas têm que estar em boas. O agricultor pede geralmente a estrada. Tendo a estrada, de fato ele sabe reconhecer esse trabalho. Também quero, foi até com a cobrança do vereador Eduardo um tempo atrás, e eu acabei esquecendo sobre a festa das famílias agricultoras, os jogos, né? Que será no dia 18 de outubro na Sede Belém. Daqui a pouco as pessoas vão dizer por que Sede Belém? Porque funciona da seguinte maneira, o jogo que vai acontecer em Sede Belém, a comunidade vencedora leva a festa para sua comunidade. Então vai ser no dia 18 de maio. Falei com o secretário Odri, tudo certinho. Agradecer também, já fizemos reunião com o Itamar da Ipagre e a Carla também, para definir tudo, os jogos, as modalidades, enfim, está tudo ok. Sede Belém está se preparando para isso. Também estive na tarde de hoje falando com o secretário Ramão, de administração, sobre o Reúbe, Eduardo. É que as pessoas nos cobram e ele. De fato virar esta casa, fazer todas as explanações, conforme for a conversa a gente pode trazer a empresa também que está fazendo esse trabalho, mas dizer que tem novidades boas, segundo o secretário Ramão, sobre o Rio. Então a gente procura informações a respeito de tudo que vem acontecendo. Importante, vereador Eduardo, também a respeito dos uniformes, falar que a Secretaria de Educação tem um maior orçamento e será bem-vindo nas famílias, principalmente as carentes, que de fato tem 2, 3 filhos e precisam. E hoje sabemos que a dificuldade financeira não está boa para ninguém, então viria em boa hora, mas de certeza vou cobrar no máximo até quarta-feira e na próxima sessão trarei mais informação. Obrigado, senhor presidente.
0: Obrigado, Olacir Cavalli. Agradeço a quem nos acompanhou através da Rádio Líder. Eu até tinha o nome de algumas pessoas que sempre nos ouvem, eu acabei até esquecendo, mas na sessão que vem eu comunico. Uma delas, até, Eduardo, é o seu Vilmar, que do casarão sempre nos ouve, né? Então, tá sempre, mas tem muitos ouvintes aí. Obrigado a Rádio Líder pela cobertura, a Fabiano na parte técnica e a todos que nos acompanharam também pelo YouTube. Hoje também a gente transmitiu pelo Facebook. Voltamos então no dia 15/6/2026 e lembrando que no sábado começa a Copa do Mundo. Quem quiser também ouvir pelos meios de comunicação radiofônico, a Jovem Pan Ervaldo Oeste vai transmitir ao vivo através da matriz que é em São Paulo, para nossa querida Ervaldo Oeste, também através da Rádio Líder. Eu sempre digo, a Jovem Pan tem a chamada Joaçaba, mas ela fica em Erval do Oeste. Até eu já brinquei com o Rodrigo Bonato várias vezes. Mude lá, Rodrigo, bota Erval do Oeste. Mas não é, né? Na assinatura do contrato, eu fico ali Joaçaba. O que importa é que, né, ela está aqui conosco, Erval do Oeste. Deus abençoe a todos nós. Fiquem com Deus.
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Estimados ouvintes, estamos nos aproximando de mais uma data festiva para a Igreja Apostólica. A 10 de junho, comemoraremos o aniversário de nascimento da Santa Vó Rosa e mais um ano de existência desta Igreja Apostólica. São transcorridos 72 anos de muito trabalho e de grandes vitórias desta Igreja Apostólica. Numa só voz, nós, apostólicos e ouvintes da Hora Milagrosa, expressamos louvor e ações de graças a Deus Pai, ao nosso Senhor Jesus Cristo, a Maria Santíssima, a Santa Vó Rosa e ao Santo Irmão Aldo, em reconhecimento por todo o amparo que nos concederam para que chegássemos até os dias presentes. Fraternos cumprimentos a toda a Igreja Apostólica por mais um ano de sua existência.

0: Prezados ouvintes da Hora Milagrosa, convidamos a todos para que venham participar das reuniões da Igreja Apostólica que são realizadas nesta cidade de Erval do Oeste, estado de Santa Catarina, com reuniões quinzenalmente aos sábados às 19h30 e aos domingos às 9h30 da manhã. O endereço é Rua Florianópolis, número 395, Centro. Serão todos muito bem-vindos.
1: Prezados ouvintes,

restaurada por nosso Senhor Jesus. Somos agradecidos por todas as vitórias e bênçãos que ela tem nos ajudado a alcançar, tanto como organização religiosa, quanto individualmente no lidar cotidiano. Somos agradecidos à Trindade Excelsa, Pai, Filho e Espírito Santo, pela existência desta Igreja Apostólica e pelos ensinos doutrinários de elevada moral e de boa conduta divulgados em nome de nosso Senhor Jesus, sob orientação da Santa Vó Rosa e do Santo Irmão Aldo, os quais instruem como viver de maneira agradável ao Pai Celestial, promovem a santificação da alma e constituem segura proteção contra as forças e influências do mal, para tantos quantos, com bom senso e verdadeira fé, passam a praticá-los. Por consequência, as pessoas com quem estes convivem e a sociedade em geral são direta e indiretamente beneficiadas, uma vez que passam a contar em seu meio com pessoas honradas, bem dispostas a fazer o bem, saudáveis e úteis à família e ao semelhante. Recomendamos que os prezados ouvintes valorizem as preciosas bênçãos que têm recebido, depois que passaram a confiar na palavra que anunciamos. Nesses dias festivos, em que unidos comemoramos mais um ano do nascimento da Santa Vó Rosa e do início da existência desta Igreja Apostólica, expressamos gratidão aos céus por essas dádivas divinas do tempo presente.

0: Estamos apresentando a Hora Milagrosa e na sequência vai falar-lhes o pastor Ramão Simval Medeiros Machado.
1: Ó prezados e amados irmãos, eu saúdo-lhes com a paz de nosso Senhor Jesus. Que essa paz que está no meu coração, na minha alma, também esteja na sua alma, é o que eu desejo. Eu desejo que Jesus nosso Senhor, que nos dá esta paz, abençoe a tua vida, juntamente com a Santa Vó Rosa, o Espírito Consolador, e que prevaleça sobre a tua alma a vontade de Deus, o Pai, nosso Criador, e que os seus santos gloriosos, Maria Santíssima, Mãe de Jesus, e nossa bondosa Mãe, te abençoe, abençoe o teu lar, a tua vida, e que também o Santo Irmão Aldo, pastor do rebanho de Cristo, esteja contigo te iluminando, e assim, meu irmão, minha irmã, tenham paz, muita paz, e sejam felizes em todo o teu viver. E para tanto, nos lembremos sempre que sozinhos nós não podemos vencer, mas nós precisamos sempre do amparo celestial. E Jesus nosso Senhor nos deu uma santa poderosa, a Santa Vó Rosa, para formar na terra a Igreja Apostólica. Jesus deu a Santa Vó Rosa esta missão. Entendam, prezados irmãos, que a Santa Vó Rosa, ela nasceu predestinada por Deus o Pai e por Jesus para exercer o ministério glorioso que ela alcançou de Espírito Consolador. Jesus chamou esse Espírito Consolador de Espírito Vencedor. Então a Santa Vó Rosa nasceu predestinada, mas ela teria que vencer. Assim como Jesus também veio a esta terra com a missão de salvar, de dar oportunidade de salvação para todos os que nele crescem, mas ele teve que vencer, e ele venceu. Por isso ele é o grande mestre, o grande salvador, e ele falou: eu não vos deixarei órfãos, mas eu vos enviarei o outro Espírito da Verdade. Ele disse que iria para o Pai, mas enviaria o Espírito da Verdade, a Santa Vó Rosa, irmãos. Alguém diz assim: mas o nome dela não está na Bíblia. Mas também o nome de Jesus não está no Velho Testamento. Quando os profetas falaram de Jesus, eles não falaram o nome do Salvador. Eles falaram o Messias, o Emanuel, o Salvador, mas não falaram o nome. O nome de Jesus só foi conhecido quando Deus, o Pai, se manifestou para gerar no ventre de Maria Santíssima o menino Jesus. E a Santa Vó Rosa só foi ser revelada como Espírito Consolador por Jesus depois que ela herdou o seu galardão. Então Jesus mostrou que ela havia herdado o galardão de continuar a sua obra aqui na terra. Meus irmãos, a Igreja Apostólica surgiu por um grande milagre de Jesus. E a Santa Vó Rosa foi usada para que esta igreja surgisse como a grande arca divina, arca de salvação nos dias atuais, uma nova oportunidade para que as pessoas conhecessem na íntegra a vontade de Deus. Então, meus irmãos, nós adoramos e veneramos a Santa Vó Rosa com muita gratidão em nossa alma por ela ter nascido nesta terra naquele dia 10 de junho com esta missão gloriosa de ser o outro Espírito Consolador e de formar a nova Jerusalém que Jesus prometeu que enviaria a uma cidade, um povo, não é? Quando ele falou de cidade, de Nova Jerusalém, ele citou um nome simbólico para dizer que ele formaria um povo para ele, para apresentar ao seu Pai e entregar ao nosso Deus, para que ele mesmo governasse este povo, através do Consolador que ele formaria. Então, nesta data gloriosa, nós veneramos a Santa Vó Rosa, agradecendo a ela de todo o nosso coração, por ela ter sido fiel a Deus, o Pai, a Jesus, e amado ao semelhante como a si mesma. A Santa Vó Rosa, irmãos, amou e deu testemunho em toda a sua vida do amor que ela tinha pelas pessoas. A Santa Vó Rosa foi muito caridosa. Ela realizou obras de bondade, de amor, e ensinou esta igreja e a todas as pessoas que ela teve a oportunidade de falar pessoalmente para crer em Jesus. E também para crer na Mãe de Jesus, em Maria Santíssima, porque ela é santa e é rainha dos céus. E Jesus mostrou para a Santa Vó Rosa estas coisas, e nós a adoramos e a veneramos pela sua obra gloriosa, pelos milagres que a Santa Vó Rosa realizou nesta igreja, pelas pessoas que ela salvou com os seus conselhos, com a sua bondade, com o seu carinho, com as suas bênçãos. Irmãos, A ela, Santa Vó Rosa, todo o nosso louvor e toda a nossa gratidão, porque ela nos ensinou a crer em Jesus. Ela nos ensinou a crer em Jesus sem fanatismo. E a Santa Vó Rosa, ela recebeu de Jesus o poder para tornar a pessoa santa. A Santa Vó Rosa ensinou a disciplina da igreja. Foi Jesus que deu a ela, para que nós venhamos a nos santificar, obedecendo a disciplina no comportamento, na nossa vida. Então, por isso é que nós cremos na Santa Vó Rosa. E nessa data, 10 de junho, nós lembramos dos feitos, das obras da Santa Vó Rosa, para que o senhor, irmão que está me ouvindo, a senhora, possa saber quem é a Santa Vó Rosa. Ela é esta santa que Jesus preparou à frente desta igreja. Durante 16 anos, Jesus falou com ela. Ela vivia entre nós, estava nesta igreja pessoalmente, e Jesus ia lhe ensinando tudo como ele queria a igreja. Por isso é que nós comemoramos o aniversário da Santa Vó Rosa no dia 10 de junho que ela nasceu. Ela nasceu dia 10 de junho, nascia aquela linda menina predestinada para ser esta santa poderosa. E então, ali também, com o nascimento da Santa Vó Rosa, nasceu a esperança em Jesus, em Deus o nosso Pai, de que houvesse na terra um povo santo, zeloso de boas obras, onde pudesse estar o tabernáculo de Deus, a sua igreja, onde Deus pudesse governar, falar e ser respeitado, ser obedecido. E isto aconteceu na Igreja Apostólica. Então a Igreja Apostólica nasceu da Santa Vó Rosa. Por isso, irmãos, nós comemoramos o aniversário da nossa Santa Igreja Apostólica também no dia 10 de junho, no mesmo dia que a Santa Vó Rosa nasceu. Era o projeto divino de que esta santa formasse para Jesus, para Deus o Pai, um povo santo, zeloso de boas obras, que representasse nesta terra o reino dos céus. Porque cada apostólico, cada pessoa que vir a seguir os ensinos de Jesus, como realmente ele pregou e ensinou a Santa Vó Rosa, ele mostrou toda a verdade para Santa Vó Rosa. Por isso é que ela conseguiu formar a igreja com ensinamentos verdadeiramente dos céus. Porque Jesus, quando prometeu o outro Consolador, ele disse: esse Espírito da verdade, ele chamou da verdade porque esse Espírito aprenderia com ele. Então a Santa Vó Rosa aprendeu com Jesus. Jesus falava com ela, a orientava. Ele disse: esse Espírito vos guiará em toda a verdade, não haverá engano. Ora, porque Jesus sabia, irmãos, que era preciso uma nova revelação. Dali, de quando ele cumpriu o seu ministério, até que ele formasse outro Consolador, muitos séculos se passariam, e se passaram quase 2000 anos depois que Jesus nasceu e cumpriu o seu ministério na terra, para que ele formasse o outro Consolador. Então houve muita tradução dos ensinos de Jesus, e naquele tempo cada um escreveu a doutrina, não menosprezando os ensinos dos apóstolos, mas muitas coisas com a interpretação que não foi exatamente aquilo que Jesus falou, não foi exatamente com aquele objetivo que Jesus realizou um milagre. Muitas coisas, com o passar do tempo e com as traduções de uma língua para outra, ela foi sendo deturpada, modificada, e aí era preciso uma nova revelação. Então foi por isso que Jesus formou o outro Consolador na pessoa da Santa Vó Rosa, que nasceu no dia 10 de junho. E aí a Igreja Apostólica também nasceu da pessoa da Santa Vó Rosa, porque foi ela que formou a igreja. Foi ela que Jesus usou para dizer ao seu povo como viver, como obedecer a Deus, o que temos que fazer. Ora, isso foi feito no passado também através de Moisés, profeta de Deus, que escreveu aquilo que Deus revelou a ele de como Deus queria o seu povo. Novamente, quando Jesus cumpriu o seu ministério, ele ensinou a vontade de Deus, pregou o seu evangelho, e hoje era preciso ele dizer como realmente ele falou. Daí nós termos a doutrina que temos hoje, graças à Santa Vó Rosa, porque ela foi o vaso precioso que Jesus usou para formar esta igreja, esta santa poderosa. Nós adoramos, veneramos, e nesta data gloriosa de 10 de junho, nós prestamos à Senhora Santa Vó Rosa todo o nosso louvor, toda a nossa gratidão, porque foi a escolhida por Deus e guardou a sua fé, obedeceu a Jesus e seguiu em tudo aquilo que ele falou. Muito obrigado, ó Mãe Bendita. A Senhora deu a Jesus esse presente um povo santo, zeloso de boas obras, a Igreja Apostólica. Parabéns, Igreja Apostólica, por ser fiel a Jesus, por ser fiel à Santa Vó Rosa, por obedecer também o santo profeta de Deus, que a Santa Vó Rosa formou o seu sucessor, o profeta Irmão Aldo, pastor desta igreja. Nesta data, 10 de junho, merece todo o nosso respeito, todo o nosso amor, todo o nosso louvor e a nossa gratidão, Irmão Aldo, porque o Senhor, à frente desta igreja, quantas vezes estendeu a tua mão e nos tirou do abismo, do engano, da falsidade, dos perigos, dos males, quantos milagres operou para nos livrar da dor e do sofrimento. Santo Irmão Aldo, o Senhor representou a Santa Vó Rosa e a Jesus nesta terra com muita honra, por isso nós te amamos e agradecemos o Senhor, porque quando a Santa Vó Rosa foi aos céus, irmãos, que seria de nós sem um profeta? Para que a Santa Vó Rosa se tornasse o Consolador, precisava que Jesus a levasse aos céus. Ela nasceu, viveu, trabalhou nesta terra, formou a igreja, mas ela precisava receber o seu galardão para se cumprir toda a promessa de Jesus. Mas quem governaria a igreja? Como ficaria a igreja? A nova Jerusalém que Jesus formou ficaria sem um governo, sem um comando? Não, estava tudo planejado por Deus, por Jesus, de levar a Santa Vó Rosa aos céus, mas deixar o pastor que Jesus prometeu. Ele disse: haverá um só rebanho e um só pastor, formado pelo reino dos céus. Então, este rebanho formado pelo reino dos céus, porque foi Jesus que foi orientando a Santa Vó Rosa, foi falando a ela e depois continuou falando ao irmão Aldo para que a igreja não se corrompesse, para que a igreja não se perdesse no mundanismo, no pecado. Então, a igreja do Senhor continuou vitoriosa, mesmo com a ida da Santa Vó Rosa para os céus, a igreja continuou santa, o irmão Aldo continuou com mão forte nos governando. E assim, Deus o Pai continuou exercendo o seu infinito poder para salvar, através de seu Filho Jesus, de Maria Santíssima, da Santa Vó Rosa, do Santo Irmão Aldo. E nesta data, 10 de junho, nós prestamos aos céus a nossa gratidão ao nosso Senhor Deus Todo-Poderoso, pela sua infinita misericórdia, ao seu Divino Espírito Santo e ao Senhor Jesus, nosso Mestre e Salvador, por nos dar esta Santa Poderosa, por amparar a ela, Maria Santíssima Senhora. Nós agradecemos de todo o coração porque esteve com a Santa Vó Rosa durante toda a sua vida. E ela dizia isto, o Santo Irmão Aldo também foi amparado e protegido para poder conduzir a Igreja Apostólica nas veredas da justiça, da verdade, da santificação. Muito obrigado, ó Mães Bondosa, pelo vosso amor. Parabéns à Senhora Santa Vó Rosa pela tua grande vitória, pelo teu aniversário, por mais um ano da tua existência. Parabéns, Igreja Apostólica, por mais um ano de vitória, de obediência a Deus, o nosso Pai, a Jesus e a Santa Vó Rosa. Que a nossa vida seja para a honra e a glória do Reino dos Céus. Obrigado, Santa Vó Rosa, por todas as vitórias desta Igreja Apostólica. Obrigado, irmão Aldo. Obrigado, povo apostólico, por terem lutado para que a igreja fosse sempre santa como é santa. E agora estamos prontos para caminhar como filhos de Deus nesta terra e anunciar as boas novas do Reino dos Céus e propagar a todas as gerações futuras, a todas as nações da terra, que Jesus já voltou, formou outro Consolador, nasceu nesta terra a santa que ele usou para restaurar a sua igreja, a sua doutrina, a disciplina do Reino dos Céus, e assim a igreja está vivendo como uma luz a brilhar, apontando o caminho do Reino dos Céus, a maneira de viver para Deus. Toda honra, toda glória, todo louvor ao Senhor nosso Deus, ao Senhor, ó Jesus, a Maria Santíssima, a Senhora Santa Vó Rosa, por esta Igreja Apostólica. E parabéns pelo teu aniversário, Santa Bendita dos Céus. Eu rogo a Senhora Santa Vó Rosa, de todo o meu coração, que abençoe todas as pessoas nesta terra para que conheçam o teu ministério. E neste aniversário da Senhora, possa irradiar a tua luz e o teu poder com maior intensidade para a santificação da tua igreja e para a salvação de muitas e muitas almas. E o Senhor, ó Jesus, seja glorificado com os milagres que a Santa Vó Rosa e o Santo Irmão Aldo estão realizando na vida das pessoas para dar liberdade do pecado, dos vícios, dos males, das doenças, quantos enfermos têm sido curados. Ó bendita e santa Vó Rosa, abençoa nesta hora os que estão enfermos. Dá saúde, restaurando a saúde física deste corpo que está doente. E que estão pedindo nesta hora a tua graça, um milagre para sarar da doença. Que essa doença saia deste corpo, desta pessoa que está se santificando, que está disposta a viver para Deus. Irmão Aldo, estende a tua mão e afasta toda a dor, a infecção, a doença, e as pessoas que estão num leito de dor tenham saúde. Que tudo isto seja feito segundo a fé que elas possuem, e que Deus seja glorificado com as obras das vossas mãos. Creiam, irmãos, que a Santa Vó Rosa está vos abençoando nesta hora, e o Santo Irmão Aldo também está. Em nome de Deus, o Pai de Jesus, nosso Senhor, estes santos estão curando, libertando o oprimido, o sofredor. Que essa graça recaia sobre o teu lar, sobre a tua vida, e tenha paz, tenha saúde, e os anjos de Deus reinem ao teu lado e te protejam, te guardem e te livrem de todo o mal. Eu peço que a senhora unja a água e o óleo que aí está para ser ungidos, pela unção poderosa das vossas mãos, eles tenham o poder dos céus para serem livres de todo o mal, das doenças, e serem mais abençoados quando fizerem uso destes elementos. Confiem, irmãos, que a graça de Deus vos é dada pela Santa Vó Rosa, o Espírito Consolador e o Santo Irmão Aldo. E que a Senhora Santa Vó Rosa seja glorificada por estas pessoas, por toda a tua igreja, não só neste dia 10 de junho, quando te damos os nossos parabéns, mas que seja para toda a eternidade. Amém.
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5: Olá, muito boa noite para você em sintonia aqui conosco na Líder FM em 107,5. Você em sintonia através do rádio, você também que nos acompanha através da internet. Seja bem-vindo, muito bem-vinda à programação da Líder FM, a melhor emissora de toda a nossa região e, claro, para os melhores ouvintes. Começando agora mais uma edição do seu programa preferido das noites. É o Fim de Noite Líder no ar a partir de agora até a meia-noite, com as melhores músicas, unindo o passado e o presente através da boa música. Eu, Odinei Gonçalves, na comunicação, na apresentação, lembrando que está conosco ele, Ademir Nunes, e sua competência profissional. As edições estão a cargo de Paulo Barbosa e a direção geral é de Mauro Roberto Valmorda. Seja bem-vindo, bem-vinda. O Fim de Noite está no ar.

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2: Estamos de volta por aqui com o Fim de Noite Líder, trazendo o melhor da música nacional e internacional, unindo o presente e o passado através da boa música. E você aí do outro lado do rádio também nos prestigiando, fazendo seu coraçãozinho bater mais forte. Muito obrigado, gratidão por estar conosco. Seguimos aqui com mais uma super sequência musical.

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4: Este é o programa Fim de Noite Líder. Estamos retornando por aqui. Mando um abraço apertado e especial. Um beijo também no coração da Roseli, nossa querida ouvinte, na audiência na Vila Rimor, sempre acompanhada do filhão Rian. E também quero aproveitar e estender os abraços para Marielle e todos os demais familiares. E a todos os nossos amigos ouvintes lá da parte alta de Joaçaba, em especial a Vila Rimor. Gratidão por estar em sintonia conosco nesta noite. Seguimos aqui. A música boa não pode parar.

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3: Este é o meu, o seu, o nosso fim de noite, o programa preferido das noites, onde a gente faz uma seleção caprichada, escolhida a dedo com as mais belas canções para os melhores ouvintes do rádio. Seguimos aqui sem muitas delongas. A boa música chega no seu rádio.

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3: Que prazer estar dividindo esta noite com você, obrigado, gratidão, viu? Obrigado por estar aqui, proporcionando que a nossa noite fique muito melhor. Aonde quer que você esteja nos ouvindo, através do rádio ou da internet, de perto ou de longe, é muito bom estar aqui com você nesta noite. Seguimos aqui com mais uma super sequência musical para você.

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3: Este é o programa Fim de Noite Líder, com as melhores músicas do presente e do passado, as mais românticas, as mais apaixonadas de todos os tempos. Um alô especial também para a nossa ouvinte Juliana, que nos prestigia em Parintins. Obrigado, viu, Ju? Um abração para você e a todos aqueles que estão nos ouvindo, assim como a Juliana, nos ouvindo através da internet. Valeu demais. Seguimos aqui, trazendo mais música boa.

0: 5, 4, 3, 2.
1: 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Espera aí. Onde é que vocês pensam que vão? Hã?

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8: Excelente noite, gratidão por estar aqui conosco, dividindo este momento. Muito obrigado por você que nos escolheu e também como a trilha sonora para a sua noite ficar muito melhor. Você trabalhando, você descansando, enfim, o importante é que você esteja conosco. E aqui seguimos trazendo mais música.

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2: Este é o programa Fim de Noite Líder, que traz as mais lindas canções para você que tem bom gosto musical, que pode também, inclusive, colaborar conosco participando através do nosso WhatsApp 984377826. Fique à vontade. E aqui seguimos com mais música no Fim de Noite Líder.

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1: Este é o programa Fim de Noite Líder até a meia-noite, com as mais lindas canções fazendo o seu coração bater mais forte. Para os apaixonados de plantão, a seleção é caprichada. A gente escolhe as melhores de todos os tempos e traz aqui para você ouvir durante as noites da Líder FM. E agora seguimos com mais música, afinal, a boa música não para aqui na Líder FM. Boa noite para você.

0: Chegamos ao fim da edição de hoje, da edição do programa Fim de Noite Líder. Gratidão, obrigado por você que passou estas 2 horas em companhia, em sintonia aqui conosco. O programa fica por aqui, mas volta amanhã. E claro, também quero dizer que eu fico por aqui, mas a programação da Líder continua, ela não para. É 24 horas no ar com a melhor programação para você. Vem aí a Madrugada Líder com boa música para você. Um abraço, fiquem todos com Deus e até a próxima. Tchau, tchau.
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1: Terça-feira, minha gente. Hoje é 9 de junho e eu tô chegando feliz da vida em saber que você tá ligado com a gente pra curtir mais uma edição do Play Sertanejo. 9 de junho. Hoje se comemora o dia do porteiro. Parabéns aos porteiros aí que estão trabalhando na labuta de todos os dias, sempre com o radinho ligado. E tamo junto, hein? Vamos fazer companhia pra vocês aí. Vocês fazem companhia pra gente. A partir de agora, só o melhor da música sertaneja e a gente começa animando, hein? Animando esta terça-feira com Country Beat e Rio Negro e Solimões. Play.

0: Cleito e Romário com o Zé Felipe, Se Eu Te Perdoar. Ainda a nossa eterna Marília Mendonça. Você curtiu também o Felipe Araújo com a Simone Mendes. Também teve Gustavo Lima com a Ana Castela e o famoso Canudinho. E a gente abriu a edição desta terça-feira, dia 9, hoje, o dia do porteiro, com o Country Beat e a participação especial de Rio Negro e Solimões. Essa música é bem bacana, bem animada mesmo, bem chique, bem arrumada, hein? Quero mandar um abraço especial para você que faz aniversário hoje, dia 9 de junho. Tá ficando mais experiente? Receba aqui o nosso carinho para você, tá? As minhas amigas donas de casa, que também sintonizam aqui o Play Sertanejo, aquele abraço, viu? Aonde é que haja um radinho ligado, a nossa gratidão pela essa audiência maciça. É o Brasil inteirinho ligado com a gente, hein?
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0: Taíne Thiago, na terça-feira mais sertaneja aqui do seu rádio. E agora você vai curtir a nossa boiadeira Ana Castela com a música Olha Onde Eu Tô. Essa música foi lançada em junho do ano passado, hein? E essa moda aí faz parte do seu álbum Let's Go Rodeio, reforçando aí a conexão da boiadeira com o universo agronejo.
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0: Murilo Rufi, deixa eu aqui no play, é moda ajeitada, moda arrumada, é o papai do Léo, Murilo Rufi, cantando aqui pra gente, ainda Matheus Henrique e Gabriel, também teve Ana Castela, teve Taíne e Thiago, teve ainda a dupla Fernandes Sorocaba com o Murilo Rufi, só moda sertaneja das boas, hein? Gente, daqui a pouco você vai curtir com a gente a dupla João Neto e Federico, os irmãos, né? João Neto e Federico, tem também Zezé de Camargo, olha, o encontro da boa música sertaneja, as melhores estão aqui.
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0: Terça-feira e com moda sertaneja aqui na sua rádio. Simbora, minha gente. É hora de João Neto e Federico. Te amo e ponto final. Hey.

0: Douglas e Vinícius, ainda teve Zezé de Camargo, A Mesma Mentira. Essa canção faz parte do projeto solo dele, Rústico. Ainda Fiduma e Jeca, Obrigado Moleque. Essa música, ela é uma das minhas preferidas, hein? Ainda teve João Neto e Frederico, Te Amo e Ponto Final. Também os goianos, os irmãos João Neto e Frederico aqui no Play Sertanejo. Edição de terça-feira, terçou, gente. Terça-feira gostosa, recheada de moda sertaneja, tá? Ah, daqui a pouco, quem tá chegando, quem? Posso falar, produção? Posso? Ah, vou contar. Daqui a pouquinho, quem vai cantar aqui pra gente é a dupla Jorge e Matheus. Segura aí que é um tiquinho só, eu tô de volta.
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0: Já de volta, mais músicas aqui pra você curtir. Terça-feira, Play Sertanejo não para. Júnior e César chegando.
2: Certo, sempre é.

0: Diego e Vitor Hugo, respeita, respeitando a minha saudade. Ô, sofrência, ô, potência. Ainda teve Pedro e Benício, também Jorge e Matheus com Matheus e Cauã. Passou por aqui também cantando pra gente o seu play sertanejo Gustavinho Mioto e a dupla Júnior e César. Assim a gente já fecha a nossa primeira hora e daqui a pouquinho o play tá de volta. Vem aí a segunda hora de hoje, tá bem ajeitada, tá chique por demais pra vocês. Segura aí que é rapidinho.
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1: Estamos de volta, gente. Seguimos aqui nessa terça-feira. Tudo bem? Tudo lindo. Que bom que você esteja bem, viu? É um prazer estar com vocês aqui. Seguindo com mais músicas, é o Play Sertanejo que traz pra você agora Hugo e Guilherme.

0: Sônia da Madrugada, o Brasil canta com a Elis, hein? Ainda teve o famoso evento cancelado dos irmãos Henrique e Juliano, o saudoso Cristiano Araújo com Lauana Prado, Preciso Amar de Novo, e começamos a sequência, abrimos a segunda hora de hoje com Hugo e Guilherme, Vazou na Braquiara. Essa moda é bem legal, né? Uma história bem bacana que você curte com a gente aqui no programa sertanejo mais ouvido em todo o nosso Brasil, hein? Um abraço especial aos amigos do Agro, o Agronejo, a galera do Chapéu que tá com a gente. Um abraço muito especial para vocês que todos os dias sempre sintonizam aqui a nossa rádio. Os amigos da segurança pública, da área da saúde também, né? Você que é da construção civil, enfim, você que trabalha todos os dias com o radinho ligado aqui na nossa rádio, a nossa gratidão, gratidão mesmo aí pela companhia, pela audiência.
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0: A Simone Mendes lançou em março a música Direitos Iguais. Essa canção, ela faz parte do projeto Melhor de Mim. Nessa música, ela lembra que todo mundo tem o direito de encontrar um novo amor.
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2: Luan Santana e Léo Foguete.

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2: Luan Santana, Dona, participação especial é do Léo Foguete. Essa regravação ficou linda demais, hein? Luan Santana e o pernambucano Léo Foguete. Ainda teve Marília Tavares, teve a Laona Prado com Viva Voz. E a gente abriu a sequência com a nossa coleguinha, a queridíssima Simone Mendes, Direitos Iguais, no nosso Play Sertanejo, edição de terça-feira com vocês, hein? Um abraço especial para os amigos do campo, pessoal do agro, meus amigos tratoristas, tudo certo contigo aí? Um abraço especial. Já já tem os figuraças Anthony e Gabriel aqui pra você curtir.
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2: Já de volta o Play Sertanejo. Aqui, com certeza, você curte o melhor da música sertaneja. É hora do famoso Tratorzinho Verde. É do Anthony Gabriel.
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0: participação de Cleiton e Romário. Aqui no Play, só o melhor da música sertaneja. Também teve João Bosco e Gabriel. Ainda teve Guilherme Benuto com o Panda. Esse trio, hein? Vou te contar, os irmãos Guilherme Benuto e o Panda. Também Gustavo Moura e Rafael. E a gente abriu a sequência com Anthony Gabriel, Tratorzinho Verde. Na terça-feira, sertaneja mais ouvida aqui na sua rádio favorita, hein? A programação tá bem legal. E daqui a pouco você vai curtir com a gente o Fred e Fabrício.
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0: Fala, moçada bonita, tamo de volta. Salve, salve, simpatia por aqui. Só o melhor da nossa música sertaneja. É hora de Fred e Fabrício.

0: Zé Felipe com Ana Castela, Sua Boca Mente. Para fechar a edição desta terça-feira, também teve Breno e Caio César junto com a Simone Mendes. Ainda teve Bruni Denner com a Day Lara. E a gente abriu a sequência com o Fred e Fabrício. E assim a gente põe ponto final em mais uma edição do Play. Hoje é terça, amanhã já é quarta-feira. E a gente vai estar por aqui, ó, esperando por vocês para mais uma edição do Play Sertanejo. Até lá, tudo de bom.
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0: Você confere o melhor da música internacional em 60 minutos em mais um Raridades. Hora de recordar grandes sucessos internacionais. E a gente vai para 1987 com The Blue Monkeys. It Doesn't Have to Be This Way.
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0: Tá aí Friends de Lincoln, Come to Me, 1979. Teve The Blow Monkeys e agora a gente vai pro rápido intervalo. Rápida pausa, na volta tem mais.
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0: E a gente tá de volta, obrigado pela sua sintonia. E a gente volta pra 1998 com canção do cantor espanhol Alejandro Sanz, gravada para o álbum Mas. O hit permaneceu 70 semanas na primeira colocação das paradas latino-americanas e espanholas. Bora conferir Corazón Partido,
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0: Tá aí o Sonny Kelly Clarkson. Low na programação, teve Run DMC com Walk This Way e Alejandro Sanz. Fica por aí, rápido intervalo, eu volto já.
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0: E a gente tá de volta com a segunda parte do seu Raridades nessa terça-feira. Obrigado pela sua audiência. Bora conferir som de 1995 da Nick French. Total Eclipse of the Heart.

0: Tá aí, vem Helen, Can't Stop Loving You, clássico aqui na programação do Seu Raridades. Teve Jimmy Buffett com Margarita Valley e o som de Nick French. Fica por aí, última pausa.
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0: De volta na sua terça-feira, obrigado pela sua sintonia. Vamos pra 2001 com essa canção bem legal do Usher. A canção liderou a parada da Billboard Hot 100 nos Estados Unidos e também alcançou o top 5 na Austrália, Bélgica, França, Holanda, Nova Zelândia e Reino Unido com You Remind Me.
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0: Ponto final, fechando essa edição de terça-feira, ao som de Alice Cooper, Only My Heart Talking. Valeu demais pela sua sintonia, não desliga o rádio. Na sequência tem mais, te vejo amanhã aqui.
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2: Terçou e o nosso programa chegou fazendo aquela homenagem especial para uma turma que eu tenho certeza que ouve demais o nosso programa Sertanejaço, que são os porteiros. Alô, porteiro! Aquele abraço, porteiro do condomínio, do edifício, do residencial, da empresa, seja lá da repartição pública, qual for o seu trabalho. Muito obrigado pela sua audiência e parabéns aí, meu amigão, minha amigona também, por que não? Não é isso? Felicidades a você. Tá começando o melhor programa da música sertaneja do seu rádio para tocar os modões sertanejos. Tô chegando com o Gustavo Lima e o Luiz Fonsi. Vagabundo.
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3: 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Tem cerveja aí?
4: Tem!
3: E tá gelada?
4: Não!

0: Não, Zenete Cristiano aí, ó. Cadeira cativa, Vitor e Luan, menos pior. Fechando o primeiro bloco e voltamos já.
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0: Já voltei no seu rádio com o nosso sertanejaço. Agora tem Jorge Mateus, só nos olhos.

0: Henrique e Juliano, última saudade, será que tem? Gustavo Mioto, pedido de socorro, e o nosso programa volta já.
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0: Vocês estão bom mesmo, porque o Sertanejaço tá ótimo e voltou aqui com Thales Lessa, Gaveta de Saudade.

0: Nha, mas tocou hoje. Eita, piada de velho. O Zé Henrique e o Gabriel, lá vem saudade. O nosso programa volta turbinado na saudade também. Fica com nós.
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0: Vocês tão bom mesmo? O Sertanejaço já voltou com o Diego Arnaldo. Vai cair água.
3: Ah, Rio Preto. Junto e misturado, hein?
4: Essa é complicada.
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0: Eita, Felipe Araújo, estranho de novo. Luan Pereira, apostar em você, Antony Gabriel, eu te amo, pinga. É, tem muita gente que ama a pinga, mas brincadeiras à parte, a pinga faz um mauzão na vida de muita gente. Não abuse, meu povo. Nosso programa volta já.
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0: Sertanejaço. Sertanejaço tá de volta com Maiara e Maraísa, Narcisista.

0: Simone Mendes, Dois Tristes, Lucas Luco, Adivinha? E o nosso programa volta rapidinho.
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0: Eu já voltei por aqui no Sertanejaço com João Bosco e Vinícius. A

0: Olá, Lauana Prado aí com o melhor pra você. A Marília Mendonça cantou Esqueça-me Se For Capaz, que é um sucesso que ela gravou com a Maiara Maraíza lá em 2021. E o nosso programa volta já.
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0: Super terça pra você. Sertanejaço chegando com o Fido Mijeca. Obrigado, moleque.

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1: Murilo Ruf, saudade estranha, Fernando Sorocaba, Terapinga, toda terça e quinta. Hoje é terça, espere a próxima na próxima quinta. E a gente volta pro nosso último bloco depois do intervalo.
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1: Já tá de volta no seu rádio, o programa Sertanejaço. Zezé de Camargo canta cada minuto.

0: Loucamente, Bruno Marrone, ai, que vontade. E o Fred e o Fabrício cantaram sexta-feira, mas hoje é terça-feira, não se confunda, viu? Valeu demais, um forte abraço mais uma vez aqui, os meus parabéns pros porteiros, hoje é dia do porteiro. Não se esqueça de dar os parabéns pro porteiro aí do seu prédio, do seu residencial, da sua empresa, onde você chegar que tiver um porteiro, diga, bom dia, seu fulano, hoje é dia do porteiro e eu quero te dar os parabéns pelos seus inúmeros serviços prestados aqui nessa empresa. Tá bom? Aquele abraço e até mais!
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4: Estamos de volta por aqui, nosso Violada continua, que não vai faltar, é moda boa na sua terça-feira aqui no seu rádio. Agora com Folia de Rei, Renato Teixeira com Sérgio Reis, parceria que reuniu dois dos maiores nomes da música caipira e sertaneja do Brasil. E o resultado é exatamente o que se esperaria desse encontro, né? Algo muito especial.

0: É o som do caminheiro com Sérgio Reis. A gente fecha mais uma sequência de música, três músicas que contam muito sobre o Brasil, viu? Eu vou ali e já volto com muito mais saudade.
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0: Estamos de volta aqui no nosso Violada agora com Léo Canhoto e o Robertinho. O Último Julgamento, lançada nos anos 70 e uma das músicas mais dramáticas e marcantes da dupla. Uma narrativa pesada sobre fé, morte e julgamento divino, que prendia o ouvinte do início até o fim. Aquelas histórias cantadas gostosas de se ouvir, né?

0: Fechando mais um bloco do julgamento à Romaria, terminando com aquela dúvida gostosa do amor, né? Cleiton e Camargo, se amou, não sei. Sertanejo vai fundo, viu? Rapidinho a gente faz uma pausa e daqui a pouquinho a gente já volta com muito mais.
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0: Estamos de volta, esse é o nosso Violada, agora com Barreirito, cantor das andorinhas, com Amaremos, uma das músicas mais românticas do repertório dele. E surpreende quem só conhece o lado mais agitado e dramático da sua carreira, viu? Barreirito, cujo nome verdadeiro é Juraci Rodrigues, é natural de Paraíso do Norte, lá no Paraná, e construiu uma das carreiras mais sólidas do sertanejo raiz, com uma voz inconfundível. Agora, o que pouca gente sabe é que ele sofreu um acidente grave e chegou a comprometer sua capacidade de se apresentar. Só que aí ele voltou com força total. E Amaremos foi gravado nesse período de muita gratidão pela vida, e isso aparece em cada nota da música. Eu

0: E fechando com Goiânia e Paranaense, franguinho na panela, bom demais, hein? Toda a riqueza do sertanejo aqui no nosso Violada, um instantinho só e já tô de volta, já trazendo muito mais som.
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5: Bom dia, gente querida. 9 de junho, terça-feira. Um grande abraço a todos. Muita paz. E como não podia deixar de ser, vamos ouvir o Senhor. Ele nos fala através de Mateus, no capítulo 5, versículo 13 e 16. Vós sois o sal da terra, mas se o sal se tornar insonso, com que ele será salgado? Já não serve para nada, senão para ser jogado fora e pisado pelos homens. Vós sois a luz do mundo. Não se pode ocultar uma cidade situada no alto de uma montanha. Do mesmo modo, não acende uma lâmpada para colocá-la sob o cesto, mas no candelabro, para se iluminar a todos na casa. Comece assim a vossa luz a brilhar diante dos homens, para que, vendo vossas boas obras, vos glorifiquem e glorifiquem vosso Pai que está no céu. Palavra da salvação, glória a vós, Senhor. Gente querida, o que fazem com que a lâmpada que não acende com o sal que não salga? A luz ilumina, o sal conserva e dá sabor. Quando algo se torna sem graça e sem gosto, o sal é bem-vindo, assim como a luz na escuridão. Mamãe querida, intercede por nós, rezemos. Ave Maria, cheia de graça, o Senhor é convosco. Bendita sois vós entre as mulheres e bendito é o fruto do vosso ventre, Jesus. Santa Maria, Mãe de Deus, rogai por nós, pecadores, agora e na hora da nossa morte. Amém. Rogai por nós, Santa Mãe de Deus, para que sejamos dignos das promessas de Cristo nosso Senhor. Amém. E que Deus abençoe a todos. Muita paz. Gente querida, ao final da nossa reflexão, de ouvirmos a palavra de Deus, eu gostaria muito de vos abençoar. Então, o Senhor esteja convosco, Ele está no meio de nós. Por intercessão da nossa querida mãe, desça sobre cada um de vós, vossas famílias, vossos trabalhos, a bênção de Deus Todo-Poderoso, o Pai, o Filho e o Espírito Santo. Amém. A alegria do Senhor seja a vossa força.
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0: Estamos de volta agora com Pergunte a Ela, Peão Carreiro e Zé Paulo, lá nos anos 80, daquelas músicas de confronto, né, que o sertanejo faz com naturalidade, sem melodrama, mas com muita verdade. Lembrando que Peão Carreiro e Zé Paulo são de Aparecida do Taboado, Mato Grosso do Sul, e sempre tiveram um estilo muito direto de cantar, sem rodeio, sem floreio, sem exagero. E o que eles sentiam, eles cantavam, em ponto.

0: fechando com Milionário José Rico, Canarinho do Peito Amarelo, Os Gargantas de Ouro do Brasil, Sertanejo é Paisagem, é Sentimento e muita moda boa pra te acompanhar aqui na sua terça-feira. E daqui a pouquinho já volto com mais.
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2: 5:14.
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0: Agora vamos com Zé do Rancho e Zé do Pinho. Meu Sítio, Meu Paraíso fala de algo que vai muito além de pedaço de terra. Fala de identidade, de pertencimento e de ter um lugar no mundo que é todo seu e ninguém tira.

0: Fechando com César e Paulinho, amanhã ou depois, da poesia do sítio à poesia das cordas, bloco que foi pura alma sertaneja, hein? Pausa rápida e já já eu tô de volta com mais violada por aqui.
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0: 5:27.
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Estimados ouvintes, estamos nos aproximando de mais uma data festiva para a Igreja Apostólica. A 10 de junho, comemoraremos o aniversário de nascimento da Santa Vó Rosa e mais um ano de existência desta Igreja Apostólica. São transcorridos 72 anos de muito trabalho e de grandes vitórias desta Igreja Apostólica. Numa só voz, nós, apostólicos e ouvintes da Hora Milagrosa, expressamos louvor e ações de graças a Deus Pai, ao nosso Senhor Jesus Cristo, a Maria Santíssima, a Santa Vó Rosa e ao Santo Irmão Aldo, em reconhecimento por todo o amparo que nos concederam para que chegássemos até os dias presentes. Fraternos cumprimentos a toda a Igreja Apostólica por mais um ano de sua existência.

0: Apresentaremos amanhã, dia 10 de junho, uma programação dedicada à comemoração de duas datas festivas para a Igreja Apostólica: o aniversário de nascimento da Santa Vó Rosa e a celebração de 72 anos de existência desta organização religiosa.
1: Ao longo dos anos, a Igreja tem sido na Terra o tabernáculo de Deus, onde o poder do Pai e dos seus santos é manifestado em favor de pessoas de boa vontade e fé, a fim de que, sob a proteção e graça divinas, recebam o divino preparo espiritual para viverem dignamente, ao final da vida terrena, possam ser levadas para junto do Pai Celestial. No entanto, é oportuno destacar que a bem-aventurança de cada um de nós, prezados ouvintes, depende da fé e da sinceridade com que amamos a Deus Pai, aos seus santos e a esta Igreja, bem como da nossa dedicação ao Reino dos Céus. Nesses dias festivos, Nosso Senhor Jesus, Maria Santíssima, a Santa Vó Rosa e o Santo Irmão Aldo desejam constatar na vida de todos nós o interesse cada vez maior pela vida espiritual consagrada e pelo progressivo aperfeiçoamento do nosso amor ao próximo, amor semelhante ao que eles têm demonstrado por sua Igreja e por todos aqueles que estão à procura de um caminho que os aproxime de Deus Pai e dos seus santos. Sejamos gratos e reconhecidos ao poder celestial por todas as bênçãos recebidas e pela oportunidade de redenção e de salvação que encontramos neste caminho de fé e esperança. Que a paz e a alegria trazidas pelos anjos do poder celestial estejam presentes em nosso viver nesses dias festivos, renovando e fortalecendo em nós o bom ânimo, a fé e a esperança de dias melhores, felizes e bem-aventurados. Exaltação, louvor e honra sejam dados a Deus Pai, ao seu Divino Espírito, ao nosso Senhor Jesus Cristo e ao poder celestial pela existência desta Igreja e por haverem formado e enviado a este mundo a Santa Vó Rosa e o seu sucessor e pastor apostólico, o Santo Irmão Aldo, santos do tempo da regeneração.
0: Festejamos duas datas natalícias: o aniversário de nascimento da Santa Vó Rosa e mais um ano de existência desta Igreja Apostólica na Terra.

0: Temos congregação nesta cidade de Erval do Oeste, estado de Santa Catarina, com reuniões quinzenalmente aos sábados às 19h30 e aos domingos às 9h30 da manhã, na rua Florianópolis, número 395, Centro.
1: Prezados ouvintes, ao celebrarmos mais um ano de existência desta Igreja Apostólica, expressamos agradecimento e reconhecimento aos santos apóstolos por tudo quanto realizaram no passado para a divulgação da vida, dos milagres e dos ensinos do Evangelho de nosso Senhor Jesus Cristo. Eles enfrentaram perigos e perseguições. Foram julgados, condenados, presos, exilados, martirizados e muitos deram a própria vida em sacrifício. Contudo, não negaram a fé nem o Evangelho que anunciavam. Falando a respeito da missão que cumpriram em favor do Reino dos Céus, o santo irmão Aldo destacou o exemplo de coragem, de amor, de dedicação e de renúncia legado por eles. Os apóstolos, chamados pessoalmente pelo Divino Mestre, e também os seus seguidores, foram vencedores e estão galardoados nos céus, como ensinou a Santa Vó Rosa, que por muitas vezes interagiu com eles na região celestial, fato este revelado à Igreja pelo santo irmão Aldo em diversas ocasiões. Na atualidade, autorizados por Deus Pai Celestial, eles se fazem presentes em espírito e verdade nas reuniões desta Igreja Apostólica, para abençoar, inspirar e proteger a quem assim confia. Enquanto ainda cumpria o seu ministério terreno, o santo irmão Aldo assim se expressou por meio de publicação interna: "Eu, irmão Aldo, muito devo aos santos profetas e aos santos apóstolos, quanto à minha vida e ao meu ministério. Toda honra, respeito, louvor e gratidão sejam dados a eles por estarem com a Santa Vó Rosa e comigo, santo irmão Aldo, para juntos realizarmos a grande obra de nosso Senhor Jesus e de Deus, nosso Pai Celestial. Nesses dias festivos, homenageemos aos santos apóstolos e aos seus seguidores por tudo quanto realizaram no passado em favor do Reino dos Céus e por tudo quanto fazem por todos nós neste tempo da regeneração."

Temos congregação nesta cidade de Erval do Oeste, estado de Santa Catarina, com reuniões quinzenalmente aos sábados às 19h30 e aos domingos às 9h30 da manhã, na rua Florianópolis, número 395, centro.

Ações de graças à Santa Vó Rosa por mais um aniversário de seu nascimento e do início da existência da Igreja Apostólica. Congratulações ao povo apostólico, aos internautas e aos ouvintes da Hora Milagrosa por esta data festiva.

0: estão ouvindo a Hora Milagrosa e na sequência vai falar-lhes o pastor Evandro Ferreira de Cristo.
1: Eu apresento a todos os ouvintes e internautas do programa A Hora Milagrosa minha saudação. Lhes desejo que a bênção de nosso Deus o Pai, de que a paz de nosso Senhor Jesus, o nosso Salvador, e as virtudes do Divino Espírito Santo sempre se façam presentes no seu viver. Que possamos também contar com todo o amparo, a proteção, a companhia de nossa Santa Mãe Virgem Maria Santíssima, da querida e santa Vó Rosa, o Espírito Consolador, e do santo e querido profeta, Santo Irmão Aldo. Nesta oportunidade, eu convido o Senhor, a Senhora, você jovem que nos ouve pela primeira ou pelas primeiras vezes, para meditarmos em uma data muito especial que é comemorado na Igreja Apostólica. É o 10 de junho, um dia de meditação, de louvor e de adoração a todo o Reino Celestial. Porque neste dia, nesta data tão especial, nascia aquela que seria o Espírito Consolador da promessa de nosso Senhor Jesus. Inclusive, quero assim que o amado ouvinte internauta observe comigo que na vida dela, da santa e querida Vó Rosa, que nasceu no dia 10 de junho, se cumpriu as promessas de nosso Senhor Jesus sobre a sua segunda vinda. Até mesmo as revelações que foram feitas ao amado apóstolo São João e que estão registradas no livro do Apocalipse. No capítulo 5, existe as palavras das revelações que São João recebeu sobre um livro que estava selado no trono de nosso Deus. E, inclusive, o amado apóstolo, ele, ao saber, através daquela revelação, que não existia alguém com condições de abrir este livro, ele chorou. Mas, logo ele recebeu a boa nova, que foi-lhe falado que não chorasse, pois iria existir o Cordeiro que iria abrir este livro e revelar todo o Evangelho do Reino dos Céus, que iria assim aprimorar, aperfeiçoar o que nosso Senhor Jesus tanto ensinou e mostrou enquanto aqui cumpriu a sua missão nesta terra. Portanto, por muitos séculos, o livro se manteve fechado. Mas eis que chegou o grande dia, naquele 10 de junho, há muitos anos atrás, quando a santa e querida Vó Rosa nasceu, a esperança novamente assim brotou, a esperança novamente surgiu, porque ela nasceu predestinada para esta missão de ser o Espírito Consolador da promessa de Jesus, de ter todo o poder, de ter o mérito de abrir o livro que estava selado e que foi mostrado ao amado apóstolo São João. E assim realmente o foi. A Santa Vó Rosa nasceu com qualidades espirituais dadas a ela por Deus e durante toda a sua vida, desde a sua juventude, quando criança, e durante todo o transcorrer do seu viver aqui nesta terra, ela foi provando a Deus ser a pessoa qualificada para que a promessa se cumprisse na vida dela, para que realmente fosse possível existir uma igreja de nosso Deus o Pai aqui nesta terra. Aí o motivo, inclusive, após Jesus ter se manifestado a ela, ela já com seus 60 anos aproximadamente, e Jesus ali tendo encontrado a condição de ela estando num local com pessoas para cooperar com a missão dela e para poder restaurar a sua igreja. Pessoas que foi o bispo Eurico Matos Coutinho,

ela dia 10 de junho, porque se não fosse ela, esta igreja não poderia ter sido formada, ela não existiria, mas sim, graças a ela, é que além desta igreja existir, ela se tornou a igreja de Jesus e do nosso Deus o Pai. Mas se o ouvinte se pergunta ou muitas vezes questiona, por que que somente através da Santa Vó Rosa é que Deus o Pai Jesus pôde assim formar esta igreja tão santa? Porque aqui é ensinado a vontade deles, a doutrina, a disciplina. Mas para que isso ocorresse, precisavam alguém com qualidades de receber as revelações dele, Jesus e do Pai, da mesma forma que ocorreu com São João no passado, que recebeu as revelações do Apocalipse. E ela, além de receber, ela colocou em prática. Ela não temeu, ela não ficou com dúvida. Isto custou muita luta para ela. Mas ela em tudo venceu. Foi corajosa, destemida. A sua história, que muitas vezes nos foi lembrado pelo profeta Santo Irmão Aldo, seu sucessor, no governo desta igreja, após ela ter sido levada aos céus e ter sido coroada o Espírito Consolador. É por isso, amado ouvinte, internauta, que eu lhes convido, venha conhecer a Igreja Apostólica, venha até uma de nossas congregações para poder ver o nosso trabalho, para poder assim ver realmente a vontade de Deus, tudo como Ele sempre desejou que a igreja dEle fosse, tudo o que ocorre nesta igreja, a cerimônia de um casamento, a consagração das crianças ao nosso Deus, o ato do santo batismo, igualmente até a homenagem que é feita para aqueles apostólicos que vencem aqui nesta terra e no momento que deixa a vida do corpo, nós cremos na vida eterna. Nós temos a certeza, foi o Santo Irmão Aldo, nosso profeta, que falou: eu garanto a salvação e a felicidade dos que forem fiéis. E esta garantia nos faz termos a convicção de que trilhamos o caminho certo e da verdade. Aqui nesta igreja apostólica, ó ouvinte, aqui vivemos a vontade de Deus, falamos de Deus, dos seus santos, cremos em Deus e nos seus santos, cremos na existência da vida eterna. E é por isso que temos o maior tesouro em nossa vida. Não tememos nem mesmo a morte, porque sabemos que nos céus está o nosso galardão, a vida eterna com Deus. E o nosso desejo é compartilhar este tesouro com o Senhor, com a Senhora, com você jovem, para que ainda aqui nesta terra possa se libertar dos vícios, possa se libertar dos sentimentos maus, possa se libertar do sofrimento da escravidão do pecado. A Santa Vó Rosa recebeu este poder. Basta o amado ouvinte, internauta, crer, confie, acredite. Venha juntamente conosco, a Igreja Apostólica, o povo apostólico, comemorar esta grande data. Venha para que possamos compartilhar com o Senhor, a Senhora, com a sua família, esta grande felicidade que sentimos de sermos dirigidos por Jesus. Nesta Igreja Apostólica, não aguardamos Jesus voltar novamente, porque Ele já voltou para nós. Isso Ele fez através da Santa Vó Rosa. Ele prometeu, Ele confirmou de que o outro Consolador faria uma obra maior ainda do que a que Ele fez. E Ele está executando esta obra aqui nesta terra. Venha, portanto, aceite a Santa Vó Rosa como Espírito Consolador. Creia, confie, não duvide, clame. E verás o poder desta santa poderosa se manifestando em sua vida, o poder do profeta Santo Irmão Aldo. Creia e confie, e terás a prova, eu lhes garanto. Pode ter esta certeza, esta convicção, neste momento da oração que vamos fazer. Creia, confie. Se está passando por um problema grave de saúde, foi desenganado pela medicina, não se deixe abalar. A Senhora, que é mãe, vê o sofrimento do seu filho sendo escravizado pelo vício, pelo sentimento mau, não desanime, não abandone, tenha coragem, força, ânimo, e com toda certeza irá vencer. Creia e confie desta forma, e terá realmente uma vida com Deus. Neste momento lhes convido para que façamos uma oração. Oremos. Ó querida e santa Vó Rosa, divino e poderoso Espírito Consolador da promessa de Jesus,
Aqui estamos nesse instante, onde

0: estes ouvintes, os internautas, que estão ouvindo pelas primeiras vezes este programa Hora Milagrosa e ouviram falar do teu santo nome, ó Santa Vó Rosa. Alguns que, pelas primeiras vezes ou a primeira vez nesta oração, está clamando pela Senhora, que eles possam ter coragem, força, ânimo, facilidade para crer e entender o teu ministério, Santa Vó Rosa, para se entregar nas mãos, nos braços de nosso Senhor Jesus, de nosso Deus o Pai, que possam aceitar que a Senhora, Santa Vó, é o Espírito Consolador da promessa de Jesus, que o Santo Irmão Aldo é o pastor e profeta por excelência. Nesse instante também, eu lembro daqueles que tanto necessitam de uma bênção, de uma graça, de um milagre para a sua vida. Aqueles que colocaram diante deste aparelho receptor a água e o óleo para ser ungido pela Senhora, Santa Vó. Quantos e quantos são os milagres que a Senhora faz juntamente com a Santa Mãe Virgem Maria Santíssima, com o Santo Irmão Aldo na vida daqueles que creem, confiam e dedicam a sua vida em fazer as coisas boas. Que realmente estes ouvintes possam crer e entender a doutrina e a disciplina desta igreja, que é assim o livro que São João viu selado e que a ele mesmo foi dito que o Cordeiro era possuidor do mérito, que era possuidor de tudo que era necessário para abrir este livro. E hoje, através da Senhora Santa Vó Rosa, Jesus assim pôde abrir este livro sagrado, revelar a vontade dele e do Pai, a receita para a felicidade daqueles que tanto necessitam aqui neste mundo, que tanto almejam ter uma vida com Deus, livre de todos os sentimentos maus, de todos os vícios e de todos os enganos que existem neste mundo. Amados ouvintes, internautas, recebam a bênção de Deus o Pai para a sua vida, para o seu lar, para o seu trabalho. Igualmente, o amparo e proteção, a paz de Jesus, da Santa e querida Vó Rosa, da Mãe Virgem Maria Santíssima e do profeta Santo Irmão Aldo. Que assim seja hoje e para todos sempre. Amém.
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3: 6 horas.
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6: Bom dia, gente querida. 9 de junho, terça-feira. Um grande abraço a todos, muita paz. E como não podia deixar de ser, vamos ouvir o Senhor. Ele nos fala através de Mateus, no capítulo 5, versículo 13 e 16. Vós sois o sal da terra, mas se o sal se tornar insonso, com que ele será salgado? Já não serve para nada, senão para ser jogado fora e pisado pelos homens. Vós sois a luz do mundo. Não se pode ocultar uma cidade situada no alto de uma montanha. Do mesmo modo, não acende uma lâmpada para colocá-la sobre o cesto, mas no candelabro, para se iluminar a todos na casa. Comece assim a vossa luz a brilhar diante dos homens, para que, vendo vossas boas obras, vos glorifiquem e glorifiquem vosso Pai que está no céu. Palavra da salvação, glória a vós, Senhor. Gente querida, o que fazem com que a lâmpada que não acende e com o sal que não salga? A luz ilumina, o sal conserva e dá sabor. Quando algo se torna sem graça e sem gosto, o sal é bem-vindo, assim como a luz na escuridão. Mamãe querida, intercede por nós, rezemos. Ave Maria, cheia de graça, o Senhor é convosco. Bendita sois vós entre as mulheres e bendito é o fruto do vosso ventre, Jesus. Santa Maria, Mãe de Deus, rogai por nós, pecadores, agora e na hora da nossa morte. Amém. Rogai por nós, Santa Mãe de Deus, para que sejamos dignos das promessas de Cristo nosso Senhor. Amém. E que Deus abençoe a todos. Muita paz. Gente querida, ao final da nossa reflexão, de ouvirmos a palavra de Deus, eu gostaria muito de vos abençoar. Então, o Senhor esteja convosco, Ele está no meio de nós. Por intercessão da nossa querida mãe, desça sobre cada um de vós, vossas famílias, vossos trabalhos, a bênção de Deus Todo-Poderoso, o Pai, o Filho e o Espírito Santo. Amém. A alegria do Senhor seja a vossa força.
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7: Você sabe que o melhor programa da região é aqui, pra gente viajar sem pagar passagem nessa música maravilhosa. Agora com Flor do Cafezal, Pena Branca e Chavantinho, lá dos anos 80, uma das músicas mais lindas e delicadas também da dupla, viu? Usando a imagem da Flor do Café pra falar de amor com uma leveza que pouco

0: Christian Ralph com Quebradas da Noite para fechar a penúltima sequência de música. Último bloco já chegando e fica aí que já já eu tô de volta.
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4: 6:16.
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1: Fecoagro realiza treinamento sobre programa 5S para mais de 80 colaboradores e terceiros da indústria de fertilizantes. Programa de gratificação reforça compromisso com metas, relacionamento e crescimento na cooperativa Cocan de Campos Novos, Santa Catarina. Essas e outras notícias logo após a nossa mensagem cooperativista.
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1: Agronegócio hoje. Alô, amigos gaúchos e catarinenses, eu sou o René Roberto e hoje é terça-feira, edição de 9 de junho de 2026. E essas são as notícias. Mais do que metas em uma planilha ou números apresentados em uma sala de reunião, o programa de gratificação do Departamento Técnico da Cocan, Cooperativa de Campos Novos, Santa Catarina, nasceu de uma ideia simples e estratégica. Um dos objetivos é valorizar quem está no campo e fortalecer o relacionamento com os produtores, transformando assim resultado em consequência de presença, escuta e confiança. Durante o encontro anual de planejamento do Departamento Técnico, realizado na quarta-feira, dia 27, com profissionais da matriz e filiais, a Cocan de Campos Novos voltou a reunir a equipe do setor, gestão e direção para alinhar expectativas e construir juntos os caminhos da próxima safra. Em um setor onde o relacionamento ainda é decisivo, a mensagem durante o encontro foi de que vender não significa apenas oferecer produtos, mas entender realidades, acompanhar propriedades e manter proximidade com os produtores rurais. Ao longo do encontro, liderança reforçaram que o diferencial da assistência técnica está na construção de vínculos sólidos, a capacidade de ouvir o produtor e no compromisso de estar presente mesmo diante de um cenário cada vez mais competitivo no agronegócio. O programa de gratificação foi apresentado como um incentivo ao desempenho coletivo e individual, considerando critérios ligados ao crescimento, fidelização e atingimento de metas. A proposta, iniciada em 2023, busca estimular atitude, planejamento e constância, mantendo a evolução sustentável, respeitando as características de cada região e o potencial de cada profissional, sem perder de vista o objetivo maior da cooperativa, onde busca fortalecer os negócios junto aos empresários do campo. Os resultados da última safra também serviram como combustível para motivar a equipe. Mesmo diante de um ano considerado desafiador para o setor, números apresentados demonstraram um avanço no desempenho comercial, reforçando a percepção de que o crescimento é resultado de trabalho contínuo, proximidade com o produtor e alinhamento entre matriz e filiais. A reunião também abriu espaço para reflexões sobre os desafios, estratégias e oportunidades para ampliar ainda mais a atuação da equipe técnica. A reunião anual do Departamento Técnico da Cocan reafirmou um princípio que acompanha a trajetória da cooperativa, porque cooperar exige presença, planejamento e confiança. E ao transformar reconhecimento em incentivo, o programa de gratificação representa a ferramenta de desempenho, mas também movimento interno de valorização das pessoas que diariamente ajudam a construir resultados dentro e fora das propriedades rurais. Semeadura do trigo avançou de forma gradual nas regiões produtoras do Rio Grande do Sul, acompanhando o zoneamento agrícola de risco climático ZARC e condicionado às condições de umidade do solo e trafegabilidade das áreas. De acordo com o informativo conjuntural divulgado pela Emater Gaúcha, as lavouras implantadas no início do período recomendado apresentam emergência e estabelecimento inicial satisfatórios com estandes de desenvolvimento vegetativo adequados. As operações de preparo das áreas destinadas ao plantio do cereal tiveram prosseguimento, mas as projeções indicam redução expressiva da área cultivada em relação à safra anterior, como reflexo da combinação de custos elevados de produção, das restrições de crédito e seguro rural, além do aumento da percepção de risco climático para o ciclo de inverno. Em diversas regiões, observa-se menor utilização de sementes fiscalizadas e maior participação de recursos próprios no financiamento da atividade. A estimativa de área a ser cultivada na safra 26 está em levantamento pela Emater Gaúcha. Na safra anterior, o Rio Grande do Sul cultivou 1.166.163 hectares de trigo, com produtividade média de 2.968 quilos por hectare e produção total de 3.458.083 toneladas, conforme dados do IBGE. A Coopérdia, Cooperativa de Concórdia Oeste de Santa Catarina, reinaugurou a unidade de supermercados do município catarinense de Lindóia do Sul após uma ampla reforma estrutural. O espaço foi totalmente modernizado com o objetivo de oferecer mais conforto, praticidade e qualidade no atendimento à comunidade local. A solenidade contou com a presença de moradores, clientes e lideranças da cooperativa, reforçando a importância da unidade para o município e região, ele que é limítrofe de Concórdia. Entre as melhorias, destacam-se a ampliação da área da loja, a expansão do mix de produtos e um novo layout que proporciona mais fluidez na circulação dos clientes. O primeiro vice-presidente da cooperativa Cooperte de Santa Catarina, Ademar da Silva, morador de Lindóia do Sul, ressaltou a importância da reinauguração para o desenvolvimento do município e destacou o valor simbólico da obra para a cooperativa. Segundo o cooperativista, o resultado superou as expectativas e reforça a conexão histórica da cooperativa Cooperte com a comunidade de Lindóia do Sul. Essa é uma obra muito especial porque nosso município é berço da Cooperte, uma das primeiras unidades onde a cooperativa iniciou sua atuação. Por isso, esse investimento representa não só a evolução, mas também orgulho e reconhecimento à nossa história. Ficou uma estrutura moderna, ampla, pensada para dar mais conforto às pessoas e melhores condições de trabalho para os colaboradores. É sem dúvida um presente e um legado para Lindóia do Sul, destacou o vice-presidente da Cooperdia, Ademar da Silva. Com a reinauguração, a Cooperdia reforça o compromisso com o desenvolvimento local e com a oferta de estruturas cada vez mais qualificadas para atender seus associados e clientes. A cooperativa paranaense LAR iniciou a operação do primeiro núcleo de uma nova unidade de recria de aves em São José das Palmeiras, oeste do estado do Paraná. O investimento previsto para essa etapa é de R$90 milhões, com capacidade para recriar até 780 mil fêmeas por ano e geração estimada em 120 mil empregos diretos. A unidade faz parte de um plano de expansão da cooperativa no Paraná e soma R$283 milhões e R$100 mil em três municípios paranaenses. Além do projeto em São José das Palmeiras, a cooperativa LAR está instalando uma unidade de leitões em Diamante do Oeste e um incubatório em Rio Bom. Os investimentos têm o apoio do programa Rota do Progresso, do governo estadual, voltado à atração de empreendimentos para municípios com menores índices de desenvolvimento. Em São José das Palmeiras, a primeira etapa prevê três núcleos de recria. O primeiro já está em funcionamento e cada núcleo tem capacidade de reprodução de 130 mil aves por ano. A cooperativa também projeta uma segunda fase com aporte adicional de R$60 milhões e implantação de mais dois núcleos. Ao fim do projeto, a capacidade da unidade deve chegar a 1.300.000 aves recriadas por ano, com 200 empregos diretos. Em nota divulgada pelo governo do estado do Paraná, o presidente da cooperativa LAR, cooperativista Irineu da Costa Rodrigues, afirmou que o aviário consolida São José das Palmeiras como uma unidade estratégica na cadeia avícola da cooperativa. Esse projeto, disse ele, está dentro do objetivo do governo do estado do Paraná, de atrair investimentos em cidades que tinham certa carência de empregos. É um programa inteligente para levar desenvolvimento aos municípios com baixo IDH, disse o presidente. Fundada em 1964, no oeste do Paraná, a cooperativa LAR atua no Paraná, Mato Grosso do Sul, Santa Catarina e Rio Grande do Sul e ainda como unidade no Paraguai. A cooperativa tem mais de 17 mil famílias associadas, cerca de 27 mil funcionários e faturamento superior a R$23,2 bilhões em 2025, segundo as informações divulgadas pelo governo do estado do Paraná. E a seguir, depois da nossa mensagem cooperativista, nossa última notícia. Fecoagro realiza treinamento sobre programa 5S. Aguardem.
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1: Agronegócio hoje. E agora atenção para a nossa última notícia. A Fecoagro, Federação das Cooperativas Agropecuárias do Estado de Santa Catarina, promoveu um treinamento de sensibilização sobre o programa 5S na Unidade de Indústria de Fertilizantes em São Francisco do Sul, norte do estado de Santa Catarina, reunindo colaboradores próprios e profissionais de empresas terceirizadas em uma importante etapa para a consolidação da metodologia na unidade. A capacitação foi realizada em duas turmas, contemplando os diferentes turnos de trabalho e permitindo a participação de mais de 80 colaboradores e terceiros, reforçando o compromisso coletivo com a organização. A disciplina, a segurança e a melhoria contínua dos processos. Durante o treinamento, os participantes revisitaram os conceitos e princípios do programa 5S, compreenderam a importância da manutenção dos padrões já estabelecidos e conheceram os próximos passos previstos para a evolução do projeto. Também foram discutidos exemplos práticos aplicáveis à rotina industrial, destacando como pequenas ações diárias podem gerar impactos significativos na produtividade, segurança e conservação dos ambientes de trabalho. A iniciativa da Fecoagro integra o programa do projeto de implantação do programa 5S desenvolvido na indústria de fertilizantes desde 2025. O projeto já contemplou a implantação dos três primeiros censos, utilização, ordenação e limpeza, e avança agora para as etapas de padronização e disciplina fundamentais para garantir a sustentabilidade dos resultados alcançados. Mais do que uma metodologia de organização, o programa 5S representa uma mudança cultural que depende do envolvimento e comprometimento de todos. Por isso, a participação ativa dos colaboradores e parceiros é considerada um dos principais fatores para o sucesso e a continuidade das ações. Com iniciativas como esta, a Federação Fecoagro reafirma o seu compromisso em Santa Catarina com a excelência operacional, a segurança das pessoas e a busca permanente pela melhoria de seus processos, o que fortalece uma cultura organizacional cada vez mais alinhada aos princípios da qualidade e da sustentabilidade. 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
11: Vamos de Vem em Mim, Chitãozinho e Chororó, lançada lá nos anos 80, uma das músicas mais animadas e dançantes da dupla, viu? Bem diferente do romantismo pesado que eles também dominavam, né? Com muita identidade.

0: moda do corte com craveira e cravinho na última de hoje para fechar mais uma edição do nosso Violada Sertaneja, da tradição que não morre, a flor que a gente assopra. Que terça linda essa foi, hein? O porteiro da rua, do seu prédio, do seu trabalho, hoje é o dia dele, viu? E vale um sorriso, um agradecimento, um reconhecimento por tudo que ele faz todo dia. Obrigado pela sua companhia, eu sou o Deluca, deixo aqui o meu abraço e amanhã tem mais, se Deus quiser. Mais moda boa, mais história e mais emoção aqui no Violada Sertaneja. Aqui é a raiz, aqui é sentimento. Fica com Deus e até a próxima.
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7: 7 horas.
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7: Olá, bom dia. Está no ar o Líder Notícias desta terça-feira, hoje dia 9 de junho de 2026.
10: Na apresentação de Matheus Mitter
7: e Odinei Gonçalves,
10: Central Técnica Gabriel Platal.
7: Direção-geral do Mauro Roberto Von Mórbida.
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10: Confira as manchetes desta edição. Apuração de eleição no Peru aponta candidatos em empate técnico.
7: Emoski entra no clima da Copa do Mundo e pede doações diante de estoques em alerta.
10: Expo Super 2026 projeta superar 1 bilhão em negócios e reúne grandes nomes nacionais em Balneário Camboriú.
7: Pesquisa da Epagri abre caminho para recuperação ambiental e novas oportunidades no campo.
10: Comissão Parlamentar de Inquérito deverá solicitar novas oitivas por conta do desvio milionário em Joaçaba.
7: RUST tem lotação quase que diária devido à alta demanda de atendimentos.
10: Realizada mais uma sessão ordinária na Câmara de Vereadores de Ervaldo Oeste.
7: Você confere também as informações do setor de segurança pública e do esporte.
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10: Apuração de eleição no Peru aponta candidatos em empate técnico.
7: Os detalhes com Adriana Moisés.
12: Com cerca de 90% das urnas apuradas, a candidata de extrema-direita, Keiko Fujimori, filha do agitador Alberto Fujimori, lidera a corrida presidencial no Peru com 50,5% dos votos. O candidato de esquerda, Roberto Sanches, aparece com 49,4%. Quem traz os detalhes da apuração é o correspondente da RFI, Pedro Panunzio. Bom dia, Pedro. Diante desses números, o resultado final continua apertadíssimo e indefinido no Peru, é isso?
13: Bom dia para você e para todos que nos acompanham. Apesar de Keiko ter saído na frente na contagem inicial, a projeção do Instituto Ipsos, baseada na análise das atas de votação, indica uma vitória apertada de Sánchez, com 50,3% dos votos contra 49,7% de Fujimori. Dentro da margem de erro, os candidatos estão tecnicamente empatados. Como já era esperado, Fujimori, do partido Força Popular, que chega ao segundo turno das eleições presidenciais pela quarta vez consecutiva, lidera os votos na capital, Lima, enquanto Sánchez, candidato do partido Juntos pelo Peru, tem vantagem nas regiões rurais do país. A votação foi encerrada às 5 horas da tarde no horário local deste domingo em todo o país. Apesar do registro de ocorrências ao longo do dia, as autoridades avaliaram que o processo transcorreu sem incidentes capazes de comprometer a eleição. A Defensoria do Povo informou ter contabilizado quase 4.600 ocorrências. Entre elas, foram identificadas cédulas com marcações indevidas em cerca de 20 mesas eleitorais. Segundo o órgão, o material foi substituído sem causar prejuízos aos eleitores. Apesar dos registros, tanto a Defensoria do Povo quanto o Júri Nacional de Eleições afirmaram não haver indícios de fraude eleitoral sistêmica.
12: O primeiro turno das eleições presidenciais foi bastante tumultuado. O que podemos esperar até o final da apuração do segundo turno, Pedro?
13: Pois é, a disputa chega agora na sua fase final após um primeiro turno marcado por incertezas e atrasos na definição dos candidatos, diante de um cenário político fragmentado, com 35 candidatos concorrendo à presidência, o maior número já registrado no país. No primeiro turno, Keiko Fujimori, filha do ex-ditador Alberto Fujimori, teve a liderança confirmada ainda nas primeiras etapas da apuração. A definição de quem enfrentaria a candidata no segundo turno, porém, levou semanas e exigiu uma contagem apertada até os últimos votos. Roberto Sánchez e o candidato Roberto López Aliaga, também de extrema-direita, permaneceram praticamente empatados durante boa parte da apuração. A Oficina Nacional de Processos Eleitorais confirmou a classificação de Sánchez quando 99,94% das atas eleitorais foram revisadas, mais de um mês depois do pleito. O primeiro turno foi realizado no dia 12 de abril, e a confirmação oficial de Sánchez no segundo turno ocorreu apenas em 17 de maio. Com a disputa do segundo turno ainda indefinida, o Júri Nacional de Eleições informou que o resultado definitivo deve ser divulgado nos próximos 30 dias e pediu tranquilidade aos eleitores enquanto o processo de apuração segue em curso.
12: Após a divulgação dos resultados iniciais, os candidatos já se manifestaram?
13: Já se manifestaram, sim. Keiko afirmou que ainda não há um vencedor definido e considerou irresponsável definir o resultado com base em uma amostra em referência à contagem rápida utilizada pelo Ipsos. A candidata também disse que reconhecerá o resultado oficial e pediu que Sánchez adote a mesma postura. Por sua vez, em tom de vitória, apesar da diferença estreita apontada pela projeção do Instituto de Pesquisa, Sánchez discursou para apoiadores reunidos na Praça San Martín e classificou a votação como um marco para a democracia peruana. Durante o discurso, o candidato afirmou que o resultado representava um dia de dignidade para a população e o início de um momento decisivo para acabar com o que chamou de pacto mafioso que teria se apropriado do governo peruano. Sánchez também agradeceu o apoio de militantes e lideranças políticas que, segundo ele, se uniram em torno de um projeto comum durante a campanha eleitoral. De La Paz, na Bolívia, para a RFI, Pedro Panunzio.
12: De Paris, Adriana Moisés, da Rádio França Internacional, em parceria com a agência Rádio Web.
10: Obrigado, Adriana. EMOSC entra no clima de Copa do Mundo e pede doações diante de estoques em alerta na campanha Junho Vermelho.
7: As informações com o Cadu Reis.
14: O Centro de Hematologia e Hemoterapia do Estado promove a campanha Junho Vermelho para estimular as doações de sangue ao longo deste mês em Santa Catarina. A iniciativa faz alusão ao Dia Mundial do Doador de Sangue, que será comemorado no próximo domingo, 14 de junho. E neste ano, a ação ganha cores da Seleção Brasileira de Futebol, já que ocorre em meio à Copa do Mundo, cuja disputa inicia na quinta-feira. O gerente administrativo do EMOSC, Thiago André Silva de Souza, explica a ação.
15: O Junho Vermelho, ele é uma ação que nós temos todo ano. Esse ano, como é um ano de Copa do Mundo, então nós estamos fazendo uma ação especial para unir a paixão do futebol, né, com a solidariedade das pessoas em fazer a doação de sangue. Durante esse período, a gente vai estar com toda a nossa hemorrede, nós vamos estar fazendo essas ações. E aí nós temos alguns apoios também, né, que é do artista Luciano Martins, que criou o nosso slogan, que é Jogue Junto, dê seu sangue pelo nosso time, apoio de alguns jogadores como o André Santos, né, que jogou no Figueirense, jogou pela Seleção Brasileira. Essa ação é muito importante para nós e a gente espera, né, que os doadores venham, participem junto conosco e façam a sua doação aqui no EMOSC. Contamos, né, com toda a população de Santa Catarina que sempre nos auxilia nesse momento.
14: A campanha Junho Vermelho ocorre em meio a um momento de queda nas doações e crescimento na demanda por hemocomponentes em Santa Catarina. O EMOSC tem estoques em situação de alerta para 3 tipos sanguíneos e quantidades reduzidas para outros 2, como detalha o gerente administrativo da instituição, Thiago André Silva de Souza.
15: Nós temos uma baixa, uma queda histórica nos meses mais frios do ano e também nós temos um aumento, né, da necessidade de sangue por parte dos hospitais, porque também as pessoas ficam mais doentes, acabamos tendo mais ocupações em UTI, pessoas precisando dessa doação. Hoje, o nosso estoque realmente ele está em nível crítico, o tipo B negativo, O negativo e O positivo, em uma situação não favorável para os tipos A, e a gente está um pouquinho mais confortável nos tipos AB. Mas a gente convida todas as pessoas, independente do tipo de sanguíneo dela, venha fazer a sua doação. Entre no site do EMOSC, agende a sua doação na unidade de coleta mais próxima da sua casa. E nós temos também algumas coletas que são externas. Então, a nossa equipe vai em alguns municípios fazer as coletas de sangue. A gente divulga também nas nossas redes sociais.
14: O EMOSC possui 7 hemocentros e 3 unidades de coleta distribuídos entre as regiões de Santa Catarina. O endereço do site para agendamento das doações, verificação de critérios e locais para atendimento é emosc.org.br. De Florianópolis, da Rede de Notícias Acaerte, Cadu Reis.
10: Obrigado, Cadu. Expo Super 2026 projeta superar 1 bilhão em negócios e reúne grandes nomes nacionais em Balneário Camboriú.
7: Mais detalhes com Carol Denarte.
16: Hoje vamos ter a alegria de ouvir o presidente da Associação Catarinense de Supermercados, Alexandre Simeone, que vai falar sobre a Expo Super, o maior evento de negócios do estado. Promovida pela ACATS, a edição deste ano está com inscrições abertas e promete movimentar o setor entre os dias 16 e 18 de junho no Expo Centro, em Balneário Camboriú. Além de negócios com mais de 300 expositores, a Expo Super debate temas como inovação e inteligência artificial. Entre os grandes nomes nacionais confirmados para esta edição está o filósofo Mário Sérgio Cortella, que vai falar sobre tomadas de decisão em cenários de transformações velozes. Quem destaca a importância do evento é o presidente da ACATS, Alexandre Simeone.
17: Realmente a Expo Super é um evento esperado pelo setor supermercadista todo ano, já é tradicional em nosso calendário. É um evento que se destaca a nível nacional, onde reúne toda a cadeia que faz parte do nosso negócio, né? Então, desde o produtor, das indústrias, os supermercadistas, enfim, um ambiente onde, além de negócios, também proporciona a geração de valores através do conhecimento. Nosso congresso, ele traz assuntos relevantes para o setor, aonde atualiza, né, o nosso empresário supermercadista catarinense, sempre priorizando para entregar o que há de melhor para o nosso consumidor. Então, é um momento importante para o setor e, com certeza, será um sucesso novamente.
16: De acordo com Alexandre Simeone, a expectativa do segmento é superar a marca histórica de faturamento registrada no ano passado.
17: Todo ano a gente se surpreende com a Expo Super, né? É um número maior de visitantes. A feira tem se tornado um momento relevante para o supermercadista, onde ele vem buscar as novidades, né? Ele precisa se atualizar, o nosso setor é muito dinâmico. E a Expo Super é esse ambiente, um ecossistema onde que a gente, além de gerar conhecimento, gerar valor para o negócio, traz também muitos negócios, né? Negócios com os fornecedores que estão ali expondo. Então a expectativa sempre é superar. Ano passado tivemos mais de R$1 bilhão em negócio e esse ano, com certeza, é superar esse número também.
16: Você ouviu o presidente da Associação Catarinense de Supermercados, a CATS, Alexandre Simeone. Vale destacar que as inscrições e a programação completa você encontra no site oficial da Expo Super.
10: Obrigado, Carol. Pesquisa da IPAGRE abre caminho para a recuperação ambiental e novas oportunidades no campo.
7: Mais informações com a Marilis Pequeno.
18: Santa Catarina possui cerca de 600 mil hectares de áreas de preservação permanente, as chamadas APPs, ocupadas por atividades agropecuárias e que precisam passar por processos de recuperação ambiental para atender às exigências do Código Florestal Brasileiro. O desafio é grande e exige não apenas planejamento, mas também uma quantidade expressiva de sementes e mudas de espécies nativas. Para ajudar nesse processo, a IPAGRE desenvolve uma pesquisa que vai mapear os remanescentes de vegetação nativa mais saudáveis do estado. O objetivo é identificar áreas com potencial para fornecer sementes e material genético para a recuperação ambiental. Além de apoiar programas de regularização, o estudo pode abrir novas oportunidades econômicas para os agricultores catarinenses. Quem explica é o pesquisador da IPAGRE Ciran e coordenador do projeto, Luiz Fernando de Novaes Viana.
19: Então, aqui em Santa Catarina, a gente terminou no ano passado um primeiro projeto que foi para a gente tentar entender qual é esse passivo ambiental no estado dentro das pequenas propriedades. E se chegou aí num número aproximado de 600 mil hectares. Então a gente sabe que hoje precisaria obrigatoriamente os pequenos agricultores recuperar, somando todas as áreas do estado, algo próximo a 600 mil hectares, que é bastante coisa, né?
18: A pesquisa busca responder uma questão fundamental para a recuperação dessas áreas. De onde virão as sementes e mudas necessárias para recompor a vegetação nativa? Segundo Viana, essa demanda pode estimar uma nova cadeia produtiva ligada ao fornecimento de espécies florestais.
19: Então aí começa a se abrir a possibilidade, inclusive, de um novo nicho de mercado para o próprio agricultor. Em vez dele produzir soja, ele vai produzir árvore para aquele vizinho que precisa recuperar a área dele.
18: O trabalho utiliza imagens de satélite, sensoriamento remoto e bases de dados ambientais para avaliar a qualidade dos remanescentes naturais existentes em Santa Catarina. O resultado final será um mapa indicando as áreas mais aptas a fornecer sementes e insumos para os projetos de restauração ambiental.
19: Então a gente precisa hoje saber qual é o estado de saúde desses remanescentes naturais e se eles têm capacidade para isso. Então é isso que a gente está vendo nesse projeto agora. A gente está fazendo o mapeamento desses remanescentes naturais e uma qualificação deles, baseado em imagens de satélite, sensoriamento remoto, e em algumas métricas de paisagem.
18: A pesquisa, financiada pela Fundação de Amparo à Pesquisa e Inovação de Santa Catarina, deve ser concluída em 2027 e poderá servir de base para programas públicos de recuperação ambiental, como o SC Rural 2. Além dos benefícios para a conservação da biodiversidade, o estudo aponta caminhos para conciliar sustentabilidade, geração de renda e fortalecimento da agricultura familiar catarinense. De Florianópolis, da Rede de Notícias Acaerte, Amarilis Pequeno.
10: Obrigado, Amarilis. A seguir você confere. Comissão Parlamentar de Inquérito deverá solicitar novas oitivas por conta do desvio milionário em Joaçaba.
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4: Estamos de volta com Líder Notícias desta terça-feira, 9 de junho de 2026.
5: E a Comissão Parlamentar de Inquérito, a CPI, que apura o desvio milionário na Prefeitura de Joaçaba, esteve novamente reunida.
4: O relator, Jean Causa, explica que a comissão pedirá novas oitivas e novos documentos.
6: Fizemos uma reunião de trabalho da CPI, junto com o vereador Diego Mauro Bairros e o vereador Ricardo Marcelo de Menezes, em que apresentei a prévia do nosso relatório final. O relatório já consiste em mais de 50 páginas, onde a gente discrimina todas as ações cometidas pelo chefe da tesouraria, servidor já exonerado do município de Joaçaba. Ficou definido, a partir dessa reunião, que nós realizaremos a solicitação de novos documentos, oitivas e também a prorrogação do prazo das investigações, uma vez que tínhamos até o dia 25 de junho para estar com o nosso relatório sendo votado em plenário, mas depois das últimas investigações realizadas, especialmente dos valores anunciados por este relator, na casa de R$8 milhões, a gente acha interessante realizar novas oitivas para entender como era o fluxo dos pagamentos da própria Prefeitura de Joaçaba. Então a comissão estará deliberando já na próxima semana, no dia 8, em comissão, em reunião sendo transmitida, a prorrogação da nossa comissão parlamentar por mais 60 dias.
7: Vereador, você fala em novas oitivas. Já há uma indicação de que nomes vocês deverão chamar?
6: Nós estamos ainda internamente conversando e condicionando aos fatos. Nós temos que ser claro com a população de que descobrimos então um montante de R$6 milhões sendo desviados através de uma conta da Caixa Econômica Federal, que é a conta da folha salarial. Isso fez nós levantarmos questionamentos sobre a questão dos pagamentos e qual é o fluxo interno do RH da Prefeitura. Possivelmente estaremos então convocando servidores ligados ao setor de RH e também novamente a contabilidade do município para maiores esclarecimentos.
5: A Polícia Rodoviária Federal encerrou na meia-noite de domingo as atividades especiais de fiscalização voltadas para o feriadão de Corpus Christi em Santa Catarina.
4: O agente Matheus Petri, da equipe de comunicação da PRF em Santa Catarina, detalha.
8: A Polícia Rodoviária Federal encerrou a Operação Corpus Christi em Santa Catarina com redução nos principais indicadores de violência no trânsito nas rodovias federais. O balanço oficial apontou uma redução no número de mortes em comparação com o mesmo período do ano passado, 153 feridos e 6 mortos. Ao longo de 5 dias de mobilização especial, os agentes fiscalizaram mais de 8.800 veículos e realizaram quase 3 mil autuações por infrações diversas. Os radares registraram mais de 800 flagrantes de excesso de velocidade. Mesmo com a melhora nos indicadores, a imprudência causou ocorrências graves no litoral e no oeste catarinense. Na rodovia BR-282, um policial rodoviário federal ficou gravemente ferido após ser atropelado por um motociclista de 20 anos que não tinha habilitação. O condutor acelerou contra o agente durante uma abordagem e foi preso em flagrante. Poderá responder por tentativa de homicídio qualificado. O policial foi socorrido de helicóptero e segue hospitalizado. Também no oeste, no quilômetro 515 da BR-282, outro motorista embriagado provocou uma batida contra uma carreta. Fugiu e tentou se esconder em sua casa, mas acabou detido e vai responder por embriaguez ao volante. Afastar-se do local do sinistro para fugir de responsabilidade e dirigir em via pública, pondo em risco a segurança alheia. Na repreensão ao crime, 28 pessoas foram presas em flagrante. As equipes interceptaram 3 carros roubados e apreenderam 330 quilos de maconha, além de carregamentos de cocaína e comprimidos de êxtase que cruzavam o estado.
5: Recentemente, a direção do Hospital Universitário Santa Terezinha reuniu a imprensa para apresentar números referentes aos atendimentos da unidade.
4: A gerente hospitalar Marisa Langer informa que há uma superlotação quase que diária no hospital.
9: A gente está numa fase de superlotação, já vem há 2 meses, né? E neste momento está numa situação bem intensa, principalmente de pacientes mais graves. Se você me perguntar, uma patologia em específica, nós não temos uma doença específica, é síndrome respiratória, são pacientes de diversos municípios com diversos tipos de doença que vem nos procurar e que por vezes precisam de um leito mais especializado que acaba chegando no UST, né? São demandas complexas que muitas vezes necessitam de leito de UTI. Nós estamos hoje com busca de leito de UTI na região toda, com apoio aí da regulação estestadual, em média de 8 pacientes na porta e no dia de hoje desmarcando cirurgias, inclusive eletivas, cirurgias oncológicas, por falta de leito de UTI. Está se fazendo essa busca, então quando chega o paciente na emergência, muitas vezes a gente pede transferência a pacientes que podem ter o atendimento sem prejuízos em outro hospital, com doenças um pouco menos complexas, pneumonia, infecção urinária, enfim, exemplos de que hospitais que nos auxiliam aí, que é o Hospital de Capinzal, Hospital de Luzerno, Hospital de Campos Novos, que sejam essa nossa retaguarda para nós poder focar a emergência ou o Hospital Santa Terezinha em casos mais complexos, para poder usar também todas essas especialidades que o hospital tem e o centro de imagem, né, que dá todo esse suporte para a estrutura do hospital. A gente conta aí também com a colaboração de todos, há uma demanda na emergência bem acima do que é o esperado, de pacientes graves, politraumas também, e que no decorrer dos próximos dias há uma previsão que isso aumente. Então nós estamos contando aí com o suporte da Regional de Saúde, do Governo do Estado, mas que tem uma previsão de que pode haver falta de leito, sim, e nós já estamos sofrendo isso aqui dentro do hospital.
5: Marisa também fala da emergência, que tem como prioridade o atendimento de casos graves.
9: A gente sempre recebe reclamação da emergência, né, pelo tempo de espera e tal. Nós, como nós apresentamos aí para a imprensa, nós temos os números em tempo real dos pacientes. Eu consigo ter a hora que ele chegou, que ele foi classificado, quanto tempo para atendimento. A nossa demanda, a que somos vocacionados, são pacientes amarelo, laranja e vermelho. Como eu mostrei para vocês ali, mais de 40% desses atendimentos são verde e azul. Então, são pacientes que acabam atrasando um pouco o atendimento dos pacientes mais graves, né? E isso faz com que a equipe se sobrecarregue, a gente não consiga ter um tempo maior para aquele paciente e um tempo resposta também. A nossa solicitação para a população é que sempre que possível procurem outras portas, que quando não for urgência, para que SAMU, bombeiro, consigam ter um tempo resposta maior quando chegam aqui, e pacientes advindos de transferência de outros hospitais também. Então nós temos uma gama de hospitais que transfere para cá e são pacientes que já têm necessidade disso. E a porta, que são os pacientes verde e azul que ficam do lado de fora, o amarelo já entra quando chega classificado e já vai para uma porta diferente. Então esses pacientes que estão na porta de fora são pacientes que poderiam ser atendidos em outras unidades, né?
10: Qual foi o número de atendimento na emergência, Marisa?
9: Nós passamos de 3.200 atendimentos mês na emergência. Eu comentava final de 2022, quando a gente começou aqui na porta, nós atendíamos 2.100, 2.200 pacientes. E tem meses que nós estamos passando de 3.400 atendimentos, como foi o caso do mês passado. Então vem uma alta exponencial aí e de casos complexos que demanda um tempo de resposta muito maior, com tomografia, com exames, né, com diagnóstico, com avaliação de especialidades. Então, é diferente de um pronto atendimento, que eu chego, consulto, faço medicação, estou de alta. Aqui não, o paciente chega e ele fica para se investigar e sair com diagnóstico.
4: A seguir, você confere as informações do setor de segurança pública e ainda...
5: Realizada mais uma sessão ordinária na Câmara de Vereadores de Ervaldo Oeste.
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4: Vamos agora com as informações do setor de segurança pública com Marcos Valnei. Bom dia, Valnei.
1: Bom dia, Odinei, Matheus, ouvintes do Líder Notícias. Uma colisão entre um caminhão Mercedes-Benz Atego e uma carreta Scania R400 deixou um dos condutores feridos no final da tarde de ontem na BR-282 em Campos Novos. A batida ocorreu por volta das 17 horas no trevo de Tupitinga em direção a Curitibanos. O motorista do caminhão de 25 anos foi atendido pelo corpo de bombeiros com escoriações nos braços provocadas por estilhaços de vidro do para-brisa. Após a avaliação da equipe de socorro, o jovem recusou encaminhamento ao hospital e assinou o termo de recusa. O motorista de 25 anos do caminhão, né? Deu a impressão aí que o caminhão é que tem 25 anos, mas é o motorista. O condutor da carreta, um homem de 37 anos, não sofreu ferimentos no impacto. A Polícia Rodoviária Federal foi acionada para realizar os levantamentos e apurar as causas do acidente. A Polícia Rodoviária Federal prendeu na tarde de domingo o motorista de uma caminhonete que fugiu após provocar um acidente com uma carreta no quilômetro 515 da BR-282 em Xaxim. A colisão foi registrada pela câmera de segurança da própria carreta, que flagrou a dinâmica do sinistro e mostrou a caminhonete trafegando totalmente pela contramão da rodovia. De posse das imagens e das características do veículo, os policiais iniciaram as buscas na região e localizaram a caminhonete danificada, escondida atrás de uma residência. Ao notar a aproximação da equipe, o condutor tentou correr para o interior da casa, mas foi contido e detido pelos agentes. O homem de 47 anos e natural de Xaxim apresentava ferimentos leves e confessou envolvimento no acidente. Ele exibia visíveis sinais de embriaguez, como fala arrastada, olhos vermelhos e odor etílico, mas recusou-se a realizar o teste do bafômetro. Durante a abordagem, a mãe do suspeito passou mal devido ao nervosismo e precisou ser socorrida pelo corpo de bombeiros, sendo encaminhada ao hospital local. O motorista recebeu voz de prisão e foi conduzido à delegacia de polícia civil em Xanxerê. Durante o trajeto e ao longo dos procedimentos, o homem demonstrou comportamento violento, desferindo chutes contra o compartimento de presos da viatura e causando lesões em si mesmo ao tentar burlar as algemas. O condutor da carreta não sofreu ferimentos. Já o motorista da caminhonete foi autuado em flagrante pelos crimes de embriaguez ao volante, afastar-se do local do sinistro para fugir à responsabilidade e dirigir em via pública, pondo em perigo a segurança alheia. A caminhonete foi removida ao pátio conveniado da Polícia Rodoviária Federal e as imagens da câmera de segurança foram entregues à Polícia Civil para integrar o inquérito. Duas ações da Polícia Militar resultaram na prisão de dois homens, na apreensão de um adolescente de 17 anos e no recolhimento de uma grande quantidade de entorpecentes e dinheiro no domingo em Joaçaba e Herval do Oeste. Ao todo, a PM apreendeu cerca de R$8.000 em espécie e fechou duas residências utilizadas para comercialização de drogas. A ocorrência mais expressiva foi registrada na noite de domingo por volta das 23h20, no bairro Santa Teresa em Joaçaba. Durante diligências, os policiais abordaram um veículo Ford Ka que saía de um imóvel suspeito. Na sequência, a guarnição realizou buscas na residência, onde localizou aproximadamente 780 gramas de maconha, 80 gramas de cocaína e 80 gramas de crack. No local também foram apreendidos R$6.956 em dinheiro, balanças de precisão e materiais utilizados para fracionar e embalar os entorpecentes, além de aparelhos celulares. O condutor do carro abordado recusou-se a realizar o teste de bafômetro, o que resultou na remoção do veículo ao pátio inconveniado. O homem de 29 anos foi preso e o adolescente de 17 anos foi apreendido por ato infracional análogo ao tráfico de drogas. Ambos foram encaminhados à Delegacia de Polícia Civil. Mais cedo, por volta das 16 horas, a Polícia Militar já havia fechado outro ponto de tráfico, desta vez no bairro São Jorge, em Herval do Oeste. A ação iniciou após os policiais monitorarem uma residência suspeita e abordarem um homem de 36 anos que saía do local portando uma porção de crack para consumo pessoal. Logo em seguida, o responsável pela comercialização, ele que tem 21 anos, foi abordado. 21 aninhos! Com ele e no interior do imóvel, os militares apreenderam porções de cocaína, crack e maconha, além de uma balança de precisão, celulares e R$ 1.017 em dinheiro. O jovem recebeu voz de prisão em flagrante por tráfico de drogas e foi conduzido com todo o material apreendido à Delegacia de Polícia Civil para as providências legais. Apresentamos o plantão policial no Líder Notícias. Bom dia a todos.
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3: Estamos retornando com o Líder Notícias desta terça-feira, 9 de junho.
4: E aconteceu na noite desta segunda-feira mais uma sessão ordinária na Câmara de Vereadores de Ervaldo Oeste.
3: O presidente da Casa Legislativa, Patrick Juste, destaca os assuntos e projetos que estiveram em pauta.
5: Nós tivemos então a presença da Ângela, a diretora da Atenção Básica de Saúde, explicando sobre umas orientações de saúde, né, aqui do nosso município. Ela veio falar sobre o CONDEF, né, que é o Conselho Municipal de Direitos da Pessoa com Deficiência, né, a Lei 11.133, de 14 de junho, que institui, né, o Dia Nacional da Luta da Pessoa com Deficiência, explicando também o objetivo, né, do CONDEF, também explicando as estratégias e o controle social dessa execução das ações políticas, como também a emissão de carteirinha para pessoas com deficiência, e também para os autistas. Foi uma explanação boa, né? A gente pode dizer até ótima, porque é nós vereadores que vamos levar também essas informações, além dos meios de comunicação, para as pessoas, e os benefícios, né, que essa carteirinha traz para as pessoas que têm a deficiência também do autismo.
4: Presidente, os projetos então também que foram aprovados e indicações.
5: Tivemos um projeto importante, né? Todos são importantes, mas posso ressaltar que institui o programa de recuperação, que é o fiscal, que eu refiz, né? Para as pessoas que têm dívidas com o nosso município de Ervaldo Oeste, pessoas que estão com inadimplência, até mesmo o IPTU. Por quê? Por causa que isso ajuda para que essas pessoas regularizem, né? Não fiquem com os nomes sujos. E nós sempre destacamos que muitas pessoas deixam passar essa situação porque não acompanham as sessões da Câmara, tanto presencial como por meio de comunicação, ou às vezes pecam até de ouvir a própria Rádio Líder. E esse programa de recuperação, isso ajuda, porque tem pessoas que às vezes não estão descansando direito de preocupação, e aí tem a oportunidade de ajustar a sua vida e acaba, como diz, passando batido essa situação. Tivemos também o projeto de lei 34, que autoriza firmar convênio para repasse financeiro à rede feminina de combate ao câncer. É uma rede muito importante que tem de Joaçaba, Erval e Luzerna, que ajuda muitas mulheres. É lindo o trabalho que elas fazem. Nós tivemos aqui dentro dessa Câmara de Vereadores já dois exemplos de duas ex-vereadoras que infelizmente faleceram por causa do câncer durante o seu mandato. Nós tínhamos a Vera Jacomel em 1993, eu, né, claro, ainda não era vereadora, era uma criança. Mas no mandato passado tivemos ali a Ivanete Campana. Então nós sabemos a importância dessa rede feminina para poder auxiliar essas mulheres. Elas têm auxílio psicológico, têm auxílio fisioterapeuta, médico, elas fazem também outras ações lá para poder estar aí ajudando as mulheres aqui do nosso município de Ervaldo Oeste.
4: Patrick, também houve requerimentos, né?
5: Sim, tivemos o requerimento do vereador Cristiano Rodrigo Mendonça, que ele pediu a regulamentação do decreto de atividades complementares de assessorias de apoio operacional, a qual vou até deixar para que o Cristiano dê uma explicação melhor sobre esse requerimento dele, que passou nessa casa, e também uma concessão de espaço da tribuna, onde ele pede que o Conselho Municipal de Saúde se faça presente para algumas explanações, bem como algumas situações que eu também acabei pontuando no momento da presidência, que eu vejo oportuno hoje no nosso município de Ervaldo Oeste. Eu estava ressaltando a situação da rua Atílio Panocelli, para quem está em casa me ouvindo, que é onde tem aquela clínica do IMAS, Eu sempre respeitei a opinião de muitos condutores, sempre respeitei também a posição de alguns vereadores. Alguns pensam junto comigo, né, e alguns pensam o contrário. Na minha opinião, o setor de trânsito deveria voltar essa rua Atílio Panucelli, onde tem aquela clínica do estado do IMAS, no antigo fórum. Vai e vem, sobe e desce. Por quê? Eu tenho averiguado, quando passo por aquele local, que não é 24 horas que ali tem uma movimentação grande naquela clínica. Sabemos que é algumas horas por dia. Então, é mais fácil você melhorar, regulamentar o trânsito, tá, dos veículos, do que nós lesarmos os condutores. Eu também sou um condutor. Quando chega ali, próximo à sorveteria, perdão, próximo à pizzaria que tem de Itália, para vocês entenderem aonde que eu estou falando, o condutor não consegue descer ali para se deslocar para Perdigão, para o supermercado Passarela, ou voltar para o bairro São Vicente, ou assim que seja, para você desviar a Santos do Monte. Ele precisa ir até a Caixa Econômica. Ele não consegue mais descer. E aí foi feita uma mão única somente para descer em relação à clínica, por causa que estava dando o transtorno das van. Mas, como eu falei, não é 24 horas isso. Sexta, sábado, domingo, isso não tem, e acaba atrapalhando e dificultando os condutores que querem descer por a rua Atílio Panucelli. Então, quem está em casa me ouvindo, que daqui a pouco compactua com o meu pensamento, daqui a pouco é a favor de como está hoje, mas eu vejo que essa rua deveria voltar a ser sobe e desce, para nós melhorarmos a mobilidade urbana do nosso município e desafogar a rua Santos do Monte. Nós precisamos de alternativa, não trancar as vias que são viáveis aqui no nosso município.
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3: Quem traz as informações esportivas é Marcos Valnei.
7: Muito bem, duas partidas movimentaram a Série B ontem no Campeonato Brasileiro. Vila Nova fez o dever de casa e venceu o Botafogo de Ribeirão Preto por 1-0. Quem não fez o dever de casa foi o América Mineiro, que perdeu diante da sua torcida para o Atlético Goianiense, 2-1. Hoje, às 19 horas, tem Ponte Preta e Cuiabá, Náutico contra o Fortaleza. Amanhã, às 20 horas, Ceará e Avaí, Goiás e Novo Horizontino, e também Sport Recife contra o Atlético. Sobre a seleção brasileira, o atacante Neymar está fora da estreia da seleção na Copa do Mundo contra o Marrocos no próximo dia 13. O jogador foi submetido a exames ontem, que apontaram uma boa evolução em seu tratamento, e a não ser que ocorra um fato excepcional em sua recuperação, ele vai precisar de mais tempo para ficar à disposição do técnico Carlo Ancelotti. A previsão é que Neymar possa ser relacionado para a segunda partida da seleção na Copa, no dia 19 de junho, contra o Haiti, na Filadélfia. Hoje o atacante segue sem trabalhar com o restante do grupo, mas há expectativa que ele faça atividades no campo ainda esta semana. O camisa 10 da seleção sofreu uma lesão grau 2 na panturrilha direita no dia 17 de maio, no jogo do Santos contra o Coritiba. Em nota oficial, a CBF disse que Neymar foi submetido à ressonância magnética ontem, e o exame apontou boa evolução em seu tratamento dentro dos parâmetros esperados. Ele seguirá o processo de recuperação e de preparação física planejada pela Comissão Médica da Seleção Brasileira. A recuperação de Neymar está dentro do que foi programado desde a apresentação do jogador. A previsão dada pela Comissão Médica da Seleção Brasileira era de 2 a 3 semanas em relação aos exames feitos no dia 27 de maio. Neymar será avaliado diariamente pelos médicos até a decisão de começar os treinamentos com os outros 25 jogadores. E ontem nós tivemos aí Ederson se apresentando à seleção brasileira, ele que foi convocado para a vaga de Wesley, que se lesionou. Apresentamos o bloco de esportes.
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3: Chegamos ao final de mais uma edição do Líder Notícias.
8: Apresentação de Odinei Gonçalves
3: e Matheus Mitter.
8: Central técnica Gabriel Platal.
3: E a direção geral de Mauro Roberto Valmórbida.
8: Mais informações em nosso portal de notícias ou a qualquer momento.
3: Na sequência você fica com o programa Manhã Líder na comunicação de Marcos Valnei.
8: E a todos um ótimo dia.
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6: E aí, meu considerado e minha considerada, como é que você tá? Tudo bem? Dá licença, deixa eu entrar aí na tua casa, no teu ambiente de trabalho, enfim, na tua vida, mas deixa mesmo que tá chovendo, eu não posso pegar chuva no lombo. Tudo bem com vocês? Dá licença então? Estamos chegando para mais uma Manhã Líder. Obrigado pelo privilégio que você me proporciona.

0: Então traga meu upa ai ai de cada dia, venha cá, upa ai ai, que abraço gostoso, bate fera, dá soquinho, pronto, estamos devidamente cumprimentados e preparados para trocarmos energias através do rádio.
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0: Bença mãe, bença pai, bença avô, que seja essa manhã de terça-feira, essa terça-feira completa de muito bom astral, de muitas conquistas, que seja de leveza, que você possa dar mais um passo em direção às suas vitórias.
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0: Que bom. Tô trazendo comigo a competência profissional do meu amigo Gabriel Platão nos trabalhos técnicos e nós estamos prontos para mais uma vez cumprirmos a missão que o rádio nos dá. A doce missão de mexer com a tua emoção, com a tua sensibilidade até o meio-dia. Legal demais poder retomar a nossa velha amizade e colocarmos o pé na estrada de mais uma manhã gostosa, tá certo? Vamos agradecer a Deus, ao céu, o fato de estarmos acordados, com saúde, pisando firme e forte o solo sagrado desse planeta azul. Coloque seu espírito de pé no leme do barco da sua vida e coloque-o em sintonia com o Espírito Santo da Santíssima Trindade, pedindo proteção e sabedoria para nossa caminhada e proteção também para a caminhada daqueles que a gente ama. Silvio Brito, venha cantar Louvado Seja Meu Senhor.

Reconhecer as benesses de Deus é abrir os olhos para os presentes que recebemos a cada dia, mesmo nos momentos mais simples. Sua graça se manifesta no cuidado, na força para continuar e nas oportunidades que surgem pelo caminho. Quando cultivamos a gratidão, nosso coração encontra paz e esperança para enfrentar os desafios. As bênçãos de Deus nem sempre chegam como esperamos, mas sempre trazem aprendizado e propósito. Que possamos valorizar cada dádiva recebida e confiar que seu amor nos acompanha em todos os momentos. Louvado seja nosso Senhor. Me passa o chimarrão.

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11: Que bom que você está aí me convidando para entrar na sua casa, na sua empresa. Muito obrigado, Flávio Zanella. Como é que tá, filho? Tá tudo certo? Família bem? Dona Aline, Dona Lourdete, a Mana Silvana também. Muito obrigado por me ouvirem, né? Audiência em família. 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Fabiano Auer, obrigado por me ouvir aí, tá bom, filho? terça do Horti é no Caetá, que tem a melhor qualidade, variedade e muita oferta. 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Vamos saber como é que tá o tempo.
5: 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Previsão do tempo.
11: Sol com algumas nuvens e chuva passageira. À noite, muitas nuvens, mas com tempo firme. 13 a mínima, 18 a máxima, sensação térmica de 13,15, 5,8 milímetros de chuva, 96% de chance de que isso ocorra. Umidade relativa do ar, 98%. Vento de sul-sudeste, 7 km por hora. O sol nasceu às 7h10, vai se pôr às 17h39. A lua segue minguante.
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11: Bora então dizer para você que hoje nós temos de presente para um dos nossos ouvintes 10 litros de gasolina do América Oil, tá bom? 10 litrinhos de gasolina já ajuda pra caramba. Vamos lá, chegando com o meu povo. Bom dia, Deus abençoe sua vida. Sou eu, a Pete. Fica com Deus. Obrigado, Pete, você também. Bom dia, Marcos Sondeia. Aqui é a Raquel. Gostaria de participar do sorteio. Eu e meus filhos, Cauã e Theo, oferecendo o programa para todos que estão ouvindo. Raquel Bianca de Oliveira, Theo Emiliano de Oliveira, Cauã de Oliveira Ribeiro, todo mundo do bairro Santo Antônio nos dando a honra dessa audiência. Bom, a Salete também está mandando pra gente aqui uma mensagem. A vida fica mais bonita quando carregamos amor e fé no coração. Bom dia para ti também. Fala bom dia para a Rádio Líder.
13: Bom dia, Marcos Varney. Aqui é o Arildo Ribeiro, do bairro Santo Antônio. Manda uma música para nós aí da. Pode ser aquela de Bruno e Marrone, Choro as Rosas. E ofereço para todos que estiverem ouvindo. E me põe no sorteio aí, amigão. Eu e meu piá, até o Emiliano.
11: Valeu, filho. Obrigado, Arildo Ribeiro. Agora sim, diga bom dia para a Rádio Líder.
14: Bom dia, Rádio Líder, Inês Cordeiro, quero participar do sorteio. Coloco Alexandre, Edilane, o Daniel, o Ronildo, a Eliana, a Simone na benção do Padre Manzotti. Um grande abraço.
11: Outro pra senhora, gratidão. Pega aí, Arildo, pra você, Bruno e Marrone, choram as rosas.

0: Muito bem, Bruno e Marrone, choram as rosas.
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0: Obrigado, obrigado pelo privilégio da tua companhia em mais uma Manhã Líder. 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Eu peço licença um pouquinho para receber um beijo na bochecha. Estralado, hein? Estralado. Pronto. Bom dia, Ali. Tudo bem? Tá tudo certo com seus pets? E com seu chefe? Deus te proteja dele.
1: Amém.
0: 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Tá bom, povo bom? Vamos voltar pro nosso WhatsApp. Eita, quanta gente. Obrigado, obrigado, obrigado, obrigado. Bom dia.
2: Bom dia, meu amigo Marcos Ney, tudo certo? É o Luciano Vargas de Joaçaba. Estou passando aqui mais um dia para parabenizar a programação, agradecer por suas mensagens maravilhosas que animam nosso dia, desejar desde já a todos uma excelente terça-feira, um ótimo dia. Coloco meu nome no sorteio. Baita abraço para ti, meu amigão. Fica com Deus.
0: Você tá bem, filho. Obrigadão de coração aí, tá? Bom dia.
3: Bom dia, Valnei. É a Cláudia Ricardo aqui do Santa Teresa.
0: Oi, Cláudia.
3: O meu nome no sorteio. E toca na Hora da Sofrência, Gerry Adriano, Indiferença. Uma boa terça para todos nós.
0: Valeu, brigadão por nos ouvir aí no Santa Teresa. Aliás, o pessoal reclamou ontem no Santa Teresa de que tem gente deixando ali os veículos em cima da calçada. E aí as pessoas que deveriam usar a calçada têm que ir para a rua, dividir o espaço da pista de rolamento com os veículos. Teve uma senhora que quase foi atropelada. Então, pede-se que as pessoas tenham consciência e não estacionem mais em cima da calçada. Diz que tem um veículo que está lá em cima da calçada já faz um bom tempo com os pneus furados. Então, vamos lá. Mão na consciência, calçada é para pedestre, hein? E as autoridades possam tomar providências nesse sentido de solucionar esse desconforto para a população do Santa Teresa. Bom dia, Marcos Valnei. Quero participar do sorteio de hoje. Sueli Gomes. Quero pedir uma música. Pode ser a próxima que vocês... tenha uma abençoada terça-feira. Um abraço, amigo. Outro pra ti, dona Sueli. Beijo bem grande. Obrigado por ser nossa amiga, tá? Bom dia.
4: Bom dia, meus amigos da Rádio Líder. Edito Bianchini aqui da Nossa Senhora Fátima. Coloca minha família em oração. Meu marido Rubens. A minha irmã Neide, Vinícius e o François. Que Deus derrame muitas bênçãos sobre todos vocês. Em uma ótima terça-feira. Se tiver sorteio, me coloco. Roda uma música aí do Vitor e Léo. Pode ser a Borboleta. Muito obrigado.
0: Então não fique esperando, já pega essa borboleta pra você aí.

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14: Muito bem, estamos de volta com a Manhã Líder. Muito obrigado pelo privilégio que você me proporciona em nos receber aí. Obrigado pela carona, quem tá na estrada também, na rodagem aí, tá? 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Bora voltando para o nosso WhatsApp. Ô, louco, quanta gente, bom dia.
15: Bom dia, Marcos Valnei. Aqui é Lourdes Pereira, queria participar do sorteio.
14: Obrigado, amiguinha. Beijo pra você. Bom dia. Gostaria de participar do sorteio e Idalina Rec Pimentel e, se for possível, tocar Sítio do Vovô. Obrigado, dona Idalina. Dona Vitalina Pituco, bom dia.
15: Covinei, bom dia, bom dia. Eu tô meio gripada hoje. Mas, Covinei, hoje eu vou querer Lajota. Eu gosto. Eu tô aqui dentro de casa, vou fazer um pãozinho e daí eu vou escutar Lajota. Tá bom? Marco, Vonei, manda tudo na oração. Eu com meus filhos, você com a tua família e o Gabi, tá? E daí coloca na, no sorteio, se tiver, tá bom?
14: Tá bom.
15: Obrigado, um abraço, um beijo, até amanhã.
14: Melhoras aí dessa gripe, tá bom, dona Vitalina? Bom dia.
16: Bom dia, meu amigo, o Kleber Tolescato. Toque, se possível, a música Meu Último Amor, Jean Giovanni. Oferece para minha esposa Marisa, meus filhos William, Wesley e Bruna, meu vô Arlindo, a dona Talina, todos estiverem na escuta. Me coloca no sorteio, coloca o nome dos meus filhos, o William Tolescato, a Bruna Tolescato, o Wesley Tolescato e a minha esposa Marisa Tolescato no sorteio também. E todos nós na bênção do Padre. Um bom dia a todos. Fiquem
14: bom
16: com
14: dia,
16: Deus.
14: Bom dia, Kleber. Obrigado à família Tolescato por me receber para esse café da manhã. Bora com São Francisco. Multiplica.

0: Sucesso para você nessa manhã, líder. Ouvimos São Francisco Multiplica.
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0: 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Até rima, né? 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Bora voltando para o nosso WhatsApp, nosso ponto de encontro. Deixe-me ver aqui. Embaixão. O que tá lá em cima, será? Eu nem fui pra lá. Aqui, achei. Bom dia, toca a música Maria Passa na Frente, quero participar do sorteio. Vilma Erics e coloca o marido Idair Benedetti e a filha Ana Júlia Fink no sorteio. Muito obrigado, viu? Bom dia, dona Tere.
1: Bom dia, Marcos Volney. Me coloca na bênção do padre Reginaldo e no sorteio. Tenha uma boa semana pra você, amigo.
0: Valeu, a senhora também. Valeu, obrigado, beijo. Bom dia, Marcos Valnei, aqui é a Júlia do bairro Santo Antônio. Gostaria de estar participando do sorteio, eu e o filho Emanuel. Oferecendo o programa para todos que estão ouvindo, Júlia Gabriele de Oliveira Ribeiro, Emanuel de Oliveira Ribeiro. Obrigado, família Ribeiro. Beijo para todo mundo aí em casa, obrigado por estarem comigo. Bom dia, quero participar do sorteio, Ademir Martins. Obrigado, Ademir. Fala, Gilceia, bom dia.
2: Bom dia, Marcos Valnei. Eu sou a Gilceia, aqui do bairro Nossa Senhora Aparecida. Coloca meu nome do meu filho Adriano Fernando Santos e toda a minha família na bênção do padre Reginaldo Manzotti. Tenha todos uma ótima terça-feira. Abraço.
0: Obrigado, amiguinha. Obrigado mesmo. Vamos de música. Simone Mendes, Direitos Iguais.

0: Sucesso pra você, Simone Mendes, cantando Direitos Iguais.
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0: com Marcos Valnei. Muito obrigado, famílias, por me receberem na rotina de cada uma. Muito obrigado mesmo. 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É bem em frente à Rádio Líder, tá? 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Vamos conhecer o santo do dia, saber quem é ele e pedir a sua bênção e a sua proteção. Olá, Padre Giovanni.
1: Olá, Marcos Valnei, queridos ouvintes da nossa Rádio Líder, hoje, terça-feira, 9 de junho, nós celebramos o bem-aventurado José de Anchieta, sacerdote. Nasceu em Tenerife, uma das Ilhas Canárias, na Espanha, e foi educado em Portugal, estudando na Universidade de Coimbra. Aos pés da imagem da Virgem Maria, na Catedral de Coimbra, resolveu dedicar sua vida ao serviço de Deus e dos homens, fazendo voto de castidade e consagrando-se a Maria. Tinha então, nesse período, 17 anos. Impressionado com as cartas de São Francisco Xavier sobre as missões, decidiu entrar para a Companhia de Jesus, que enviaria ao Brasil. Aqui chegou no dia 24 de janeiro de 1554, vigília da festa da conversão de São Paulo, para conduzir os índios a Cristo, transmitindo-lhes a vida de filhos de Deus. Veio sem exigir nada para si, apenas dispostos a dar a própria vida por eles, por meio da dedicação integral. Ele se fez tudo para todos. Índios, portugueses ou brasileiros, compartilhando sua vida com os costumes da nova terra. Tornou-se o apóstolo do Brasil pela evangelização e pela catequese e pela promoção e desenvolvimento das aldeias das quais surgiram cidades expressivas como a de São Paulo e a de São Vicente. Também deu sua contribuição para a formação da brasilidade, pelo estudo da fauna e da flora, da medicina, da música e da literatura. O bem-aventurado José de Anchieta é modelo de sacerdote, missionário dedicado à evangelização e à catequese do povo que lhe foi confiado. Bem-aventurado José de Anchieta, rogai por nós.
0: Amém. Obrigado, padre. Obrigado. Padre Antônio Maria, em Rio Negro e Solimões, agradecimento.

pela audiência do meu povo. Obrigado, senhor Padre Antônio Maria, um dos mais afinados que tem aí, né? Com Rio Negro e Solimões, que é uma dupla fantástica. Agradecimento.

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10: Estamos juntos, tamo lá. Deixa eu ver. 8h57 já? Então tá, então eu preciso dizer algo importante pra você. 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Bom, vamos voltar para o nosso WhatsApp. Correndinho, deixa eu descer que eu estava lá em Simão. Aqui, bom dia.
11: Bom dia, Marcos Onei, abençoado dia, bom trabalho. É a Célia, me coloca no sorteio, também coloca a Delci, a Yasmin. E o meu esposo é Marildo. Um abração, amigo. Fica com Deus.
10: Obrigado, dona Célia, pela atenção de todas as manhãs. Bom dia. Me coloca na bênção e no sorteio Marli Gaspareto. Obrigado, dona Marli. Bom dia.
12: Bom dia, Marco Fone. Tudo bem? É a Aurélia da Artora. Tô tomando um chima, escutando o teu programa aí. Tá bom. Ponha no sorteio. Muito obrigado.
10: Obrigado, senhor Aurélio. Vamos lá. Bom dia.
13: Bom dia, Marco Fone. Tudo bem? Me coloque no sorteio aí. E toca uma gaúcha pra nós aí. Ou a próxima música também, tanto faz. E me coloque na bênção do padre.

0: Eu sou o Pedro Duarte do Bairro Nossa Aparecida.
1: Valeu, Pedro. Brigadão, cara, pela atenção aí. Bom dia.
2: Bom dia, Marcos Valnei, aqui Inês Baquim do Bairro Santo Antônio. Eu quero participar do sorteio da gasolina. Bom dia.
1: Bom dia, muito obrigado. Então, para o Pedro Duarte, o Serrano chegando na Manhã Líder. Roda que roda.

0: Os Serranos cantando pra gente, Roda que Roda, ritmo bom demais na sua manhã.
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0: 9:04.
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5: O preço do leite no campo voltou a subir. Em abril, o criador de gado recebeu em média R$ 2,65 por litro, avanço de 10% na comparação com março e o quarto aumento seguido. Os números foram divulgados pelo CPEA. A alta é consequência da oferta menor, uma vez que a captação de leite já caiu 14% neste ano. A produção está em queda porque é época de seca e também porque muito criador desanimado com a cultura cortou investimentos. Da Rádio 2, Humberto Ferretti.
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0: 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Bora pro horóscopo.
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0: Vamos conversar com Áries, 21 de março a 20 de abril. O bom jeito de finalizar as coisas é abrir mão das exigências que só servem para manter o suspense. É hora de fazer sua parte pela harmonia em família, viu, Ariano? Touro, 21 de abril a 20 de maio. As boas ideias precisam ser passadas pelo crivo da praticidade. Cuidado com boas ideias impossíveis de se colocar em prática, viu, Taurino? Gêmeos, 21 de maio a 20 de junho. A boa intenção das pessoas nem sempre é suficiente, por isso é importante você monitorar e verificar se elas cumprem aquilo que foi prometido, tá bom, geminiano? Câncer, 21 de junho a 22 de julho, há horas em que os pensamentos positivos e o entusiasmo não são suficientes. Muita calma nessa hora, deixe passar, porque vai passar. Leão, 23 de julho a 22 de agosto, as coisas parecem emperradas. Há sinais de haver ideias diferentes que apontam a um destino que não apenas alivia, como entusiasma também, viu, Leonino? Presta atenção, procura o que você acha. Virgem, 23 de agosto a 22 de setembro, nem tudo que as pessoas prometem será possível cumprir. Desconte o entusiasmo e veja as coisas do ponto de vista mais pragmático possível. Tá bom, virginiano? Daqui a pouco tem Libra, Escorpião, Sagitário, Capricórnio, Aquário e Peixes.
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0: 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Bora para o segundo turno do horóscopo.
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0: A conversa com Libra, 23 de setembro a 22 de outubro. Você só realizará suas pretensões aguentando a presença de certas pessoas que de verdade sua alma gostaria de ver pelas costas. Eita bexiga. Escorpião, 23 de outubro a 21 de novembro. Há ideias que entusiasmam muito, mas que seria impossível realizar a não ser que você tivesse recursos de sobra para queimar. Muita calma então, hein, Escorpião. Sagitário, 22 de novembro a 21 de dezembro. Melhor deter seus movimentos diante das contrariedades ou seguir em frente, atendendo ao apelo dos seus desejos. Tá bom, Sagitariano? Capricórnio, 22 de dezembro a 20 de janeiro. Os contratempos podem fazer você perder um precioso tempo investindo em situações que não vão na direção dos seus anseios. Aquário, 21 de janeiro a 19 de fevereiro. A contabilidade do momento pode ser bem positiva, descontando as agruras que certas pessoas insistem em impor. Valeu, aquariano! Peixes, 20 de fevereiro a 20 de março. Será impossível abraçar todas as oportunidades que se apresentam e escolher algumas em detrimento de outras. Não será fácil, então pondere bem, peneire o que realmente importa. Valeu, pisciano! Horóscopo do dia volta amanhã.
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0: E correndo pro WhatsApp, muito bom dia.
4: Bom dia, Marcos Valnei. Aqui é a Rose, próxima à Rádio Líder. Gostaria de participar do sorteio da gasolina. E também gostaria que colocasse meus filhos, três filhos. A Pati, a Dé, o Lé e o meu amor Leocir. E também gostaria que colocasse a família Dias, família Moreira e a família Rosa na benção do padre. Tenha um bom dia de terça-feira com muita paz e saúde com essa chuvinha gostosa que Deus está mandando para nós.
0: A senhora e sua gente também.
4: Vamos olhar para o céu e agradecer nosso pai por tudo. Um
0: Amém.
4: Bom dia para todos.
0: Obrigado, Rose. Bom dia, amigo Valnei. Tudo bem com você? Gostaria de participar do sorteio. E coloca a minha família na oração do padre e sua Alessandra Serafim. Um abraço e ótima semana para a senhora e para a sua gente também. Obrigado, tá? Bom dia.
5: Bom dia, Marcos Valnei. Gostaria de participar do sorteio. Eu sou aqui do Santo Antônio, Carmelina Gelati. Muito obrigado por atendida. Um ótimo dia para vocês. E Deus o abençoe.
0: Amém. Que Deus abençoe a senhora e sua família. Obrigado, tá? Carmelina Gelati. Bom dia, Marcos Andrei. Me coloca no sorteio, Andresa Sagim. Valeu, Andrezinha. Beijo para você também, tá? Saúde para todo mundo aí em casa. Oi, quero participar do sorteio. Aqui é o Brian Vicente Moreira de Luzerna. Abraço para vocês da rádio. Muito obrigado, Brian. Eu tenho um neto chamado Brian também, tá? Valeu. E tem um filho que nasceu em Luzerna também. Ai, tá Luzerna. Vamos lá, vamos tocar música pra vocês. Tá pintando aqui nessa manhã líder, banda Brilha Som, Louco Apaixonado, participação do Negão, aquele que era do Samarino.
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5: 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Vamos voltar para o nosso WhatsApp, Nenê? Vamos correndo para lá. Bom dia!
6: Bom dia, amigo. Que a paz de Jesus, o amor de Maria, contigo, com todos vocês aí. Gostaria de participar do sorteio. Regina do Jardim Lindóia.
5: Muito obrigado, beijo. Dona Regina. Saúde para todo mundo em casa. Bom dia!
7: Bom dia, Marcos Valnei. Tudo de bom para ti hoje. Deus te abençoe sempre. Eu queria colocar no padre Reginaldo Manzotti, eu e o meu filho Denilson, meus netos e nós. E também pode ser a família de vocês também. E se tiver prêmio, quero concorrer também. E a música pode ser qualquer uma. Vou de carona com a Aurinha ali, tá?
5: Tá, joia.
7: Beijo no teu coração.
5: Obrigado, dona Áurea. Muito obrigado. Bom dia!
8: Bom dia, Marcos Zonei. Bom dia a todos aí da Líder. Bom dia aos ouvintes. Aqui é o Claudio Maia, aqui do Bairro Rupi. Me coloca no sorteio, coloca meu neto Antônio Miguel Borba também para participar aí do sorteio dessa gasolina. Mais aí uma ótima terça-feira a todos. Tudo de bom.
5: Obrigado, irmão. Tudo de bom também. Seu Ivo Dutra, fala bom dia.
9: Bom dia, Marcos Zonei. Coloca nós no sorteio. Queria ouvir aquela música Como Esquecer Você. Oferecer para a Daiana, para você, que é muito amiga nossa, mãe dela. A minha esposa Natália, a dona Natalina, sua linda. Dona Marisa, Andressa, Simone Mazarino. e seu Zeca Dona Lúcia e todos meus amigos. Aí a mamãe e o seu Gemelo, tá bom? Todos meus amigos de sempre.
5: Obrigado, seu Ivo Dutra. Jades e Jadson cantando. Toca um João Mineiro e Marciano, bora.

0: Muito bem, tá aí, ritmo gostoso, sucesso de Jates e Jadson. Toca um João Mineiro e Marciano.
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0: Muito bem, criancinhas do coração do pai. Tá todo mundo bem? Então tá bom. Tudo certo? Então tá, as mulheres estão tratando bem os maridos. Maridos foram feitos para serem bem tratados, hein? Parem de brigar com os maridos. Ora, onde já se viu. 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Bora então, voltando para o nosso WhatsApp, onde o meu povo me espera. Bom dia, meu nome é Bruna de Queiroz. Oi, Bruninha. Gostaria de colocar os pais Alberi Rodrigues de Queiroz e Maria Salete da Alpiva de Queiroz na bênção do padre Reginaldo Manzotti. Também Filomena da Daut. Todos pela saúde. Obrigado você, tá? Tá colocado então. Bom dia.
1: Bom dia, meu amigo Marcos. Linda, maravilhosa mensagem.
0: Obrigado, Dona.
1: De todas as manhãs. Eu gostaria de ouvir O Nosso Amor é Lindo com Vanderlei Rodrigo, meu amigo, se puder. Obrigada. Quem fala é a Elda Guarani. Beijos.
0: Beijo, Dona Elda. Gratidão. Bom dia, Valnei. Sou Alexandre Roberto. Gostaria de participar do sorteio. Coloca minha família na oração do Padre Reginaldo. Um abraço, amigo. Valeu, Alexandre. Fala, bom dia.
2: Bom dia, Marcos Valnei. Meu nome é Elizabeth Esparcio da Silva, que participou do sorteio, e coloco meu esposo, Juarez Gonçalves da Silva, e minha filha, Fernanda Gonçalves da Silva. E toca pra mim, Malu Batidão, taça de vinho branco pra eu curtir. Fique com Deus, amigo. Tchau.
0: Valeu, brigadão, Elizabeth. Bom dia, gostaria de participar do sorteio. Clevenice Gonçalves, e coloca Andressa Gonçalves participar do sorteio também. Valeu, amiguinha, obrigado. Vamos de música. Tá pintando pra você, Banda Planeta Som, Nosso Amor é Lindo, participação Vanderlei Rodrigo. Pega aí, é o da Guarani.
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0: Banda Planeta Som com Vanderlei Rodrigo, Nosso Amor é Lindo.
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0: E a gente vai direto para os resultados das loterias. Será que chegou o seu dia? Confira a loteria. Começamos com a Loto Fácil, concurso 3.705, 15 acertos, 4 apostas ganhadoras, cada uma delas levou R$1.178.000, saindo para Brejolândia, Bahia, Rio Verde, Goiás, Imperatriz, Maranhão e Niterói, Rio de Janeiro. Tudo aposta simples, hein? R$1.000.000 na conta, tá bom, né? Aí, 14 acertos paga R$1.279, 13 acertos R$35, 12, 14, 11 acertos R$7. Vamos agora para a quina, concurso 7.045. Ninguém acertou os 5 números sorteados. 12, 13, 17, 54 e 71. Acumulados R$8.500.000 para hoje à noite. 4 acertos, paga R$5.267. 3 acertos R$81. 2 acertos R$3.69. Ontem teve Lotomania, concurso 2.934. E nós tivemos aí 20 acertos, uma aposta ganhadora que levou R$1.756.000. E da onde que é? É daqui. É brincadeira? Saiu para Balneário Camboriú, R$1.756.000. Tá bom? Deixa eu ver. Não saiu aqui o de zero ponto. Mas deve ser a mesma, né? A mesma deve ter ganho também zero ponto. Fez espelhada e levou R$107.426. 19 acertos, paga R$214.000. 18 acertos, R$2.238. 17, R$304. 16, R$49. 15 acertos, R$10.98. E o zero acerto, R$107. R$500.000 acumulados para amanhã. Vamos agora para Dupla Sena, concurso 2.967. 10, 15, 32, 37, 48, 49, os números do primeiro sorteio. Do segundo, 1, 9, 10, 12, 15, 41. Ninguém acertou os 6 números no primeiro sorteio, 3.100.000 para amanhã. 5 acertos paga 6.545, 4 acertos 136, 3 acertos 3.41. No segundo sorteio, ninguém acertou os 6 números, 5 apostas acertaram, 5 acertos, 11 apostas acertaram, levaram 5.355, 4 acertos 110, 3 acertos 2.93. Também tivemos Super 7, concurso 857. Coluna 18, coluna 21, coluna 33, coluna 44, coluna 53, coluna 61, coluna 77. Ninguém acertou as 7 colunas, R$1.400.000 para amanhã. 6 acertos, uma aposta ganhadora, R$26.000 é o prêmio. 5 acertos, R$852. 4 acertos, paga R$67. 3 acertos, paga R$6. Loterias voltam amanhã.
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0: 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Muito bem, vamos voltar para o nosso WhatsApp e as últimas participações antes do padre Reginaldo Manzotti. Bom dia, Marcos Alnei, tudo bem? Me coloco no sorteio, Elisângela Mota, o marido Marcelo Rosalém também. Obrigado, ótimo dia, eu que agradeço. Bom dia.
11: Bom dia, Marcos Alnei, tudo bem? Que é Nilce Parisotto, primão do Boa Vista, me coloca aí, eu, minha família aí no padre Manzotti na bênção e também no sorteio. Eu, meu marido Ivani, primão, minha filha...

0: e para todos os ouvintes e para vocês da rádio. Desde já agradeço. Coloco no sorteio. Um abraço, amigo.
1: Outro, obrigado, dona Alzira. Manu Batidão, vinho branco, vem aí o padre Reginaldo Manzotti, 10:36 aproximadamente, eu volto com as orações. Fiquem bem.

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2: O GAECO do Ministério Público de Santa Catarina deflagrou a Operação Desmos nesta terça-feira em combate a uma organização criminosa atuante dentro e fora do sistema prisional catarinense. 207 agentes de segurança pública cumprem 26 mandados de busca e apreensão contra suspeitos em municípios do oeste do estado e Planalto Serrano. 3 pessoas foram presas em flagrante por tráfico de drogas. A Agência Nacional de Transportes Terrestres inicia nesta terça-feira um ciclo de audiências públicas para debater a concessão de trechos de 4 rodovias federais em Santa Catarina. O primeiro encontro ocorre em Chapecó, no oeste do estado. Condições do tempo para esta terça-feira em Santa Catarina com a meteorologista da Acaerte, Daniele Lima.
3: Tempo instável e chance de pancadas isoladas de chuva em todo o estado. Ao longo da tarde, o tempo já começa a melhorar com o avanço de uma massa de ar mais frio.
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0: informa a hora certa.
1: 10 da manhã.
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0: Louvado seja nosso Senhor Jesus Cristo. Para sempre seja louvado, queridos irmãos e irmãs. É terça-feira da Santa e Chagas de nosso Senhor Jesus Cristo. Repita comigo: Senhor das Santas Chagas, livrai-nos de todos os males. Quero saudar a todos em plena novena de Santo Antônio, segundo dia. Saúdo a Rádio Evangelizar, de onde tudo começa. As rádios irmãs, cujos nomes cito neste momento:
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0: Saúdo pela TV Evangelizar, sinal digital em todo o país. Em várias cidades, canal aberto pelo YouTube Padre Manzotti Oficial, pelo aplicativo da Associação Evangelizar é Preciso e todas as plataformas digitais. Queridos irmãos e irmãs, rezando Santo Antônio, curai as feridas sentimentais. Repita comigo: Santo Antônio, curai as feridas sentimentais, em nome do Pai, do Filho e do Espírito Santo. Amém. Naquele tempo, disse Jesus a seus discípulos: vós sois o sal da terra. Ora, se o sal se torna insosso, com que salgaremos? E não servirá para mais nada, senão para ser jogado fora e pisado pelos homens. Vós sois a luz do mundo. Não se pode ficar escondido uma cidade construída sobre um monte. Ninguém acende uma lâmpada e coloca debaixo de uma vasilha, mas sim num candeeiro, onde ela brilha para todos os que estão em casa. Assim também brilha a vossa luz diante dos homens, para que vejam vossas boas obras e louvem o vosso Pai que está nos céus. Senhor, teu santo evangelho nos coloca com clareza aos discípulos de ontem, aos discípulos de hoje. Vós sois o sal da terra. Ser sal é dar sabor. Ser sal é conservar os valores cristãos. Não conservar como algo imutável, mas algo que é fundamental para toda a vida cristã. Senhor, fazei com que eu seja sal da terra, sal no mundo. Vós sois a luz do mundo, a luz. Não a luz que provém de nós mesmos, mas a luz que reflete a tua luz. O mundo precisa de luz. Luz para dissipar as trevas. Luz para dissipar a escuridão, as incertezas, as dúvidas. Hoje, em plena terça-feira das Santas Chagas, nós te pedimos, Senhor, vós que dissestes: eu sou a luz do mundo e quem me segue não andará nas trevas. Fazei-me luz, fazei-me sal. E que as minhas atitudes, a minha vida, o meu viver, querer, falar, seja sem dúvida um reflexo da tua luz. Senhor, hoje, terça-feira das Santas Chagas, Nós queremos colocar todas as intenções, os pedidos, os clamores, e pedir, Senhor, que esta luz dissipe as trevas. Nós te pedimos pelos doentes que estão acamados em casa, os que estão acamados nas enfermarias, nas UPAs, que estão nas filas esperando por um diagnóstico, por um exame, ou em casa angustiados para receber a notícia de um exame, de uma cirurgia. Tire essa ansiedade, esta preocupação, este medo. Brilhe a tua luz, Senhor. A tua luz da serenidade, da paciência, da confiança e da fé. Nas horas mais sombrias de viver, Senhor. Como é lindo ver o céu, o sol aparecer, a tua luz aparecer. O mal já se afasta da minha vida e eu creio nisso.
2: Eu solto a voz para dizer:
0: eu sou da luz, diga forte, cantando. Eu sou da luz, eu sou de Jesus. E as minhas obras serão condizentes a isto. Serei o sol da terra, serei a luz do mundo. Jesus das Santas Chagas, libertai-nos da ansiedade, da depressão. Jesus das Santas Chagas, protegei-nos e curai-nos do câncer. Santas Chagas, eu ofereço este programa a todos os líderes mensageiros das capelinhas de Jesus das Santas Chagas, a todos que rezam o terço das Santas Chagas, a todos que têm devoção das Santas Chagas. Senhor, fica conosco, Senhor, durante todo este programa. Acolha cada partilha, cada testemunho de louvor à tua graça, à tua bênção. Fica conosco, Senhor. A frase de hoje que toca nosso coração: sois chamados a ser sal da terra e luz do mundo. Nós voltamos já. Volte comigo.
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0: Bom dia, Cláudia. Que a paz de Jesus esteja com você.
1: Olá, Padre Manzotti, sua bênção.
0: Deus abençoe. Você fala de onde?
1: Eu falo de Araripina, Pernambuco.
0: Minha saudação, Araripina, Pernambuco. E como você me acompanha, filha?
1: Eu acompanho pelo canal 329.
0: TV Parabólica Digital. Aproveito a dizer que qualquer pessoa que tenha no território nacional parabólica digital, basta fazer uma busca e vai ter o sinal da TV Evangelizar. Diga lá, Cláudia.
1: Ai, padre, o senhor não sabe o alento ao meu coração que é falar com o senhor.
0: Hoje é seu dia, em plena terça-feira das Santas Chagas de Jesus.
1: É, minha mãe acompanhava sempre o seu programa, né?
0: Então ela faleceu, meus sentimentos.
1: Isso, acompanhava seu programa sempre. Ela faleceu agora em dezembro, né? Dia 13 de dezembro.
0: Meus sentimentos. Como é o nome dela para que rezemos?
1: Maria Erian Cavalcante Bezerra.
0: Tá bom. Pode falar, filha.
1: Bem, padre, minha família é de base muito católica, como, por exemplo, meu pai foi catequista por muitos anos.
0: Sim.
1: E junto com mamãe, eles presidiam a pastoral carcerária aqui do município, entendeu?
0: Nossa, que atitude nobre. Estive preso e me visitastes.
1: É.
0: Certo.
1: Ai, padre, estou passando pelo um luto de lacerante.
0: Certo.
1: Minha mãe faleceu em um acidente de moto, onde eu estava pilotando a moto.
0: Entendi.
1: E outra moto, em alta velocidade, conduzida por um adolescente de 18 anos, colidiu com a gente, né?
0: Sim.
1: Dia 11 de dezembro. Ela fez 70 anos.
0: Sim.
1: Dia 10 de dezembro, e no dia seguinte aconteceu o acidente.
0: Entendi. E você carrega isso com você?
1: Eu carrego isso comigo, padre, como uma culpa.
0: Por que você se acha culpada?
1: Mesmo sabendo que acidentes acontecem, eu acho que aconteceu mais ainda isso por conta de familiares, né? Que me atribuíram também culpa para...
0: Entendi.
1: Deixar a situação ainda pior, sabe?
0: Filha.
1: O que ainda meu coração fica confortado é de saber que ela não morreu no momento do acidente.
0: Sim.
1: Ela faleceu 3 dias depois.
0: Certo.
1: No hospital de Ouricuri, por dilaceração hepática.
0: Sim.
1: Por falta de uma tomografia.
0: Misericórdia. Lamentável isso.
1: Levamos para o IML em Petrolina e lá foi constatado, né, que ela teve dilaceração hepática. Então, às vezes eu já fico me segurando, me apegando a isso, justamente para tirar a culpa de cima de mim, né?
0: Filha.
1: Porque ela não faleceu no momento.
0: Filha, você não. Veja, essa culpa em nada te ajuda. Eu tenho certeza que você foi uma motorista prudente, que não era a primeira vez que ela andava com você.
1: Não, não.
0: E, portanto, essa culpa não te faz bem. E mesmo que as pessoas queiram atribuir essa culpa a você, entenda e não assume essa culpa. Você se conforta em entender e compreender que ela foi por outro motivo, a morte, mas o quanto você, em vida, expressou amor para sua mãe. Vocês se davam bem?
1: A gente estava morando junto desde a época da pandemia.
0: Então, filha, imagina quanto carinho, quanto afeto. Não se julgue por um fato, não se julgue por um acontecimento. Acidentes acontecem, imprudências acontecem, e nós somos humanos.
1: É, padre.
0: E ela que na terra fez tanto bem, certamente está junto de Deus.
1: A Ave Maria fez bem até demais. O ano passado Minha irmã mais velha, que mora em Salgueiro, teve um câncer de mama. Ela passou o ano inteiro com ela lá. Aí veio pra cá, justamente pra passar Natal conosco aqui, né? E Ano Novo, sim, passar um tempo por aqui. E aí esse acidente aconteceu. A gente tava muito, mas muito grato mesmo, é, pelas mãos ensanguentadas, por Jesus de Santa Chagas, que ela acompanhava seu programa sempre.
0: Certo.
1: É, até pela graça de eu ter conseguido financiar essa casa aqui pela Caixa, entendeu?
0: Então não deixe, não permita. E isso é uma questão, cada vez que alguém falar ou você sentir esta culpa, eu quero que você reze assim: Senhor, eu te entrego a minha mãe.
1: Eu te entrego a minha mãe.
0: Eu a amei muito.
1: Eu a amei e amo muito.
0: E amo muito minha mãe.
1: Amo muito, pai.
0: Tira, Senhor. Este sentimento de culpa.
1: Este sentimento de...
0: Que é exemplo de minha mãe. Diga.
1: Tira, Senhor, do meu coração esse sentimento de culpa.
0: E que é exemplo de minha mãe. Eu faça o bem.
1: Eu faço somente o bem.
0: Jesus das Santas Chagas.
1: Jesus das Santas
0: Chagas. Derrame uma gota do seu preciosíssimo sangue. E me liberte desta culpa. Amém.
1: Amém, Padre, amém.
0: Levarei seu nome em oração, Cláudia. E sempre reze isso. Vá pedindo, tire esse sentimento de culpa de mim. Cláudia, de Araripina, Pernambuco. Ela disse acompanhar pela TV Evangelizar, canal digital 329. Também nos transmite a rádio Grande Serra FM, diretora Adriana Aparecida, Dom José Vicente Pinto de Alencar Silva, de Salgueiro. 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

0: Querido povo de Deus, e nós vamos para a leitura orante de Jó. Você tem gostado da leitura orante de Jó? Mande um áudio, 41-3221-6060. 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Vamos ouvir o que as pessoas têm dito sobre o livro de Jó, por favor.
1: Sou Neuza de Joquirópolis. Sou associada, acompanho o senhor.
0: Opa.
1: Desde o começo da experiência de Deus.
0: Que bom.
1: Padre, eu e meu esposo estamos vivendo Jó nos dias de hoje.
0: Oh, meu Deus.
1: Devido a uma enfermidade da perna dele, nós começamos a vender as galinhas, os frangos, depois passamos a vender os bezerros, agora começamos a vender as nossas vaquinhas. Passamos por momentos difíceis.
0: Imagino.
1: Mas com a ajuda da família, conseguimos estar superando. Então eu disse a ele, nós somos só, mas a nossa fé
0: em
1: Jesus das Santas Chagas e a esperança de que dias melhores virão continua firme e forte. Nós não desistiremos. Obrigada, Padre. Te assisto pelo canal 329 da Parabólica Digital.
0: Aí.
1: Um grande abraço, Padre. Estou amando a leitura de Jó.
0: Mais uma vez, minha fé é inabalável, não é, sacristão? A Neuza dizendo lá de Juquerópolis, São Paulo. É lamentável, filha, que você tenha que estar vendendo as galinhas, as coisas que você tem, as vaquinhas, devido a uma enfermidade. Quem dera se pudéssemos ter acesso à saúde sem ter que se dispor do que temos. Mas é louvável o que você diz. Que você falou para o seu marido, estamos vivendo como Jó, mas não perdemos a fé em Jesus. É isso que exatamente eu tenho dito. Aconteça o que acontecer, minha fé em Deus é inabalável. Isso dá esperança, dá confiança. Deus seja louvado. Mais uma vez sendo citado, a Parabólica Digital, canal 329. Se você tiver uma parabólica digital, você pode assistir. E meu abraço a Juqueirópolis, eles que estão assistindo agora, certamente. Bispo Dom Antônio Luiz Cipollini, da Diocese de Marília. Mesmo em meio à tempestade, a minha fé é inabalável, diga isso. Não importa o que venha, a minha fé é inabalável em Deus. Pela graça de Deus, porque fé é graça, um aceite do ser humano. Bíblia aberta, cartilha de oração.
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0: E hoje, Deus continua falando. E de modo particular, nós ficaremos no capítulo 39. Uma reflexão importante. Jó, capítulo 39. Deus questiona Jó. Você, Jó. Aqui o sujeito oculto é Jó. Você sabe quando nascem os cabritos selvagens? Ou já viu nascerem as corças? Você sabe quantos meses as suas fêmeas levam para dar cria ou qual o momento do parto? Versículo 5. Jó, sempre um questionamento. E o texto mostra, de modo geral, já vou lhe dar a dica, como nós somos pequenos e como a nossa razão não alcança a criação de Deus. É verdade que a ciência vai descobrindo, mas é um vai descobrindo, e quantas coisas a serem descobertas ainda. Mas quem fez toda essa maravilha? Quem? Mãos humanas? Não. É Deus. Por isso o versículo 5, e continua no mesmo raciocínio. Quem deu liberdade ao jumento selvagem? Quem nos deixou andar soltos à vontade? Eu lhes dei o deserto para ver a sua casa, ser a sua casa, e lhes dei de viver nas terras salgadas. Versículo 9. Será que um touro selvagem vai querer trabalhar para você? Será que ele vai passar a noite no seu curral? Será, Jó? Pense bem, que você consegue prendê-lo com cordas ao arado a fim de arar a terra ou puxar o rastelo? Será que você pode confiar na grande força que ele tem, deixando por conta dele o trabalho pesado que há de fazer? Mais uma avaliação, versículo 13. Como batem rápidas as asas do avestruz, mas nenhuma avestruz voa como a cegonha. A cegonha põe seus olhos no chão para que a areia quente os faça chocar. Ela nem pensa que alguém vai pisá-lo ou algum animal selvagem pode esmagá-lo. Ela age como se os ovos não fossem seus e não se importa com os seus esforços fiquem perdidos. Jó, versículo 19. É Deus falando a Jó. Por acaso foi você quem fez os cavalos tão fortes? A pergunta vale para nós também. Você quer se colocar no lugar de Criador? Esqueceu que é também uma criatura? Você quer avaliar a Deus, que criou as maravilhas do mundo? Foi você, continua Deus falar a Jó, quem enfeitou o pescoço deles com a crina? É você quem os fez pular como gafanhotos e assustar as pessoas com seus rinchos? Versículo 23. 24. Tremendo de impaciência, eles saem galopando e quando a corneta soa não podem parar quietos. É você que ensina o gavião a voar e abrir as asas do seu voo para o sul? Senhor, Senhor, dai-me consciência de ser uma criatura e que respeite plenamente o Criador e que eu compreenda que faço parte desta grande criação e que a terra é também minha casa. Eu vou para o intervalo, eu volto já, volte comigo.
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3: Muito obrigado, padre Reginaldo Manzotti, pela sua bênção. Estenda a mesma para todos que nos ouvem nesse momento. Fátima Triquez para os netos e filhos, Franciane da Entrada da Barra Verde para sua família, Salete Vezaro para toda a família. Dilce Ramela para a cunhada Diva Palavecini, que amanhã vai passar por cirurgia do fêmur. Ô, dona Diva, toda a proteção do mundo aí, tá? Nina para o pai Valdir Casagrande para os seus filhos, Ibiraci Peloso para si família, Ivete Ramos para sua família, Judite para si filhos, irmãos e afilhados, Carma Jussara para a família, Tia T para Inês Munari família, Marlene para si família, amigos e quem precisa, Camila de Oliveira para si família, família. Santilina para si e família, Mara Rúbia para a família e também para Adriana Machado e família. Divonete Matos para a família. Catarina para a família e amigos, Nilza Aparecida Guedes de Melo, para a amiga Dona Irma Terezinha Soldi, pelos 80 aninhos de vida hoje, parabéns, saúde, Dona Terezinha. Ceroni Rodrigues, Dona Irma, né? Ceroni Rodrigues para a família, Noêmia para si, família, vizinhos Elisandre e Moacir, Aurora Ribeiro para a família, Eduardo da Vila Rica para si família, Teri Costa para a família, Ivan da Silva para a esposa Juliana da Silva pelos 25 anos de casados, parabéns ao casal, Salete Rosa para a família, filha Patrícia Lorenzoni, Valdemar Pereira dos Santos de Bicaré para si família, professora Leila César da Silva do Rupi para si, esposo Valdevino Antunes da Silva, mãe Hilda Pereira Palharini, irmã Salete César e demais familiares pela saúde de todos. Cristiane da Castro para sua família, Nelly Tuski Baller para a família, Tânia Regina de Oliveira para a mãe Natalina e toda a família, Eunice da Silva para a família, Salete da Silva Bilhar para si família, Sandra Bianchi para si, Micaele, Adrien, Gustavo e Luísa, Aglaer Pereira para sua família, Luciane da Doce Luz para clientes, amigos e familiares e os demais oferecimentos citados no decorrer do programa. A todos paz, saúde e felicidade com as bênçãos e proteção que vem do céu.

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E na continuidade do livro de Jó, Deus faz todo um apanhado, citando alguns animais, citando até a complexidade da criação, e sempre a pergunta: Jó, foi você que fez isto? Mas o versículo, o capítulo 40, versículo 1, nos deixa um questionamento de oração. Versículo 1: então o Senhor disse: Jó, você desafiou a mim, o Todo-Poderoso. Vai desistir de me dar

0: você que está onde estiver, pense numa algo bonito da tua vida. Um pássaro, uma flor, um jardim, ou o sol que amanheceu. E diga: eu te louvo, Senhor, de todo o meu coração. Diga: eu te louvo, Senhor. Te louvo porque fizeste tudo tão perfeito. Na presença dos anjos, a ti eu te louvarei, Senhor. Isso me faz lembrar do Salmo 8, que é bom que se reze hoje. Isso me faz lembrar da frase de nosso Senhor Jesus Cristo, que disse: olhai os lírios dos campos. Eles não compram roupas e Deus os vestiu de forma maravilhosa. Olhai os pássaros do céu, as plumagens. Então a primeira resposta que temos diante até da complexidade da vida: Deus, que fez tudo tão perfeito, nos irá desamparar? E ao som dessa música, eu te amarei, Senhor. Eu sugiro hoje, no livro Inabalável, a página 115, que diz assim: perguntas que revelam. Onde estava tu quando eu fundava a terra? Quem determinou suas dimensões? Virgem Mãe, que perguntas. Deus pegou pesado. E Deus seguiu não com explicações, mas com mais perguntas capazes de revelar quão limitado é o nosso entendimento. Deus falou dos mares, das estrelas, dos animais selvagens, e cada descrição ia revelando que tudo está sob seu domínio. Lembra que eu falei? Essa é a primeira resposta. O mundo não é um caos sem sentido. Hoje parece, né, que nós somos um acidente de percurso, que o mundo está num caos. Mas acredite, mesmo que aparente está no caos, é uma obra sustentada com o propósito e ordem das mãos divinas. A leitura complementar deste capítulo 39 hoje, página 115 do livro Inabalável. Hoje é dia de lembrar as capelinhas, e eu quero homenagear tantas capelinhas. Vi tantas lá no Distrito Federal. Inclusive, aconteceu o encontro estadual dos mensageiros do Distrito Federal. Parabéns! Aconteceu na paróquia, quase 30 capelinhas presentes. Meu grande abraço ao Geiso, que conduziu, a nossa equipe que estava lá. Deus seja louvado, que foto linda! Muito me encantou. Eu estava lá para um evento e de manhã aconteceu esse encontro estadual. Também quero lembrar, mandaram fotos, deixa um número ali, quem quer mandar fotos, 419-8791-2787. Erenilce do Nascimento, de Itaquiraí, Mato Grosso do Sul. Gorete Albino, de Criciúma, Santa Catarina. Mais uma mensageira, Josenildo Oliveira Souza, Lagarto, Sergipe, na igreja, meu grande abraço. Maria das Graças Azevedo, de Jiparaná, Rondônia. Elizabeth Santos Alves, Pedra Azul, Minas Gerais. Mais uma mensageira, Marilete Toniolo Coradim, de Colombo, minha saudação. Maria Francinete Rodrigues, de Picos, Piauí, minha saudação. A um sacerdote que estava junto ali, louvado seja Deus, Picos, Piauí. César Livino de Oliveira Ferreira, de Lucas do Rio Verde. Oh, quanta criança, gente! Toca o sino, sacristão! Lindo de ver tantas crianças, César! Parabéns! Você reuniu tantas crianças, Deus seja louvado! Jovelina Dias Cardoso, do Rio de Janeiro, também um sacerdote ali junto, Rio de Janeiro. Mande a sua foto. Toda terça-feira eu valorizo os grupos e quero ao mesmo tempo dizer: Torne-se o mensageiro da Capelinha de Jesus das Santas Chagas. Caso você venha receber uma graça de Jesus das Santas Chagas, não acha que é mais do que justo dizer: bom, se eu recebi essa graça, sou uma miraculada, um miraculado de Jesus das Santas Chagas, eu vou propagar a devoção, sendo um mensageiro da Capelinha de Jesus das Santas Chagas na minha cidade, no meu bairro, no meu condomínio. 0800 410 6060. Filhos amados, vamos lá. Zélia, que a paz de Jesus esteja com você. Zélia.
1: Bom dia, padre. Sua bênção.
0: Bom dia, Zélia. Deus abençoe. Você fala de onde, minha querida?
1: Eu sou de Curitibano, Santa Catarina.
0: Opa, meu abraço, curitibanos, Santa Catarina. Como é que você me acompanha aí?
1: Eu acompanho pela Rádio Coroada.
0: Com certeza, Rádio Coroada. Diga lá, Zélia. Ah. Alô? Zélia? Ah.
1: Diga. Eu tô muito emocionada, padre.
0: Oh, é seu dia, minha querida. Hoje é seu dia.
1: Fazia tempo que eu tentava ligar pro senhor e nunca consegui. Hoje eu não fiz nada desde a manhã. Consegui essa ligação.
0: Oh, meu anjo, que bom. Vai lá, querida.
1: Padre, eu vou contar só pela metade, que não vai dar tempo, eu sei.
0: Diga.
1: Olha, eu sou uma mulher sofredora, desde que eu fui sofrida, mas enfrentando batalha e mais batalha, rezando com fé em Deus.
0: Sim.
1: E pedindo força para Deus me dar força, coragem para enfrentar minha vida, de dia a dia.
0: Sim.
1: E casei, meu casamento foi muito tribulado, não deu certo. Me separei, me divorciei, tive dois filhos com ele, mas não é no sofrimento.
0: Sim, tô ouvindo.
1: Hoje eu tenho dois filhos, um tá com 29 anos, minha filha tá com 31 anos.
0: Certo.
1: Meu filho é solteiro, mora comigo, minha filha é casada, mora em Blumenau, Santa Catarina. Então, eu sou uma pessoa assim, muito nervosa, muito estressada, porque eu passei por muitas coisas na minha vida.
0: Tá.
1: Eu fumava desde os 12 anos. E eu pedia para Deus que eu queria deixar de cigarro, porque fazia mal. Minha mãe já morreu de enfisema no pulmão.
0: Sim.
1: Daí eu pedi para Deus todo dia para me largar de cigarro. E quando foi um dia, eu fiz um curso no tabagismo em 2023.
0: Tá.
1: Foi dia 21 de julho de 2023.
0: Tá.
1: E pedi para Jesus das Santas Chagas, que eu tinha muita fé nele.
0: Certo.
1: E tinha e tem.
0: Certo.
1: Eu faço a oração de Jesus das Santas Chagas todos os dias.
0: Certo. Zélia, fica na linha, eu volto falando com a senhora, nunca, geralmente não acontece isso, mas sua vontade de falar era tanta, eu volto falando e volto com a novena, voltamos já.
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0: agora finalzinho do bloco, e a Zélia estava na linha e continua. O desejo dela é tanto de falar que eu avanço agora. Zélia, você estava contando que você tem dois filhos, que você queria parar de fumar em 2023. O que aconteceu, querida?
1: Pois é, eu pedi para Jesus das Santas Chagas me ajudar que eu deixasse do cigarro. Eu queria fazer um propósito, pagar um boleto de R$3 do meu cigarro, porque o meu cigarro era baratinho, R$5. Então fiz e graças a Deus fui liberta.
0: Amém.
1: Não fumo mais, graças a Deus.
0: Tá certo.
1: E eu tô pagando, era R$3, agora passou para R$5.
0: Tá certo, querida. Graça recebida, Zélia.
1: Eu tô pagando.
0: Graça recebida.
1: Graça
0: testemunhada. Que bom. E olha, muito obrigado por você ajudar a obra Evangelizar.

0: de oração. Zélia de Curitibano, Santa Catarina, Rádio Coroado FM, Frei Neuri, meu abraço, Dom Gilson Meure, de Lages. Hoje, aniversário, Rádio Conceição FM, Conceição Paraíba, São Carlos FM, São Carlos do Ivaí, Paraná. Atenção, povo de Deus. Faltam 3 dias para o arraiado seu vigário. Sexta-feira agora. Atenção, povo de Deus. Vamos celebrar Santo Antônio. Vamos celebrar São Pedro. Vamos celebrar São João. Sexta-feira agora, dia 12, sexta-feira, 7ª edição do arraiado seu vigário. Que horas, padre? 19 horas. Transmissão pela TV Evangelizar, Rádio Evangelizar, YouTube Padre Manzotti, Arraiado Seu Vigário, 7ª edição. E eu já quero dizer para você que, claro, será um momento de homenagem ao São João, Santo Pedro, Santo Antônio, sem dúvida, também dia dos namorados, e nós vamos ter um momento com os namorados. Solta lá imagens, você sabe, Manzotinho vai estar presente, participações especiais, momentos muito fortes. E o objetivo que nós vamos ter é fazer um acompanhamento e a estabilidade dos canais que estão canal aberto nas cidades. Eu explico melhor amanhã, mas Arraiado Seu Vigário, 7ª edição, muita coisa boa para você. Se programe nessa sexta-feira, 19 horas. E agora o vigário mandou avisar que tá na hora da novena. Bora lá, meu filho.
1: Era poder compreender.
0: Santo Antônio, segundo dia. Santo Antônio, curai as feridas da vida sentimental. Santo Antônio, curai as feridas da vida sentimental. Terceira vez. Santo Antônio, curai as feridas da vida sentimental. Santo Antônio, sabemos que o casamento é uma vocação abençoada por Deus. Sacramento do amor comparado ao amor de Cristo para com a igreja. Abençoai todos aqueles que são chamados ao matrimônio. Ajudai que o namoro e o matrimônio sejam alicerçados pelo amor sincero, pela verdade constante. Coloque no coração dos namorados e dos casais verdadeiros sentimentos de afeto. Fazei que contemple um ao outro e busque uma união abençoada por Deus, para que os namorados, os casais, sejam capazes de vencer os possíveis problemas familiares e conservem sempre vivo o amor, que não falte harmonia, compreensão dentro do matrimônio. Ó glorioso Santo Antônio, que tivestes a sublime dita de abraçar e afagar o menino Jesus, eu vos imploro esta graça, peça Santo Antônio. Eu vos imploro esta graça. Santo Antônio, vós que tendes sido tão bondoso para com os pecadores, não olheis para os poucos méritos que agora vos implora. Santo Antônio, pedimos por aqueles que desejam um matrimônio, que encontrem pessoas que venham formar uma verdadeira família católica. Por aqueles que a vida lhes deixou só, separados, solteiros ou viúvos, que encontrem felicidade na forma de viver. Santo Antônio, proteja todos do perigo e afaste do lar todas as tribulações. Santo Antônio, curai as feridas da vida sentimental. Santo Antônio, rogai a Deus pelos namorados. Santo Antônio, rogai a Deus pelos casais. O Senhor esteja convosco. Ele está no meio de nós. Abençoai, Senhor, a água, a roupa dos enfermos, as fotos de família. Por intercessão de Nossa Senhora do Carmo, São Pio de Pietrelcina, nos méritos das santas chagas, em nome do Pai, do Filho, do Espírito Santo. Amém. E eu me despeço com esta música, o clipe. Você já assistiu no YouTube Padre Manzotti? Inabalável. 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
5: A Polícia Federal deflagrou operação de combate a uma organização criminosa transnacional nesta terça-feira em Santa Catarina e outros 11 estados. São realizadas 58 prisões, 62 buscas e apreensões e 45 bloqueios de contas bancárias contra suspeitos de atuar no contrabando de cigarros, importação ilegal de agrotóxicos, falsificação de placas veiculares, lavagem de dinheiro e corrupção. O Ministério Público de Santa Catarina apresenta relatório de gestão do ano de 2025 nesta terça-feira em sessão da Assembleia Legislativa do Estado. A prestação de contas é obrigação legal da instituição em detalhar ações e resultados anualmente. Os Correios inauguram um ponto de coleta de encomendas nesta terça-feira em Águas de Chapecó, no oeste catarinense. O modelo de atendimento por meio de parceria com estabelecimentos comerciais visa ampliar o acesso aos serviços para a comunidade.
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7: 11:02.
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16: Muito bem, criancinhas do pai, depois do padre Reginaldo Manzotti, estamos colocando o pé na estrada da sofrência.
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16: 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Vamos voltar lá pro nosso WhatsApp? Vamos lá, tem muita gente me esperando e nós estamos chegando com essa participação. Bom dia, Marcos Sonei. Tô ligada na programação, Ivete Ramos. Coloca no sorteio e coloca o nome do meu esposo José também. Coloca toda a família do Padre Reginaldo. Obrigado. Eu que agradeço. Bom dia.
7: Bom dia, aqui é Judita. Eu gostaria de colocar eu e meus filhos, meus irmãos, afilhados, tudo na oração do Padre Reginaldo. E queria participar do sorteio. Tenha um bom dia.
16: A senhora também. Muito obrigado, dona Judite. Bom dia.
17: Bom dia, meu amigo. Bom dia. Aqui é o João Modesto Palmeirinha, aqui participar do sorteio. Deixar uma boa terça chuvosa aí, né? Uma chuva pra nós aí. Poder tocar uma música pra nós aí, o Modesto, pros Godói, pros Rodrigo, hein? Beleza, meu amigo, velho? Tudo de bom. Que Deus abençoe vocês todos.
16: Amém. Você e teu povo também. Valeu, João. Bom dia.
18: Bom dia, Marcos Valnei. Eu sou Lorene Bonas. E eu gostaria de ouvir uma música de Chico Amado Xodó. Os caras cantam muito legal. E participar do sorteio, então. Obrigada.
16: Obrigado eu, eles são muito bons mesmo. Chico Amado Xodó é uma das duplas mais afinadas, são dois irmãos e as vozes casam direitinho. Cláudia Ricardo pediu, Jerry Adriane começa a sofrência com indiferença.

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1: Tamo aqui, desfilando no ritmo da emoção, da sensibilidade. Bora com mais gente. Bom dia.
2: Bom dia, Marcos Olmei. Bom dia. Tudo bem, a Tia Tê do Santa Teresa?
1: Tudo bem, Tia Tê.
2: Quero que coloquem Inês Munari e família na bênção do padre. Eu, a Giovana, a Michelle e o Giovanni no sorteio. E a música pode ser qualquer uma do Amado Batista, tá bom?
1: Obrigado, Tia Tê. Fique bem aí. Bom dia.
3: Bom dia, Marcos Valnei. Tudo bem, meu
1: Tudo
3: amigo?
1: Bem.
3: Aqui é a Marlene Bento.
1: Oi, Marlene.
3: Gostaria de ter participado do sorteio. E a música pode ser a próxima. E coloca eu, se for possível, eu e minha família na oração do Padre Mazotti e todo mundo que precisa, e minhas amigas também.
1: Obrigado, Marlene.
3: Um abraço e tenha uma ótima terça-feira.
1: Igualmente, amiguinha.
3: Fica com Deus, meu amigo.
1: Você também, brigadão. Bom dia.
4: Bom dia, Marcos Valnei. Aqui é Camila do Nossa Senhora de Fátima em Ervaldo Oeste. Me coloca no sorteio e coloca meu nome e nome da minha família na bênção do Padre Reginaldo Mazotti.
1: Valeu, obrigado, Camila. Beijo bem grande para você aí. Gostaria de participar do sorteio de hoje e também, se puder, colocar eu e minha família nas orações do padre Reginaldo Mazotti. Fico agradecido a seu Ibiraci Peloso. Coloca meu marido Valdemar Alves Garcia no sorteio também? Claro que sim, comadre. Obrigado, viu? Beijo para todo mundo aí. Bora de música para Pete que pediu. Stevie Wonder vem cantar. 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

0: Muito bem, tá aí pra você, sucesso internacional na hora da sofrência, Stevie Wonder, Just Coach, You Say I Love You. Vamos agora fazer algo que tem muita gente esperando. 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
1: Hoje é o dia do teu aniversário.
0: News Aparecida Guedes de Melo, para amiga Dona Irma Terezinha Soldi, pelos 80 aninhos de vida hoje. Parabéns, Dona Irma Terezinha Soldi. O Ivan da Silva está mandando para a esposa Juliana da Silva, agradecendo os 25 anos de casados hoje. Parabéns de todos os familiares e amigos. Valeu, Ivan. Valeu, Juliana. Hoje é aniversário do Juliano Dapper, da Claudina Almeida, do Ivano Pereira Duarte. Também do Jair Bula, do Ricardo da Rosa, da Bernadette Toneta, da Vanusa, também do Valdir Pereira de Lima. A todos vocês, que seja um dia feliz, uma etapa de conquistas com as bênçãos, proteção e inspiração que vem do céu.

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3: E vamos acelerando, já são 11:28, correndo aqui com a Nina. Bom dia, Marcos Ondei. A Nina do Rupi. Coloca eu no sorteio, coloca meu pai Valdir Casagrande e os filhos em oração do Padre Manzotti. Toca pra mim, Leonardo, Amor Bandido. É, na verdade, o nome dessa música é Coração Bandido. Então tá, tá anotado ali, vamos ver se vai dar tempo. Dona Carma, bom dia.
4: Bom dia, aqui é Carma Jussara dos Santos. Queria participar do sorteio da benção do padre. Mandar um abraço para vocês. Fique com Deus.
3: A senhora também, Dona Carma, muito obrigado. Bom dia.
5: Bom dia, Marco. Tudo bem por aí?
3: Se atrasou hoje?
5: E daí, eu sou Santilino, pedindo oração pra mim, pra minha família, para o Manzotti. Se eu tiver sorteio, me põe no sorteio. Bom dia, tchau.
3: Bom dia, muito obrigado pelo seu tempo. Bom dia, aqui é a Sueli Godoy, da Barra Verde. Gostaria de participar do sorteio. Um abraço. Obrigado, amiguinha. Bom dia.
6: Bom dia, Marcos Valnei, tudo bem? Aqui é a Graciele, do Vila Simone.
3: Oi, Graça.
6: Gostaria de participar do sorteio e oferecer o programa... É para minha sogra Alzira, meu marido Leandro, meu filho Lucas, minha nora Tainara e para minha filha Brenda, para todos da minha família e para todos aí da rádio, tá?
3: Valeu.
6: Um abração para todos vocês, uma boa semana, abençoada semana para vocês e para nós também.
3: Valeu,
6: tá?
3: Obrigado.
6: Um abração para todos, eu gostaria de participar do sorteio.
3: Feito. Volte sempre.
6: Tchau, tchau.
3: Tudo não nos bom. Deixe sem você. Tchau, tchau. Vera pediu, César e Paulinho cantando I Love You Baby.

0: César e Paulinho, I love you, baby. Daqui a pouco tem mais, sim? Então vamos ali.
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0: Então, gente, nós tivemos agora há pouco o comercial do jantar na SERP do Dia dos Namorados, né? Então fique atento porque amanhã nós vamos sortear 2 ingressos para um casal e lá jantar no Dia dos Namorados, comemorar essa data tão especial com um clima muito romântico, tá? Amanhã, então, tem sorteio de ingressos, tá? De cartões para o jantar na SERP comemorativo ao Dia dos Namorados. Eita! Muito bem, vamos voltar para o nosso WhatsApp. Povo tá me chamando. Bom dia.
9: Bom dia, Maconei. Me põe no sorteio. É a Lúcia Nogueira Lisboa, do bairro São Jorge. Põe o meu esposo José Olaci da Silva. Põe a minha neta Mariana Balestrin Lisboa. Uma ótima terça-feira, tudo de bom, um abraço.
0: Tá aí, o nome do da mulher que é casada com o ganhador de ontem, de ontem, né? José Olacir Cavalli, então é a dona Lúcia Nogueira Lisboa, e a gente estava querendo lembrar o nome, não lembrava, desculpa aí. Bom, vamos em frente, tem mais gente aqui. Bom dia, Marcos Valnei, tudo bem? Dei uma paradinha, mas voltei. Então, gostaria de participar do sorteio dos 10 litros de gasolina. Eu, Maria Sueli Pereira, da Vila Pedrini, por gentileza, coloco Valdomiro Lemos Pereira também. Gratidão, amigo, uma ótima terça-feira abençoada, semana para todos. Obrigado, amiguinha, e não desapareça, hein? A gente fica com saudade. Bom dia, quero participar do sorteio. Meu nome é Rezeli Mendes de Deus e Silva, obrigada. Bom dia, me coloca no sorteio, Alexandra Ferrari, do bairro Vila Rica. Ótima terça-feira, muito obrigado. Vamos lá, aqui tem mais uma, bom dia.
8: Bom dia, Rádio Líder. Meu nome é Larissa Ferrari Machado, do bairro Vila Rica. Se puder, me bota no sorteio. E se puder, coloca uma música dentro do Castelo.
0: Valeu, obrigado. Deu tempo de atender a Nina. Leonardo, Coração Bandido.

0: Muito bem, tá aí pra você, sucesso Coração Bandido, de Leonardo. 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Fazer o que agora, Gabrielzinho? Povo, vamos voltar para a nossa gente. Bom dia, Marcos Sondei. Tudo bem? Dilce Ramela, gostaria de participar do sorteio e pôr a cunhada Diva Palavecine na bênção do padre, que amanhã ela vai passar por uma cirurgia de fêmur, que ela caiu e que dê tudo certo. Então tá bom, melhoras aí, que dê tudo certo mesmo. Bom dia!
1: Bom dia, meu amigo Marcos Valnei. Eu sou índio da Lenha, moro aqui na rua Santos do Monte, em frente ao Mercado Buco. Gostaria de participar do sorteio da gasolina aí, Marcos Valnei, e oferecer uma música pro meu amor, a Rosa Moreira, Batendo Tição.
0: Obrigado, irmão. Obrigado pelo teu tempo e atenção aí. Vamos lá, que tem mais gente. Bom dia. Gostaria de participar do sorteio. Sou Silvia Gonçalves do RUP. Coloca meu irmão Antônio Carlos Gonçalves também. Toca uma música do de Paulo e Paulino. Obrigado, Silvia. Bom dia.
2: Bom dia, Marcelo Ney. Sou a Márcia do bairro de Lindóia. Quero participar do sorteio. Márcio Deto da La Costa e Marlene Burguneira. Obrigado.
0: Obrigado eu. Bom dia.
3: Bom dia, Marcos Vanei, tudo bem? Eu gostaria que você rodasse a música para mim, o Daí José, que saudade que eu tenho. Desde já te agradeço, é Libera.
0: Obrigado, Libera. Saúde para todo mundo aí em casa. Ivo Dutra pediu, Márcio Grey, que vem cantar Impossível Acreditar Que Perdi Você.

Impossível acreditar que perdi você, Márcio Greik cantando pra gente. Bom, quantas pessoas não foram pro ar hoje, Gabrielzinho? 69. 69 pessoas, 69 ouvintes não foram pro ar, mas a gente agradece e todos participaram do sorteio que já foi feito. 10 litros de gasolina do América Oil hoje saindo para... Kleber Todescato. Ê, Kleber, fazia tempo que você não ganhava, né, neném? Então, parabéns. Pode passar aqui na rádio, pegar a tua autorização, ir abastecer sua moto, seu carro, ali no América Oil, perto da borracharia do Misturino, lá perto do antigo Terra Brasilis, tá bom? Obrigado a todo mundo que tentou. Vou ficar devendo sucesso também, tá? Pra Libra, o Daír José, e pro João Maria de Oliveira, trio Parada Dura. Vai dar tempo de tocar pelo menos um pedaço pra Loreni Bonatti, Chico Amado e Xodó. Tem alguém em seu lugar. Tá chegando o Padre Giovanni, eu volto meio-dia com o Jornal do Meio-Dia. Se cuidem. Ah, à tarde eu tô no boteco a partir das 5. Você vai comigo pra lá? Conto com isso. Tchau, gente.

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Olá, queridos ouvintes, a paz de Jesus e o amor de Maria esteja com você e sua família. Está começando mais um encontro de fé, um momento para rezarmos juntos, meditarmos a palavra de Deus e fortalecermos nossa esperança. Onde você estiver, abra o seu coração para acolher aquilo que o Senhor lhe deseja dizer neste dia, nesta terça-feira, 9 de junho. O Senhor esteja convosco, Ele está no meio de nós. Proclamação do Evangelho de Jesus Cristo, segundo Mateus. Glória a vós, Senhor. Vocês são o sal da terra. Ora, seu sal perde o sabor, com que salgaremos? Não serve mais para nada, senão para ser jogado fora e ser pisado pelas pessoas. Vocês são a luz do mundo. Uma cidade construída sobre um monte não pode ficar escondida, nem se acende uma lâmpada para ser colocada embaixo de um móvel, mas no candeeiro, e assim ela ilumina todos os que estão na casa. Brilhe do mesmo modo a luz de vocês diante das pessoas, para que elas vejam as boas obras que vocês fazem e glorifiquem o Pai de vocês que está nos céus. Palavra da salvação. Glória a vós, Senhor.

0: testemunho possível de amor a Deus e de seguimento de seu Filho Jesus Cristo, que possamos, portanto, ser também nós sal e luz para o mundo. Antes de encerrarmos, lembramos da nossa campanha Gesto de Fé, uma iniciativa que nos ajuda a cuidar da nossa igreja matriz e a construir juntos o futuro de nossa comunidade. Se você ainda não participa, procure a Secretaria Paroquial e faça parte desta corrente de amor e compromisso. Toda contribuição, por menor que pareça, torna-se um grande gesto de fé quando é feita com amor. Campanha Gesto de Fé. Juntos construímos hoje a igreja que servirá às futuras gerações. Muito obrigado pela sua companhia. Que Deus abençoe você, sua família e seus trabalhos. Até amanhã, se Deus quiser. Amém.
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11: Meio-dia com 30 segundos.
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0: Olá, boa tarde no ar, Jornal do Meio-Dia, terça-feira, 9 de junho de 2026. Confira os destaques desta edição de notícias.
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0: Ministério da Saúde suspende vacina da dengue com imunizante do Butantan. Programa de castrações completa 23 mil procedimentos em Santa Catarina e prazo para municípios acessarem recursos chega à fase final. Detran Santa Catarina alerta para golpes com páginas falsas para pagamento de IPVA. Joaça Bença é eleito presidente nacional da Escola de Pais do Brasil. CPI da Prefeitura pede prorrogação após rombo investigado passar de 8 milhões. Educação de Ervaldo Oeste é novamente reconhecida. Vereadores aprovam projeto que autoriza refis em Ervaldo Oeste. Conselho Municipal de Pessoas com Deficiência participou da Tribuna Popular. Você confere as informações do setor de segurança pública com Matheus Mitterer.
3: Jovem tem equipamento de som automotivo apreendido por perturbação. Adolescente é levado à delegacia após ser flagrado com cigarro eletrônico em escola. Caminhonete na contramão provoca acidente na BR-282. E ainda, motorista fica ferido após colisão entre caminhão e carreta no trevo da 222. Essas e outras informações logo mais, setor policial do Jornal do Meio Dia.
0: Jornal do Meio Dia, apresentação Marcos Valnei, redação e edição Matheus Mitterer, reportagens Odinei Gonçalves e Matheus Mitterer, central técnica Fabiano Machado, produção central líder de jornalismo, direção geral Mauro Roberto Valmórbida.
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0: Vamos à previsão do tempo com a meteorologista Daniele Lima.
5: A terça-feira começa com tempo instável e chance de pancadas isoladas de chuva em todo o estado, devido à passagem de uma frente fria. Essa chuva ocorre de forma irregular, falhando em muitos municípios, mas ainda assim não se descarta o risco de algum temporal bem pontual. Ao longo da tarde, o tempo já começa a melhorar com o avanço de uma massa de ar mais frio. Com isso, as temperaturas diminuem no interior. As máximas não passam dos 16 graus em Urubici e Caçador e ficam perto dos 18 graus em Chapecó e Joaçaba. Já em Criciúma, Blumenau e Joinville, as máximas chegam aos 22 graus, podendo atingir 24 em Tijucas. Na quarta-feira, o amanhecer será gelado na serra, com mínimas entre 2 e 8 graus. No meio-oeste e Planalto Norte, mínimas abaixo dos 12, e variam de 12 a 16 graus nas demais regiões. Ao longo da quarta, o céu permanece nublado a encoberto no Grande Oeste, Planalto Norte e Litoral Norte, com possibilidade de chuva principalmente à tarde nas áreas próximas ao Paraná. Enquanto isso, no sul do estado, o sol aparece entre variações de nuvens. Independente do tempo, desejo um excelente dia, cheio de boas energias. Até breve. Com informações do tempo, meteorologista Daniele Lima de Florianópolis para a Rede de Notícias Acaerte.
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0: Ministério da Saúde suspende vacina da dengue com imunizante do Butantan. Mais informações com Rita Sarte.
6: O Ministério da Saúde anunciou a suspensão temporária e preventiva da vacinação contra a dengue, utilizando o imunizante de dose única do Instituto Butantan. A medida foi tomada após a notificação de 42 eventos adversos severos, incluindo duas mortes suspeitas em um universo de 500 mil doses aplicadas. A vacinação foi paralisada para uma investigação técnica detalhada, mas o Ministério ressalta que essa é uma medida de precaução. Quem informa é o ministro da Saúde, Alexandre Padilha.
7: Será comunicada ainda hoje às secretarias estaduais, municipais, rede de atenção primária em saúde, rede de vigilância, de descontinuar a atual estratégia de uso da vacina do Butantan, que nesse momento está distribuída para vacinar os profissionais da atenção primária em saúde de todo o país. Tivemos 3 casos graves, precisaram de internação em UTI. Desses 3 casos, 2 óbitos.
6: Foram registrados 3.703 relatos de efeitos adversos, sendo registrado 42 casos graves com associação temporal à aplicação da vacina, incluindo 2 mortes sob investigação. A vacina do Butantan estava sendo direcionada prioritariamente para trabalhadores da saúde e população geral de até 59 anos em cidades específicas. Leandro Safatli, diretor-presidente da Anvisa, disse que a partir de agora vai avaliar todos esses casos.
2: Agora o próximo trabalho da Anvisa é de todo esse acompanhamento, de todo esse processo, até para poder fazer toda essa avaliação a partir dos dados que já estão sendo apresentados, os dados que foram encontrados, e fazer esse reforço aqui do todo o trabalho que a Anvisa fez nesse sentido, que a gente está falando aqui de um estudo que seguiu todos os ritos regulatórios. O objetivo agora para a Anvisa é acompanhar todos esses casos e avaliar esses casos de forma bastante consistente.
6: Estados e municípios vão suspender a vacinação até que se conclua a causa real dos efeitos adversos. Alexandre Padilha disse que não é possível precisar quando a vacinação poderá ser retomada.
7: O tempo é o tempo necessário para que a gente conclua a investigação. Por isso a gente não coloca um prazo a priori. E tanto esse comitê que eu falei, que envolve o Ministério, PNI, a Anvisa, o Butantan, nós vamos cobrar diariamente o que está acontecendo com a investigação, o avanço dela, porque nós queremos, né, para nós do Ministério da Saúde, quanto mais rápido tivermos concluído a investigação, uma definição sobre o uso da vacina, melhor para todos nós.
6: O Ministério da Saúde reforça que quem recebeu o imunizante nos últimos 21 dias deve passar por um acompanhamento e monitoramento rigoroso de sinais vitais e sintomas nas unidades básicas de saúde. Quem tomou há mais tempo não precisa do acompanhamento. De Brasília, da Rede de Notícias Acaerte, repórter Rita Sardi.
0: Obrigado, Rita. Programa de castrações completa 23 mil procedimentos em Santa Catarina e prazo para municípios acessarem recursos chega à fase final. Confira os detalhes na reportagem de Cadu Reis.
8: As prefeituras municipais de Santa Catarina têm até a primeira semana de julho para celebrar convênios do programa PET levado a sério, visando o recebimento de recursos ainda em 2026. A iniciativa disponibiliza 17 milhões de reais para castrações de cães e gatos nas cidades catarinenses. Entre os 273 municípios inscritos e contemplados, 163 ainda não finalizaram o trâmite burocrático, estando em fase de envio de documentação ou análise de processo. O secretário de Estado do Meio Ambiente e da Economia Verde, Guilherme Dalla Costa, ressalta.
9: Temos que efetivar toda a documentação para fazer o convênio simplificado. Então, nós temos pedido aí a todos os municípios que ainda não efetivaram o convênio que, por favor, entre em contato com a Secretaria de Estado do Meio Ambiente e Economia Verde para que possa tirar toda a dúvida possível, ver se existe alguma questão que está pendente ainda. Porque, lembrando, nós só podemos efetivar o pagamento daqueles convênios que forem assinados até a data de 4 de julho, né? Por questão de vedação eleitoral. Então, nós temos aí uma corrida para que os municípios que ainda têm alguma pendência possam aí resolver e aí sim fazer esse repasse do recurso ainda nesse ano.
8: De acordo com a Secretaria de Estado do Meio Ambiente e da Economia Verde, cerca de 6 milhões e meio de reais foram repassados até o momento via programa PET levado a sério. Os recursos viabilizaram mais de 23 mil castrações de animais em 93 municípios catarinenses. O secretário de Estado do Meio Ambiente e da Economia Verde, Guilherme Dalla Costa, avalia.
9: O PET levado a sério é mais uma inovação do governo do estado com essa pauta do bem-estar animal. Estamos vendo aí semanalmente muitas ações acontecendo nos municípios no estado. Nós tivemos uma adesão maciça aí de todos esses municípios com menos de 100 mil habitantes e nós temos visto o resultado desse programa. Por quê? O estado repassa um recurso, nós sabemos que em determinadas ações não é possível atender a toda a demanda de castração, mas isso induz com que o município faça uma parte além. E nós temos visto que isso está acontecendo. O recurso ajuda ao município começar a olhar essa pauta do bem-estar animal, aderem a isso, fazem as suas castrações, levam o seu animalzinho e começam a olhar sobre a importância do bem-estar animal para a saúde pública dentro do município, olhando para esse cuidado com os animais.
8: Além do repasse de recursos, o programa PET Levado a Sério prevê a oferta de capacitações técnicas para os municípios visando a realização das castrações e o fortalecimento das políticas de bem-estar animal nas cidades catarinenses. De Florianópolis, da Rede de Notícias Acaerte, Cadu Reis.
0: Obrigado, Cadu. A seguir você confere: CPI da Prefeitura pede prorrogação após rombo investigado passar de 8 milhões de reais. Educação de Ervaldo Oeste é novamente reconhecida.
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7: Detran Santa Catarina alerta para golpes com páginas falsas para pagamento do IPVA. Mais informações com Eduardo Melo.
8: O Detran Santa Catarina faz um alerta aos proprietários de veículos sobre golpistas que estão utilizando páginas falsas na internet para pagamento do IPVA. O objetivo é induzir os contribuintes a realizarem pagamentos indevidos para contas fraudulentas. A orientação é que os motoristas consultem débitos e emitam guias de pagamento exclusivamente pelos canais oficiais Detran Santa Catarina e do Governo do Estado. Entre eles estão o site detran.sc.gov.br, o aplicativo Detran Digital e a assistente virtual Catarina, disponível pelo WhatsApp no número DDD 48 3664 1800. Antes de efetuar qualquer pagamento, é fundamental verificar se o site acessado é realmente o oficial e conferir os dados do beneficiário da transação, ou seja, para quem está sendo depositado o valor. Nos pagamentos legítimos, o destinatário deve estar vinculado ao governo de Santa Catarina ou identificado como Secretaria de Estado da Fazenda. O Detran Santa Catarina reforça que a atenção aos detalhes é a principal forma de evitar fraudes e prejuízos financeiros. Em caso de dúvida, o cidadão deve interromper o procedimento e buscar informações pelos canais oficiais do órgão. A recomendação é redobrar os cuidados e não acessar links recebidos por mensagens, e-mails ou redes sociais. É fundamental buscar sempre os meios oficiais para consulta de débitos e emissão de documentos relacionados ao veículo. Com medidas simples de verificação, é possível evitar golpes e garantir mais segurança nas transações digitais. Repórter Eduardo Melo.
7: Obrigado, Eduardo. Joaçaba passa a ocupar um lugar de destaque na história da Escola de Pais do Brasil. Pela primeira vez desde a fundação da entidade há mais de 6 décadas, um joaçabense foi eleito para presidir nacionalmente a instituição. O professor Célio Alves de Oliveira, ex-presidente da CDL, comandará a Escola de Pais no biênio 2026-2028. A eleição ocorreu durante o 62º Congresso Nacional, realizado entre os dias 4 e 6 de junho, em São Paulo. A chapa liderada por Célio foi eleita por unanimidade, reunindo representantes de diversas regiões do país. Fundada em 1963, a Escola de Pais do Brasil é uma organização voluntária e gratuita, pioneira no trabalho de orientação e apoio à formação de crianças e adolescentes. Embora o relatório final já esteja em construção e aponte inúmeros fatores que colaboraram para que os desvios de recursos públicos na Prefeitura de Joaçaba tenham ocorrido, os 3 vereadores que integram a Comissão Parlamentar de Inquérito, CPI da Prefeitura, deliberaram em sessão realizada na tarde de ontem pelo pedido de prorrogação de prazo de mais 60 dias para concluir as investigações. O presidente da comissão, Diego Bairros, explica o porquê do pedido de prorrogação.
9: Nós, após quase concluirmos o tempo, né, de 120 dias que a CPI tinha para fazer as investigações, nós chegamos à conclusão, a partir do relatório preliminar do colega Giacausa, nós chegamos à conclusão que nós vamos precisar pedir o aumento desse prazo, justamente porque uma série de questionamentos ainda ficaram no ar. Então, nós precisamos, né, aumentar esse prazo justamente para chegarmos a algumas respostas, né? Algumas delas, inclusive, já vão vir com os pedidos de informação que nós estamos encaminhando. Uma delas é para a Procuradoria do município, né, para levantar sobre maiores informações que a Procuradoria possa ter, né, sobre eventos acontecidos anteriores ao ano de 2017, né? Nós estaremos encaminhando um ofício para a Procuradoria. Outro ponto importante, outro ofício que também foi feita a deliberação hoje, é para o setor de recursos humanos, justamente porque não batem algumas informações relacionadas ao envio dos valores da folha de pagamento, como que efetivamente a prefeitura efetuava de pagamentos na conta salário, né? E além deles, obviamente, o ofício pedindo a prorrogação desse período que o ofício é remetido à presidência da Câmara para que todo o colegiado de vereadores vote a possibilidade, né? Esse período seria de 60 dias. Então, há uma série de questionamentos, Adriano, vou citar um deles aqui apenas para que a gente possa ter de exemplo. A Caixa Econômica, né, as pessoas que depuseram, né, que vieram para depor aqui sobre a Caixa, nos relataram que toda e qualquer senha é criada presencialmente. Porém, os prefeitos que tinham senhas criadas e essas senhas eram utilizadas pelo investigado, nos disseram no depoimento que nunca foram até a Caixa criar senhas. Ora, então nós temos aqui uma situação que precisa ser esclarecida e é por isso que nós estamos pedindo a prorrogação. Se a Caixa Econômica diz que só cria senhas presencialmente e se os prefeitos dizem que nunca foram até a Caixa para criar senha, quem foi até a Caixa para criar senha? Até porque os prefeitos tinham senhas ativas que eram utilizadas pelo investigado. Alguém criou essas senhas? Né? Então, esse é um exemplo para que o ouvinte possa saber de questionamentos que precisam ser elucidados ainda. Também, aqui eu falo que o relator trouxe um ponto importante, nós estamos além da CPI na iminência de ver concluídas, né, as investigações pelo Tribunal de Contas do nosso Estado e também pela Polícia Civil, né? O que vai ajudar, o que vai colaborar na troca de informações, tanto nossa para esses dois entes, quanto desses dois entes para a Câmara.
7: O vice-presidente da comissão, Ricardo Menezes, informa que conforme mais documentos são apresentados, maior é o volume de recursos desviados.
10: E a gente tem recebido uma série de documentos, esses documentos têm apontado aí para um volume de recursos cada vez maior e também a maneira de operar, né? O modus operandi, ele vai mudando ao longo do tempo, né? Então as contas não são mais as mesmas, conforme o tempo passa, ele vai mudando, né, de estratégias e a gente vai precisando entender melhor como é que essas estratégias vão sendo construídas dentro do ano a ano, do processo a processo. Agora surgiu com força um desvio nas contas da Folha, né? E essas contas da Folha sugerem também uma série de outras manipulações internas que ele promovia. Então a gente tem que entender isso e esses documentos que estão chegando e que a gente está solicitando também, eles vão tentar detectar essas questões. Então a gente tem se aprofundado, estudado, né? Tivemos um relatório preliminar do relator que nos ajudado muito também a entender e analisar alguns dados e tudo isso tem colaborado aí para que nós possamos trazer à população o maior número de esclarecimentos possíveis em relação a essas questões, né? Mas claro, ainda faltam alguns documentos, né? E conforme a gente vai estudando, esses documentos vão sendo apontados e na medida do possível e do tempo, nós vamos também elucidar essas questões. Nós vamos solicitar mais alguns documentos agora ao RH, né? Vamos solicitar alguns documentos à contabilidade também, à Procuradoria Jurídica, porque tem um fato ali de 2015 que o procurador afirmou que detinham documentos, esses documentos não vieram, né, nas informações que o município prestou, então a gente está solicitando também essa situação e também documentos de ordem particular do servidor afastado, né, do servidor exonerado já, da tesouraria à época que promoveu os desvios, em relação à sua questão funcional, né? Então, nós como servidores, né, todo servidor público tem que entregar anualmente uma série de documentos. Nós vamos pedir esses documentos ao RH também para poder analisar esses documentos e entender melhor como é que ele fazia a ocultação desse patrimônio, para onde foi esse patrimônio que foi desviado ao longo de todos esses anos do município de Joaçaba.
11: Você acredita que a CPI cumpre aqui um papel importante em estar trazendo esses números para a comunidade, já que se não fosse a CPI, talvez a sociedade não estivesse ainda sabendo do que realmente está ocorrendo?
10: Certamente, né? O papel da CPI é esse, né? É um papel de análise política, um papel de análise técnica também, em colaboração com os outros órgãos, né, que foram citados na reunião de hoje, inclusive, o Tribunal de Contas, a Polícia Civil, o próprio Ministério Público, né? Cada um deles tem uma função dentro do processo jurídico brasileiro e vai fazer uma apuração voltada às suas áreas, né? E nós, fazendo essa apuração por meio da CPI, nós temos o papel de esclarecer o máximo de condutas possíveis, fazer as indicações também do que pode ser melhorado para o futuro, para a administração, e trazer à população essas informações da maneira adequada, fundada nos documentos, né? Isso é importante dizer, que essas informações estão sendo apresentadas a partir dos documentos que foram entregues, né? Então, o nosso papel é além de proporcionar à população os encaminhamentos jurídicos, é fazer esse esclarecimento, né? Fazer essa análise dos dados e esse esclarecimento, essa apresentação para a população desses dados que estão surgindo a partir dos documentos apresentados.
7: A educação infantil da Rede Municipal de Ensino de Ervaldo Oeste foi novamente reconhecida. Após a valorização do projeto Vamos Explorar, Construindo Experiências no Ensino Integral nas Creches, selecionado entre as experiências mais inspiradoras do Brasil pelo Ministério da Educação para integrar a Rede de Trocas 2026, desta vez, uma nova iniciativa foi selecionada no Conecta Santa Catarina. O secretário Leonardo Mascarello fala da valorização e de mais este reconhecimento.
12: A gente vê um crescimento da nossa educação, né? E a gente agradece muito aos nossos professores, que é uma equipe muito competente, uma equipe muito focada no desenvolvimento das nossas crianças, né? A nossa equipe técnica da secretaria também, que elabora projetos que a gente consegue executar e a gente consegue ter resultados positivos, né? Então isso faz com que esse projeto das creches receba esse importante também reconhecimento junto ao Estado, e vamos fazer a apresentação de todo o projeto agora num evento que vai ter em Florianópolis no final do mês, apresentando os resultados e como é importante esse desenvolvimento da educação infantil, né? A nossa mentalidade, para todo mundo entender o que a educação da gestão do prefeito Ronaldo está buscando fazer, que é sempre o crescimento da nossa educação, e começa lá na base, né? A base nossa tem que ser as creches, a base nossa tem que ser o pré. Quanto antes a gente conseguir a alfabetização dessas nossas crianças, com certeza nós vamos ter resultados positivos com as crianças ali no ensino fundamental 1, e consequentemente fundamental 2, depois ensino médio, e um futuro para essas nossas crianças de hoje, que vão estar buscando cada vez mais o crescimento dentro da educação. E voltamos a dizer, a educação é a porta de entrada para o desenvolvimento de uma cidade.
13: Qual a expectativa de alfabetização hoje que o município tem em mente?
12: Hoje a gente vem trabalhando com alguns projetos, né? Eu sempre elogio muito a nossa equipe, Matheus, porque a nossa equipe vem muito trabalhando em cima de dados, né? Os dados que a gente tem, resultados que a gente tem, não é só de você ver se nós temos uma evolução ou se alguma escola foi bem ou foi mal em algum índice, mas é para a gente descobrir os nossos gargalos, descobrir quais são as nossas dificuldades, aonde estão os nossos problemas, para que a gente possa estar evoluindo. E a gente vê que a alfabetização dentro do nosso município, ela já tem um índice razoável dentro da MOC, né? Mas a gente precisa evoluir mais. Então a gente precisa fortalecer essa nossa base. Por isso que a gente vem com os projetos, já desde o ano passado, fortalecimento da educação infantil. No próximo ano a gente também vai apresentar ainda esse ano um projeto de fortalecimento da alfabetização, porque nós precisamos dar condições para os nossos professores trabalhar. E cada vez que você dá condições, você vê a evolução dos nossos alunos, né? Nós temos excelentes profissionais que a condição de trabalho dele vai dar resultado no aluno.
7: Léo também fala do recesso escolar do mês de julho.
12: É, nós temos a capacitação nossa que está prevista dentro do nosso estatuto, então nós temos a primeira semana de capacitação com os nossos profissionais, nós até estamos fechando uma palestra muito importante para a educação infantil de conhecimento a nível nacional, para que venha trazer novidades, mas principalmente trazer conteúdo para que a nossa educação possa estar evoluindo. E como a gente sabe, né, esses 15 dias de recesso estão previstos dentro de lei e está previsto dentro do calendário escolar nosso.
13: Com relação a creches, do mesmo modo como dos outros anos?
12: Isso acontece igual dos outros anos, né? A gente tem a creche de plantão só no mês de janeiro, né? Então isso, todo mundo tem a ciência disso, até porque a gente também tem que preservar o tempo das crianças com a família, a gente entende a dificuldade que tem no dia a dia, né? Porque muitas vezes os pais trabalham, muitas vezes não, a maioria trabalha os dois períodos, mas é um momento que a gente tem que dar para o professor também.
7: A seguir você confere as informações do setor policial e ainda vereadores aprovam um projeto que autoriza o Refis em Erval do Oeste. Conselho Municipal de Pessoas com Deficiência participou da Tribuna Popular.
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9: Boa tarde, Matheus Mitterer.
10: Boa tarde, Marcos Vonê. Boa tarde, ouvintes. Vamos então com as informações do setor de segurança pública. E um jovem de 18 anos teve a aparelhagem de som do seu veículo apreendida pela Polícia Militar na última semana, feriado de Corpus Christi, em Campos Novos. A ocorrência de perturbação do sossego foi registrada por volta das 15h40 no bairro São Cristóvão. No local, os policiais constataram que um Gol com porta-malas aberto e equipamento de som em alto volume. O responsável relatou que havia adquirido recentemente um módulo de som e estava realizando ajustes. Moradores informaram que o volume excessivo estava causando transtornos na vizinhança, prejudicando especialmente uma pessoa que está acamada. Eles relataram ainda que situações semelhantes são frequentes no local. Diante dos fatos, toda a aparelhagem foi apreendida. Os policiais lavraram um termo circunstanciado em desfavor do jovem, que deve comparecer perante ao Poder Judiciário em data designada. E um adolescente de 17 anos foi encaminhado à delegacia da Polícia Civil na manhã da última sexta-feira após ser flagrado com cigarro eletrônico dentro de uma escola também em Campos Novos. A ocorrência foi registrada por volta das 9 horas em uma instituição de ensino localizada na rua Coronel Lucidoro, no bairro São Sebastião. O dispositivo eletrônico havia sido localizado e apreendido previamente por funcionários da escola que acionaram a Polícia Militar. No local, o menor assumiu a posse do objeto. Toda a ocorrência, os procedimentos cabíveis foram acompanhados de perto pela mãe do adolescente. A Polícia Militar aproveitou o registro do boletim para reforçar a importância da orientação e da fiscalização familiar. E a Polícia Rodoviária Federal prendeu na tarde deste domingo o motorista de uma caminhonete que fugiu após provocar um acidente com uma carreta na 222 em Xaxim. A colisão foi registrada pela câmera de segurança da própria carreta, que flagrou a dinâmica do sinistro e mostrou a caminhonete trafegando totalmente pela contramão da rodovia. De posse das imagens e das características do veículo, os policiais iniciaram buscas na região e localizaram a caminhonete danificada, escondida atrás de uma residência. Ao notar a aproximação da equipe, o condutor tentou correr para o interior da casa, mas foi contido e detido. O homem, de 47 anos, natural de Xaxim, apresentava ferimentos leves e confessou o envolvimento no acidente. Ele exibia visíveis sinais de embriaguez, como fala arrastada, olhos vermelhos e odor etílico. O condutor da carreta não sofreu ferimentos. Já o motorista da caminhonete foi autuado em flagrante pelos crimes de embriaguez ao volante, afastar-se do local do sinistro para fugir à responsabilidade e dirigir em via pública, pondo em perigo a segurança alheia. E uma colisão entre um caminhão Mercedes e uma carreta deixou um dos condutores feridos no final da tarde de ontem na 222 em Campos Novos. A colisão foi por volta das 17 horas no trevo da Tupitinga, em direção a Curitibanos. O motorista do caminhão de 25 anos foi atendido pelos bombeiros com escoriações nos braços, provocados por estilhaços do vidro do para-brisa. Após a avaliação da equipe, o jovem recusou encaminhamento ao hospital e assinou o termo de recusa. Já o condutor da carreta, um homem de 37 anos, não sofreu ferimentos. A Polícia Rodoviária Federal foi acionada para realizar os levantamentos e apurar as causas do acidente. Então, para essas informações do setor policial de hoje, qualquer outro destaque logo mais durante a nossa programação. Informações para o setor policial da sala de redação, repórter Matheus Mitterer.
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0: Aconteceu na noite de ontem mais uma sessão ordinária na Câmara de Vereadores de Herval do Oeste. O presidente da Casa Legislativa, Patrick Juste, destaca os assuntos que foram tratados.
7: Nós tivemos então a presença da Ângela, a diretora da Atenção Básica de Saúde, explicando sobre umas orientações de saúde, né, aqui do nosso município. Ela veio falar sobre o CONDEF, né, que é o Conselho Municipal de Direitos da Pessoa com Deficiência, né, a lei 11.133 de 14 de junho, que institui, né, o Dia Nacional da Luta da Pessoa com Deficiência, explicando também o objetivo, né, do CONDEF, também explicando as estratégias e o controle social dessa execução das ações políticas, como também a emissão de carteirinha para pessoas com deficiência e também para os autistas. Foi uma explanação boa, né? A gente pode dizer até ótima, porque é nós vereadores que vamos levar também essas informações além dos meios de comunicação para as pessoas, e os benefícios, né, que essa carteirinha traz para as pessoas que têm a deficiência também do autismo.
0: Patrick também fala dos projetos que foram aprovados.
7: Tivemos um projeto importante, né? Todos são importantes, mas posso ressaltar que institui o programa de recuperação, que é o fiscal, que eu refiz, né, para as pessoas que têm dívidas com o nosso município de Herval do Oeste, pessoas que estão com inadimplência, até mesmo o IPTU. Por quê? Por causa que isso ajuda para que essas pessoas regularizem, né, não fiquem com os nomes sujos. E nós sempre destacamos que muitas pessoas deixam passar essa situação porque não acompanham as sessões da Câmara, tanto presencial como por meio de comunicação, ou às vezes pecam até de ouvir a própria rádio líder. E esse programa de recuperação, isso ajuda, porque tem pessoas que às vezes não estão descansando direito de preocupação, e aí tem a oportunidade de ajustar a sua vida e acaba, como diz, passando batido essa situação. Tivemos também o projeto de lei 34, que autoriza firmar convênio para repasse financeiro à rede feminina de combate ao câncer. É uma rede muito importante que tem de Joaçaba, Herval e Luzerna, que ajuda muitas mulheres. É lindo o trabalho que elas fazem. Nós tivemos aqui dentro dessa Câmara de Vereadores já dois exemplos de duas ex-vereadoras que infelizmente faleceram por causa do câncer durante o seu mandato. Nós tínhamos a Vera Jacomel em 1993. Eu, né, claro, ainda não era vereadora, era uma criança. Mas no mandato passado tivemos ali a Ivaneta e Campana. Então nós sabemos a importância dessa rede feminina para poder auxiliar essas mulheres. Elas têm auxílio psicológico, têm auxílio fisioterapeuta, médico, elas fazem também outras ações lá para poder estar aí ajudando as mulheres aqui do nosso município de Ervaldo Oeste.
0: A enfermeira e representante do Conselho, Ângela Sari, fala da sua participação em tribuna.
11: Nesta noite a gente veio trazer aqui para os vereadores esta informação sobre a confecção da carteirinha da pessoa com deficiência. Porque hoje a gente sabe que a pessoa que tem deficiência, ela tem alguns direitos e benefícios, né, nos serviços públicos, no transporte, mas para usufruí-los ela precisa dessa carteirinha que identifique essa situação. Então, a gente já vem trabalhando desde o ano passado na Secretaria de Saúde, junto a um projeto da UNOESC, né, com os alunos, trabalhando esse tema da equidade. E a gente fez esse levantamento de como fazer a confecção dessa carteirinha. E hoje a gente veio para fazer com que esse assunto ele seja divulgado para os munícipes, né? Estamos nesse momento onde o autismo, né, ele se tornou uma doença tão comum e a gente gostaria então que essas famílias ficassem sabendo sobre aonde fazer essa carteirinha, né, e que para que de certa forma essa carteirinha ela seja útil em algum momento, né, em algum atendimento para essa pessoa ou para essa família.
10: Muitas leis em Ervaldo Oeste já beneficiam, né, as pessoas com deficiência.
11: Então, na verdade, eu comentei agora aqui com os vereadores que a gente tem, sim, algumas leis tratando sobre a deficiência, mas, por exemplo, nós tínhamos uma lei de 2019 que ela tratava sobre a confecção da carteirinha municipal da pessoa com autismo. Só que essa carteirinha, se ela continuasse a ser utilizada, ela pode entrar em conflito com a carteirinha que o Estado disponibiliza. E a gente achou melhor, então, pedir a revogação dela para que se use só a estadual, que daí já vale a nível estadual, e para que essa pessoa, essa família não vá fazer confusão na hora, de repente, de viajar, né, no estado e estar levando a municipal que não vai estar servindo em outra cidade, em outro município. Então, de certa forma, o Conselho, então, ele vem para ajudar nessa formulação das políticas públicas, para ajudar na divulgação desse benefício que, querendo ou não, essa pessoa pode estar usufruindo.
0: Ângela explica como as famílias podem buscar a carteirinha.
11: São dois lugares principais, né? Através da Fundação da Catarinense da Educação Especial, né, no site da Fundação do Estado de Santa Catarina. Ele dá todo o passo a passo da documentação. Eu sei que para isso a pessoa tem que baixar um aplicativo no celular, que vai ficar mais fácil, né, para depois essa carteirinha vir digitalmente para ela. Só que a gente sabe que às vezes as pessoas também vão ter uma dificuldade mesmo olhando o site, e aí nós temos uma referência no município de Joaçaba, que é a PAI, né? A PAI, existe a profissional, né, que pode ajudar lá, assistente social, onde ela pode ajudar essa pessoa, né, via WhatsApp, a adquirir também esses documentos. E também existe um terceiro modo, né, que a pessoa pode estar procurando, que é no IGP, onde ela pode fazer a carteirinha de o RG, né, a cédula de identidade. Lá na cédula de identidade, se ela solicitar, pode estar sendo estampado, né, o símbolo da sua deficiência, e daí sim esse símbolo também vale a nível nacional.
0: O prefeito Ronaldo da Rosa destaca a aprovação do Refis.
12: Sem dúvida, o Refis é uma prática recorrente aqui na nossa cidade. O ano passado a gente não fez, por não tinha previsão orçamentária. Esse ano ele está previsto no nosso orçamento. Os vereadores aprovaram. Já também quero citar aqui a grande parceria da Câmara de Vereadores e dizer que esse recurso, além de ser importante para o município, é uma grande oportunidade para quem tem algum débito junto à municipalidade fazer o acerto aqui, parcelar a sua pendência e ter um desconto importante aí nos juros.
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0: Chegamos ao final de mais uma edição do Jornal do Meio-Dia. Apresentação Marcos Valnei, redação e edição Matheus Mitterer. Reportagens Odinei Gonçalves e Matheus Mitterer. Central Técnica Fabiano Machado. Produção Central Líder de Jornalismo. Direção Geral Mauro Roberto Valmórbida. A você uma boa tarde e até amanhã.
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1: Olá, boa tarde. Terça-feira, 9 de junho de 2026. Está no ar o Esporte Líder. Apresentação de Matheus Mitterer, central técnica do Fabiano Machado, redação e edição de Ney Gonçalves. E a direção geral é do Mauro Roberto von Mórbida. Copa do Mundo, da gravata à Copa, as curiosidades da Croácia. Brasil abre trabalhos para a Copa com Ederson, porém sem Neymar. Trocar o técnico adianta? Série B mostra que nem sempre. E ainda, Olesk reúne jovens em Iumeré e Arroio 30. Essas e outras informações agora no seu Esporte Líder.
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1: Começamos o Esporte Líder de hoje em clima de Copa do Mundo.
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1: Da gravata à Copa, as curiosidades da Croácia. As informações com a Daniela Esperon.
2: Na série especial, curiosidades sobre os países da Copa do Mundo, vamos falar da Croácia. E você sabia que ela é um dos países mais admirados do futebol mundial e também um dos mais curiosos da Europa? Pois é, com menos de 4 milhões de habitantes, a Croácia é menor em população do que muitas cidades brasileiras. Mesmo assim, consegue competir de igual para igual com gigantes do futebol e já conquistou resultados históricos em Copa do Mundo. Mas as curiosidades vão muito além dos gramados. Pouca gente sabe que a gravata, acessório usado em eventos formais em todo o planeta, nasceu na Croácia. A peça era utilizada por soldados croatas há centenas de anos e acabou conquistando a Europa. Outro fato interessante é que a Croácia possui mais de 1000 ilhas espalhadas pelo Mar Adriático. Muitas delas são praticamente intocadas e cercadas por águas tão transparentes que atraem turistas do mundo inteiro. O país também deu nome a uma das raças de cachorro mais famosas do planeta, o dálmata. A origem da raça está na região Dalmácia, no litoral croata. E tem mais, viu? A Croácia abriga, considerada por muitos a menor cidade do mundo. O local tem apenas algumas dezenas de moradores, mas recebe visitantes durante todo o ano por conta da sua história e charme medieval. Na área da ciência, a Croácia também tem motivo para se orgulhar. O famoso inventor Nikola Tesla nasceu na região que atualmente faz parte do território croata. Suas descobertas ajudaram a transformar a maneira como a eletricidade é utilizada até hoje. E no futebol? No futebol, a Croácia virou sinônimo de superação. Mesmo sendo um país jovem e pequeno, revelou grandes talentos e conquistou o respeito do mundo com campanhas memoráveis em Copa do Mundo. A Croácia é assim, um país que mistura história, ciência, paisagens incríveis e a paixão pelo futebol, pequena no tamanho, mas enorme em curiosidades e conquistas. A Croácia está na Copa do Mundo de 2026 e vai estrear diante da Inglaterra em Dallas no dia 17 de junho. Agência Rádio Web com curiosidades da Copa do Mundo, Daniela Esperon.
1: E o Brasil abre trabalhos para a Copa com Ederson, que foi convocado, porém sem Neymar.
2: O volante Ederson foi a grande novidade da seleção brasileira no treinamento desta segunda-feira em Nova Jersey, nos Estados Unidos. O volante foi chamado para a vaga de Wesley, que foi cortado por conta da lesão na coxa esquerda durante o amistoso diante do Egito. Vale ressaltar que Neymar não foi a campo nesta segunda-feira. Ele passou por um exame de ressonância magnética. Em nota, a CBF disse que o jogador apresenta uma boa evolução, mas evita fazer uma projeção. A intenção é que Neymar passe 2 dias sem treinar para apresentar uma melhora maior e aí sim ser liberado para fazer exercícios com bola. Mas a seleção tem que continuar treinando, afinal a estreia está chegando. E o volante Bruno Guimarães deu as boas-vindas ao companheiro que chegou nesta segunda.
3: Todos receberam a notícia com muita tristeza. Acho que para nós jogadores estar numa Copa do Mundo é o ápice da nossa carreira. E você perdeu uma Copa do Mundo faltando apenas 5 dias é muito triste. Todos ficaram muito tristes com essa notícia. Desejar ao Wesley uma pronta recuperação. A gente já tem mil motivos para correr, mas ganhamos um a mais, que aí vai ser por ele. E aproveitar também e desejar boa sorte para o Ederson aí, que possa somar junto com a gente.
2: Depois da vitória por 2-1 contra o Egito no último amistoso, o técnico da seleção, Carlo Ancelotti, deixou claro que já tem um time titular em mente. O treinador, que usou 12 escalações diferentes nas 12 partidas, ele fez o comando da seleção algumas mudanças contra os egípcios em relação ao amistoso contra o Panamá. Portanto, confundindo a cabeça da galera em relação qual será o time que vai entrar em campo diante do Marrocos. Agência Rádio Web, com informações da seleção brasileira, Daniela Esperon.
1: Para encerrar com a Daniele, trocar técnico adianta? Série B mostra que nem sempre.
2: Mudar muitas vezes de técnico dentro de uma mesma competição de pontos corridos normalmente é um dos itens que está na lista de uma equipe que termina a competição lutando contra o rebaixamento. E o América Mineiro está experimentando isso na Série B deste ano. Em 12 jogos, o Coelho já está no seu terceiro treinador e o time ocupa a lanterna do torneio com apenas 3 pontos em 36 disputados e é o único que ainda não venceu. Nesta segunda-feira, Humberto Loser fez a sua estreia no time mineiro e começou com derrota. O Coelho perdeu para o Atlético Goianiense por 2-1. Loser assumiu depois de Roger Silva e Alberto Valentim terem sido demitidos. Para o jornalista Cadu Macri, a mudança de perfil de técnicos e de metodologias num curto intervalo de tempo dificilmente vai permitir que os jogadores consigam assimilar as novas ideias.
4: Daniele, é uma situação muito complicada, ainda mais no futebol brasileiro, onde o calendário é muito cheio, os treinadores têm pouco tempo para trabalhar a parte tática, se os times optarem por, a cada 1 mês e meio, 2 meses, trocar de técnico. Pegando como exemplo, um treinador que gosta de atuar no 3-5-2. Ele monta o time, monta o elenco, busca contratações para esse estilo de jogo, 2 meses depois ele sai. E entra um outro treinador que não gosta desse sistema e prefere o 4-3-3. Atletas que teriam um tipo de jogo com um treinador e com um esquema passam a já ser comandados por um outro técnico que não faz a mesma parte tática do treinador anterior. Ou seja, você já vem num momento ruim de resultados, a parte psicológica já não está legal e nem confiança, e você ainda precisa se readaptar no aspecto tático. Ou seja, normalmente os resultados continuam não vindo e os treinadores continuam saindo. E quem luta contra o rebaixamento vai mudando de técnico de mês em mês, de 2 meses em 2 meses, e fica fadado ao rebaixamento. É o que está acontecendo com a América. Não quer dizer necessariamente que continuar com um treinador

0: integrantes do Z4. Na parte alta da tabela, o Vila Nova assumiu a ponta após bater o Botafogo de Ribeirão Preto por 1-0 no Oba. O Vila ultrapassou o São Bernardo, que está na vice-liderança. O terceiro colocado, Sport, pode ultrapassar os dois caso vença o Atlético em casa na quarta-feira. 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Até a próxima.
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2: Obrigado, Daniele.
3: Agora, as últimas do esporte.
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2: E os municípios de Iomerê e Arroio 30 estão recebendo desde segunda-feira a etapa micro-regional da Olimpíada Estudantil Catarinense Olesc, considerada uma das principais competições esportivas de base do estado. O evento segue até sexta-feira e reúne atletas de diversas cidades da região em disputas de futsal e voleibol masculino e feminino. O integrador esportivo da FESPORT, Carlos Hack, traz detalhes da competição. Boa tarde, Carlos.
5: Boa tarde, Matheus. Boa tarde aos ouvintes da Rádio Líder do Val do Oeste. Nós estamos aqui em Arroio 30 e também juntamente com Iomerê, realizando micro-regional da ULESC, Olimpíada Estudantil Catarinense, evento promovido pelo Governo do Estado por intermédio da FESPORT, Secretaria de Estado de Educação e as Coordenadorias Regionais de Educação de Joaçaba, Videira e Caçador. Antes de falar da ULESC, quero falar do Parajesc. No Parajesc, que foi realizado na semana passada lá em Videira, que nós estivemos lá presentes, atuando na Secretaria do Evento, também tivemos a presença do governador do estado de Santa Catarina, Jorginho Melo, na solenidade de abertura, qual foi aplaudido pelos presentes, porque ficaram muito gratos pela presença do governador do estado num grande evento esportivo, que é o Parajesc, e que também tem total apoio do governo do estado. Aqui, em Arroio 30 e também em Iomerê, realizamos a competição de futebol de salão, nos dois naipes e também no voleibol masculino e feminino, na classificatória da ULESC etapa micro-regional para o regional de Presidente Getúlio. Ontem, hoje e amanhã temos a realização da etapa classificatória da competição, seguindo na quinta-feira com as partidas eliminatórias e na sexta-feira as partidas finais da competição, quando saberemos então os classificados para a sequência da ULESC, que tem uma grande competição realizada aqui, é o maior micro-regional do estado de Santa Catarina, do gênero, da ULESC, sempre grandes eventos realizados aí por nossa região, em conjunto com os municípios que fazem parte de Joaçaba, Videira e Caçador. Forte abraço e até breve.
2: Obrigado, Carlos. Então foram essas informações do Esporte Líder de hoje. Fiquem agora com o programa Show da Tarde e ele, Odinei Gonçalves, o Esporte volta amanhã. A todos, uma ótima tarde.
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2: Agora são 13:01.
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2: Olá, muito boa tarde para você, meu amigo, minha amiga ouvinte em sintonia aqui conosco na Rádio Líder FM, a programação de férias. Eu, Odinei Gonçalves, por aqui te fazendo companhia a partir de agora, com muito carinho, com muito prazer. Estamos aqui, eu e o Fabiano Machado, quero dar boa tarde também, seja muito bem-vindo, bom trabalho. Lembrando que eu estou substituindo o nosso colega, na verdade, o Carlos Ferrari, por causa das férias, né? As férias do Carlos Ferrari, eu estou aqui no lugar, substituindo e, claro, trazendo a programação do Show da Tarde para você. Ele está lá, descansando, com as pernas pro ar, e eu estou aqui com esta incumbência, com a tarefa de substituir. Eu, Odinei Gonçalves, muito prazer. Até às 5 a gente vai junto na programação aqui do Show da Tarde, até às 4. E aí depois, no Bandas, a gente vai uma hora só de banda. Nesse primeiro momento, a gente também traz aqui o Líder Retrô, até às 14h, uma hora com o melhor da música do passado, aquelas músicas que você quase esqueceu, aquelas músicas que marcaram a sua infância, sua adolescência, sua juventude, enfim, algum momento da sua vida, a gente traz aqui para você nesta uma hora então, tá? E aí, a partir das 14h, a gente traz também a sua participação aqui na playlist do ouvinte. Você fica muito bem à vontade para participar, para pedir música e, claro, oferecer também para quem você quiser. E hoje tem brinde para você que participa aqui conosco, você que mandar a mensagem no nosso WhatsApp 98437-7826 estará concorrendo a combustível. Hoje é o dia do combustível para você que participar aqui. Então não deixe para depois, já vai participando já para garantir o seu espaço aqui e depois a gente coloca no ar. Depois das 14h você vai pro ar, mas não tem problema, já pode participar desde agora. Não esquece, tá? Odinei Gonçalves é o locutor que está no ar porque o Ferrari está de férias, tá? Lembrando que hoje é dia 9, né? 9 de junho de 2026. Hoje lembramos o dia do porteiro, dia do tenista, também dia internacional dos arquivos e dia da imunização. Essa data que tem como objetivo reforçar a importância das vacinas para a saúde coletiva e lembrar a população sobre a necessidade de manter a caderneta de vacinação atualizada. É uma data bem importante. Vem comigo então, está no ar mais um Show da Tarde e o Líder Retrô.
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2: Estamos aqui juntos com você. A trilha estava com preguiça para entrar no ar, né? É o começo da tarde, ela acabou de almoçar. Ela tá com a barriguinha cheia, aí dá aquela preguiça, aquela vontade de dormir um pouquinho. Tem muita gente que tá assim agora, com preguiça, acabou de almoçar. Ou para você que tá aí já no carro, está nos levando de carona, você, pai responsável, que tá levando o filho, a filha, as crianças para a escola, enfim, né? Onde quer que você esteja, nossos amigos aí do transporte coletivo também, você taxista, você motorista de aplicativo, seja muito bem-vindo aqui à Líder FM. 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E como já é de praxe, a gente sempre faz aquela frase motivacional, o nosso colega Carlos Ferrari também faz diariamente, e eu vou continuar fazendo essa mensagem motivacional. A de hoje diz o seguinte, ó: que cada passo dado com intenção seja um avanço rumo ao seu verdadeiro propósito.
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2: E a gente vai começar aqui o Líder Retrô, trazendo ela, Shakira, canção de 1995, Estou Aqui. Boa tarde, o Líder Retrô.
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7: É o Líder Retrô com você. Até as 2 horas da tarde, uma seleção caprichada, as melhores músicas de todos os tempos para a gente recordar aqui na tarde, Líder. Seja muito bem-vindo aonde quer que você esteja, em sintonia, em companhia conosco, dividindo este início de tarde. E lembrando que você que participa conosco hoje concorre a 10 litros de gasolina, tá? E também, na sexta-feira, tem o sorteio dos ingressos para o Clube Ervalense. Um abração lá para o Valdecir, inclusive, tá? 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Vamos lá com música, agora vamos até o ano de 1988. Bob Draco cantando pra gente, Hello!

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10: Estamos aqui degustando, né? Porque o sabor é bom do passado, muita música boa, marcaram época e a gente recorda com você aqui através da Líder FM. 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
10: 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E aqui estamos recordando as músicas do passado, você vai participando, porque daqui a pouquinho, a partir das duas, você vai se ouvir aqui no ar, vai poder também pedir a sua música, fazer a sua indicação musical na playlist do ouvinte, tá? Também daqui a pouquinho tem a melhor de três, tem a dose dupla, tem palpite do ouvinte, tem muita coisa boa pela frente aqui na nossa tarde, a programação repleta de coisa boa para você que está em sintonia aqui conosco. Vamos com mais música então, agora vamos até o ano de 1998, recordar esse som de Bryan Adams e Melanie C, When You're Gone.

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11: Até as 2 da tarde, estamos aqui matando saudade das músicas do passado, no oferecimento da Agropecuária Pet Shop Marquezine. 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Um abração lá para o João e também para o Nene. 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Um abração a todos que estão participando conosco lá no WhatsApp Líder 984377826. Hoje valendo 10 litros de combustível para você que participar aqui conosco. Daqui a pouquinho, a partir das 2 horas, a gente coloca a sua participação no ar. Porque agora vamos ouvir mais música do passado, mais sucesso do passado. Vamos viajar até o ano de 1999 e vamos ouvir o Grupo Desejos, Mel na Minha Boca.

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9: E aí a gente relembra aqui com você na programação do Líder Retrô até as 2 horas, quase reta final aqui inclusive, tá? Quero mandar um abraço lá para Luzerna, Maria Luísa já confirmou a audiência, ela e a Lurdinha estão fazendo bolachas e ouvindo aqui a nossa programação. Bom trabalho para vocês, tá? Obrigado por estar conosco. Também quero aproveitar e mandar um abraço aos amigos dos Salgados da Tia Jô, já confirmaram que estão conosco também aqui na audiência, ligadinhos a Josi e também o João Paulo. Inclusive, eu comi no final de semana os salgadinhos aí e também os churros estavam deliciosos, tá? Parabéns. Vamos em frente aqui com o Líder Retrô nesta programação de férias. Enquanto o nosso colega Carlos Ferrari está de férias, eu, Odinei Gonçalves, estou aqui substituindo ele, tá? Então, para deixar bem claro, para você que está se ligando agora conosco, ligando o rádio, mas é uma voz diferente, não é o Ferrari, não é, é o Odinei, tá? Ele está de férias. Vamos até o ano de 1995 agora, relembrar esta canção, que é muito boa, por sinal. Van Halen, Can't Stop Me Loving You.

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0: É a trilha musical da sua vida aqui na Líder FM. 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Essa semana oficialmente inicia a Copa do Mundo e a gente está na torcida já aqui para o nosso time, para o nosso país, na verdade, porque agora a gente se une. O país, pelo menos nessa época, eu acho que o país se une, eu espero. Então, ó, essa semana tem já o jogão e a gente também está na expectativa, já estamos em clima de Copa do Mundo, ó. Vamos em frente por aqui, até as duas, é a reta final aqui da programação. Eu acho que vai dar tempo de rodar duas, né, Fabiano? Vamos tentar, pelo menos, fazer o possível aqui. Eu vou rodar agora para vocês essa música que é de 1985, pra gente recordar, e é linda, por sinal. Eu vou mandar pra Roseli, que nos ouve lá na Vila Remor e gosta desta música. Roupa Nova, seguindo no Trem Azul.

0: Som de 1982, Words After David, pra gente fechar a programação do Líder Retrô desta terça-feira, hoje 9 de junho de 2026. Daqui a pouquinho, depois do intervalo comercial, depois da informação da notícia, a gente traz a sua participação aqui no momento que você já sabe, é a playlist, né? A playlist atendendo a sua participação aqui na Tarde Líder. Até já!
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2: Olá, boa tarde. Este é o Acaerte Agora. Previsão do tempo para Santa Catarina com a meteorologista da Acaerte, Daniele Lima.
3: Boa tarde. A terça-feira segue com possibilidade de chuva nas áreas próximas ao Paraná, no Grande Oeste, no Planalto Norte, Vale de Itajaí e no litoral. Porém, ao longo da tarde, a chance de chuva diminui e ocorrem aberturas de sol. Na quarta-feira, o amanhecer será frio, com possibilidade de geada na serra, onde as mínimas ficam entre 2 e 8 graus. Nas demais regiões, ficam entre 8 e 14 graus, o tempo continuará instável, com céu nublado nas áreas próximas ao Paraná e condições para pancadas de chuva com trovoadas no Grande Oeste. Durante a tarde, a chuva também pode ocorrer no Planalto Norte, Vale de Itajaí e Litoral Norte. As temperaturas irão subir no Grande Oeste, com máximas próximas dos 22 graus e abaixo dos 20 nas demais regiões. Independente do tempo, desejo um ótimo dia.
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8: É o Show da Tarde de volta por aqui. Muito prazer, eu sou o Odinei Gonçalves, substituindo o nosso colega Carlos Ferrari no seu período de férias. Conosco continua ele, Fabiano Machado, e sua competência profissional. E a partir de agora, a gente começa a playlist do ouvinte. Agora a gente vai atender você então, tá? A partir de agora você pode participar. Aliás, você já podia participar desde o início do programa, né? Mas pode continuar participando hoje, valendo 10 litros de combustível. E também, quem participa concorre na sexta-feira a 5 ingressos para o Clube Herbalense. Para você que quer concorrer a esses ingressos, deixe claro na sua mensagem que você for mandar, de texto ou de áudio, também pode falar que você quer concorrer. Só se você quer concorrer, se não quer, não precisa falar, tá? Só pode dizer, eu quero concorrer também, além do, hoje no caso, o combustível, também quero concorrer aos ingressos. Aí tá tudo certo, tá bom? Aliás, essa semana teremos outros sorteios também, tá? O chefe já me autorizou aí, teremos amanhã um sorteio aí para o jantar do Dia dos Namorados na SERP. Tenho também aqui uma cartela para o Bingo Beneficente lá de Luzerna, que vai acontecer no final de semana. Enfim, mas esse sorteio será feito esse na sexta-feira também, tá? Então, durante a semana, teremos outros sorteios para você aí que está em sintonia. Eu sempre falo que ouvinte líder é ouvinte premiado. Você ligado aqui conosco concorre aos brindes que a gente tem aqui, são diversos, tem aos montes aqui na programação. Já quero dar um boa tarde aqui para a Raquel do bairro Santo Antônio. Ela escreveu o seguinte aqui, ó: boa tarde, Odinei, aqui é a Raquel do bairro Santo Antônio, gostaria de estar participando do sorteio do programa, eu e os meus filhos, abraços. Então é Raquel, Tel, Cauane e todos os demais familiares então do bairro Santo Antônio. Quem mais aqui? Boa tarde, Odinei. É a Júlia do bairro Santo Antônio também quer participar. Ela e o filho Emanuel oferecendo então o programa para todos que estão ouvindo. Valeu, Júlia, Gabriele de Oliveira Ribeiro e também o Emanuel de Oliveira Ribeiro. Um alô para Salete Saldanha também, que já confirmou a audiência. Muito obrigado, tá, minha amiga? E a Sandra? A Sandra mandou áudio. Alô, boa tarde, Sandra.
9: Boa tarde, Ednei. Aqui é a Sandra, da Rua Santa Catarina. Gostaria de participar do sorteio. Coloca o meu filho Marco Antônio e o meu filho Júlio César também no sorteio. E gostaria de pedir uma música. Uhum. Pode ser uma do Rio Negro e Solimões, Frio da Madrugada. Muito obrigada.
8: Eu que agradeço. Seu pedido é uma ordem. A gente vai ouvir agora, então. Rio Negro e Solimões. Uhum.

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1: Claro, com certeza, os melhores ouvintes do rádio são vocês. Obrigado por estar conosco, é um privilégio ter a sua audiência nesta tarde ensolarada de terça-feira, nesse momento, 18 graus aqui nos estúdios da Rádio Líder, na Avenida Santos Dumont, centrão de Erval do Oeste. Estamos aqui olhando através do nosso estúdio panorâmico, sol raiando, brilhando, bonito lá fora. Começou um dia chuvoso, né? Aquele dia preguiçoso. Hoje a gente custou, pelo menos eu, né? Falando por mim, não posso falar por todos, mas eu custei a sair da cama, porque tava tão gostoso de ficar na cama, que esse tempo chuvoso, tava friozinho, ai, ai, que coisa boa estar debaixo das cobertas, mas aí o dever nos chama, aí a gente tem que levantar. Lembrando que daqui a pouquinho tem para vocês aqui também no Show da Tarde. A gente traz a melhor de três, tá? Já, já, daqui a pouquinho. Já, já também tem o palpite do ouvinte. Hoje você vai me ajudar a preencher os cartões aqui. Vamos ter dois cartões da Mega Sena e vai ser com a ajuda de vocês. Mas daqui a pouco, não é agora ainda não, tá? Depois eu aviso quando você manda mensagem aqui com os números. Também teremos, já, já, a dose dupla. Às 15h30 hoje já está preenchida também aqui a dose dupla. Eu fiquei devendo ontem essa música, aliás, essas músicas são duas, com Gilberto e Gilmar, Assino com X e a música da Saudade. Essas músicas que vão para o Ivo Dutra, que pediu ontem, não deu tempo de eu rodar, então eu vou rodar hoje, tá bom? Só para deixar claro então, porque hoje já está preenchida aqui a nossa dose dupla. Já vi que tem gente aqui pedindo música para dose dupla, e aí hoje não vai pro ar então, só amanhã, tá? Amanhã a gente já pode deixar também agendada a dose dupla para quem pedir no dia de hoje, porque a de hoje já está preenchida, tá bom? Vamos então com mais participações aqui na tarde. Um abraço, inclusive, para a Melita, que nos ouve em Benedito Novo. Vamos com o áudio. Quem é que fala comigo? Alô, boa tarde.
10: Boa tarde, Odinei. Quero participar do sorteio. Meu nome é Tiffany da Caspires. Quero colocar minha mãe, Cristiane da Casa do Sorteio, e minha irmãzinha Maria Alice da Casa do Sorteio também. Muitos beijos a todos e uma ótima tarde para todos também.
1: Obrigado, para ti também. Muitos beijos aí a todos. Mais uma participação por áudio. Alô, dona Carmelina.
11: Bom dia, Dinei. Boa tarde, Dinei.
1: Boa tarde, não almoçou?
11: Carmelina Chilado, Sérgio Aldoeste, muito grato por atendido. Um abraço.
1: Outro abraço pra ti, tá, minha amiga Carmelina Gelati, na audiência. Gratidão, tá, amiga? Quem mais? Oi, Odinei, estou na escuta, manda música. Obrigada, fica com Deus. Quero participar do sorteio. Quem mandou esta mensagem foi a nossa ouvinte, a Noêmia. Aqui, quem mais está participando? Passou do tempo, inclusive, aqui. Quem é essa pessoa aqui? Ah, Devacir. Devacir mandou um áudio aqui, mas passou do tempo, tá, Devacir? Então vou só mandar o alôzão pra ti. Muito obrigado pela audiência, minha amiga. Tem mais uma participação. Alô, Antônio.
12: Boa tarde, Odinei. Tudo bom? Aqui é Antônio Carlos de Campos, aqui de Camboriú. Estou em casa acompanhando o programa junto com minha mãe Saleta. E toma sucesso pro mundo de Barbarella. E ofereço esse programa para minhas filhas, a Mariana, para a comadre Eva, para todos os meus amigos, para vocês da Rádio, meu amigão. Um abraço.
1: Outro abraço, tá meio ruim aí o nosso amigo Antônio, tá gripado, tá com dor de garganta, meu amigo. Melhoras, tá? Fique bem aí, se cuide. Agora 2h19, é hora da gente saber aqui quais são as músicas do Melhor de Três. Então, ó, preste atenção, pois está no ar o Melhor de Três.
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1: Tá feito o combinado, então. Você, a partir de agora, participa comigo no 984377826 e indica pra mim qual é a melhor música na sua opinião, tá? Número 1, Não Quero Dinheiro, a música com Tim Maia. Música número 2, Pão de Mel, com Zezé de Camargo e Luciano. E a número 3, Segundo Amor da Sua Vida, Marília Mendonça. Então, mande aqui, pode ser só o número, tá? Qual é a música que você quer ouvir inteirinha aqui na programação, e a gente vai rodar depois do intervalo comercial para Visa Supermercados.
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1: É mais música, é mais alegria com você aqui na tarde, tudo bem, tudo certo por aí, meus amigos e minhas amigas, e chegou o momento da gente saber qual será a música campeã. 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
1: E você votou aqui pra gente, né? Votou e mandou mensagem no nosso WhatsApp 984377826 e escolheu a vencedora, que é a música de Zezé de Camargo e Luciano, Pão de Mel, a música 2 que a gente vai ouvir agora.

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8: É pra ter certeza que é o Show da Tarde. Estamos aqui com você nesta tarde ensolarada. Tava lembrando uma coisa agora, não vi o chefe aqui falando em sol. O chefe é que nem nuvem, né? Quando sai, o sol aparece, é bem assim. Por isso que o dia tá tão iluminado, o sol tá brilhando, tá bonito, que o chefe não tá aqui agora. 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Aliás, tá falando do chefe, né? Queria saber quem foi que inventou chefe, só pra encher o saco. Brincadeira, a gente, aqui o nosso chefe é gente boa. Espero que ele esteja ouvindo agora. A gente brinca, não, mas é verdade, Fábio. A gente brinca aqui com o Mauro Roberto, mas Mauro Roberto é um chefe gente boa. Que tem muito chefe por aí que, minha nossa senhora, sai de perto, hein? Então tá bom. E quem trabalha aí, me conta, como é seu chefe? Você gosta do seu chefe ou não? Ou você é o próprio chefe aí, viu? Então tá bom, vamos para o WhatsApp 984377826. Quero mandar um abraço para Elda. Oi, Elda, como vai, menina? Tudo bem? Ela escreveu o seguinte aqui: olá, meu amigo, tudo bem? É, Odinei, amigo de todos os dias. Eu gostaria, se possível, de ouvir a música com a banda Portal da Serra, Seu Polícia. Essa a gente vai deixar anotada aqui e vamos rodar depois no Bandas, tá? Às 16h eu rodo pra ti, tá bom, Elda? Porque agora, nesse momento, a gente não tá rodando banda, tá? Quem mais aqui? Meu amigo também, o Luciano de Vargas. Ah, que enfim, né, Luciano? Ele mandou uma boa tarde aqui pro Carlos Ferrari. Aí eu só mandei um olhinho pra ele, assim, aí ele, ah, oi, hoje, não sabia que era você. Hoje, não só hoje, viu, meu amigo, nos próximos dias, Ferrari está de férias, estaremos juntos em 15 dias, tá? Eu comecei ontem e vamos pela frente aí mais esta semana e mais semana que vem. Um abraço, tá? Quem mais por aqui tem áudio? Quem é que fala comigo? Alô, boa tarde.
9: Boa tarde, Odinei. Aqui é a Cláudia Ricardo, do Santa Teresa.
8: Oi, Cláudia.
9: Foi meu nome no sorteio. Tô ligadinha no programa. Boa terça a todos nós.
8: Muito obrigado, que assim seja, tá, minha amiga? Uma ótima, excelente terça pra ti. Mais uma participação. Alô, boa tarde.
10: Odinei, tudo bem? Aqui é Alexandre Roberto, aqui do bairro Santa Teresa. Estamos na escuta do programa aí, Odinei.
8: Que maravilha, obrigado.
10: Gostaria de participar do sorteio da Gasosa. E se possível, põe pra nós rodar aí, né, os atuais e o frio da sua ausência. Obrigado, Odinei. Um abraço.
8: Outro abraço. Essa também vou deixar anotada aqui para rodar no Bandas, tá? Depois eu rodo para ti aí, meu amigo, porque nesse momento a gente não tá rodando banda, beleza? Quem mais? Boa tarde, tudo bem? Me chamo Paola Zampieri. Gostaria de participar do sorteio da gasolina. Obrigado e uma ótima terça-feira. Igualmente, Paola. Boa tarde, gostaria de participar do sorteio de hoje da Lina Rec Pimentel. Já tá participando. Alô, Gilceia.
11: Boa tarde, Carlos Ferrari.
8: Ah, Gilceia não tá ouvindo, eu acho. De novo, Gilceia, mas de novo, mulher. Ferrari tá de férias, deixa o homem descansar, se ele não descansa. Quem é que vai participar agora? Tem mais um áudio. Alô, boa tarde.
12: Boa tarde, aqui é a Ivanete Paganini, de bairro Santo Antônio. Quero participar do sorteio da gasolina e desejar a vocês uma boa semana e oferecer a próxima música para meus filhos, Franciele e Juliano da Silva.
8: Ok, valeu, minha amiga Ivonete Paganini, no bairro Santo Antônio, na audiência. Boa tarde também aqui para o Murilo Luiz Serafim. Alô, Murilo, quer participar do sorteio da gasolina, diz que está na escuta. Eu que agradeço a audiência, tá, Murilo? Vamos com música, já já. Não dá tempo, Fabiano? Ah, depois. Ah, então vou mandar mais uma alô aqui antes da gente ir pro intervalo. Só vou mandar esses alôs aqui que mandaram por escrito. Boa tarde, gostaria de participar do sorteio com Vinícius Gonçalves e coloca Andressa Gonçalves também. Valeu. Quem mais? Boa tarde, tudo bem? Sou a Fátima e quero participar do sorteio, por favor. Tá participando já, tá, Fátima? Daqui a pouquinho, depois do intervalo, eu trago mais participações aqui na tarde.
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8: De volta por aqui com o Show da Tarde, agora 2h44. 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Vamos com mais umas participações, já já tem música, já já vou atender o meu amigo Antônio que pediu Barbarella, viu? Vai ser a próxima, tá na ponta da agulha já. Alô, Catarina, boa tarde.
1: Boa tarde, Dinei, tudo bem?
8: Tudo
1: Catarina, contigo. Também curtindo o programa como sempre, manda uma música pra nós aí, o Dinei.
8: Uhum.
1: De Paulo e Paulina, Amor de Primavera, e me coloca lá no sorteio do Ervalense.
8: Claro.
1: Obrigado, Dinei. Ótimo dia.
8: Obrigado pra ti também. Tá aqui anotadinho já. Boa sorte pra ti, Catarina. Lembrando que você que quer concorrer ao Ervalins também pode deixar claro na mensagem. O sorteio é na sexta-feira. Aurora, boa tarde.
3: Boa tarde, Dinei. Meu nome é Aurora Ribeiro, que é pra esposa da Elite Gasolina. Tu vai com aí, tá bom? Eu quero a música Moça da Oficina.
8: Tomara que eu ganhe.
3: Até.
8: Valeu, dona Aurora. A torcida é imensa da Aurora, sempre ela manda mensagem, tomara que eu ganhe. Uma hora tem que ganhar ainda na Aurora. Nancy, minha amiga querida, seja bem-vinda, boa tarde.
4: Boa tarde, amigo Dinei. Toca aí pra mim curtir Avião das Nove. Um grande abraço da sua amiga Nancy.
8: Outro abraço, minha amiga Nancy. O Fabiano disse que dá tempo ainda de pegar o avião às 9, viu? 2h46, tá em tempo. Vai pra onde, Nancy? Vai viajar pra onde? Me conta. Me leva junto na mala, nunca te pedi nada. Vamos rodar música então, atendendo o pedido do nosso amigo Antônio, que tá gripado. Melhoras, viu, Antônio? Barbarella chegando pra cantar.

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11: Estamos aqui dividindo esta tarde de terça-feira, dia 9 de junho de 2026. Como é que tá a sua tarde aí? Tudo bem? Tudo certo? Tudo em ordem? O que é que você tá fazendo agora nesta tarde? Tá aí trabalhando? Tá de boa? Tá descansando? Tá tomando um cafezinho, um chimarrãozinho? Me conta aí, tá? Daqui a pouquinho você vai poder participar aqui também conosco no Palpite do Ouvinte. Já já a gente vai fazer os nossos cartões para quem sabe hoje a gente levar uma bolada, é? Eu, ultimamente eu tenho levado só bolada, literalmente, né? É só as bolas, assim, a gente acerta, a gente tá passando aí o pessoal jogando bola aí num campinho, a gente capaz de acertar uma bola na gente. Agora, acertar a bolada da Mega Sena, isso é quase que impossível, mas, né? Não é, é só quase impossível, mas pra alguém tem que sair, quem sabe a gente. Espero que essa bolada não seja no sentido literal, que seja no sentido de a gente ficar milionário, tá? Isso que a gente quer. Essa bolada que a gente quer. Quem sabe é hoje, quem sabe A gente vai ficar feliz da vida, a sorte vai sorrir pra gente. Que tal, hein? 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Fabiano também tá fazendo seu joguinho, né, Fabiano? Por enquanto também nada de acertar essa bolada aí, mas uma hora vem, vai cair para nós, pode ter certeza, pensamento positivo, uma hora vem. Vamos com participações no WhatsApp 984377826. Aldir Prando está ligado conosco lá na Serra Alta, lá nos Alpes, e mandou áudio, vamos ouvir.
12: Boa tarde, seu Dinei. Boa
11: tarde, meu amigo.
12: Brando da Serra Alta.
11: Ai, que susto que eu levei.
12: Me coloca meu sorteio. E coloca meu piá também, o Gabriel Prando.
11: Claro.
12: E toca o modão aí pra nós ouvir aqui à tarde. Beleza?
11: Tudo bom.
12: Boa tarde.
11: Valeu, seu Prando. Não tem participado mais de manhã no sábado, por quê, meu amigo?

0: Ah, deu a louca na tia Jo. Agradecemos pelo elogio. Ótima tarde, mas tem um áudio ali também, vamos ouvir. É a gravação? Ah, então tá bom. Então beleza, valeu, um abraço para todo o pessoal aí dos Salgados da Tia Jo. Mais uma participação por áudio. É a Líbera que mandou, vamos ouvir.
1: Oi, Odinei. Oi. Tão romântico teus ouvintes hoje.
0: Tão
1: essa
0: sempre.
1: Música que tá rodando agora, é. Que são quase 2 horas da tarde, é muito linda.
0: Ah, é bonita,
1: eu
0: né?
1: Eu lembro dos tempos dos meus 18 anos, é. Era maravilhosa essa música, muito romântica, amo essa música.
0: É linda, né? Eu é acho Líbera. Que ela tava falando daquela que a gente rodou ali, era F.R. David, né? É, Words, que a gente rodou, foi a última ali, é boa, é muito boa mesmo, tá? Boa tarde também aqui para a Maria Sueli Pereira, da Vila Pedrini, que também está na audiência. Alô, minha amiga, quer participar do sorteio, boa sorte para ti. A Rose de Oliveira, da Cena do Eusébio, também a filha Manuela conosco, um abraço. Tem áudio chegando, alô, boa tarde.
2: Boa tarde, Carlos Ferrari.
0: Ai, meu Deus do céu. É a Ceroni de Luzena, mulher do céu, é o Odinei. Odinei que tá no ar. Ferrari tá de férias. Faltando 1 minuto para as 3. O que vamos fazer agora, Fabiano? Intervalo agora? Já vou anunciar agora o momento palpite do ouvinte, pode ser? Então vamos aproveitar aqui, fique ligado para você me ajudar a fazer aqui os cartões para a gente concorrer à Mega Sena de hoje.
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0: Isso mesmo, eu preciso de 12 pessoas para me ajudar aqui a fazer então os nossos cartões de hoje, tá? São 2 cartões do concurso 3.016 da Mega Sena. Você manda aí o seu número, 1 número por pessoa, tá? Pra gente dar a oportunidade de mais pessoas participarem conosco aqui do sorteio da Mega Sena. Hoje a Mega Sena tá pagando 3,5 milhões, né? Caiu um pouquinho comparado ao último sorteio, que eram 30 milhões, mas mesmo assim, 3,5 milhões é grana, é dinheiro. Então, ó, mande seu número de 1 a 60. Qual é o seu número da sorte, o número preferido? E aí, é por escrito, né, Fabiano? Pra deixar bem claro que não mande áudio, tá? De preferência por escrito, porque aí fica mais fácil pra gente anotar aqui, tá? Não esqueça, manda número por escrito, por extenso aqui pra gente, aliás, numeral, né? Manda um numeral aí pra gente anotar aqui no cartão e também, bem importante, que você mande o nome completo, tá? Manda o nome completo pra gente anotar aqui também, pra você concorrer conosco aqui a estes... na verdade são 2 cartões então, né? Este concurso da Mega Sena que vai ser sorteado hoje à noite. Eu vou pro intervalo, daqui a pouquinho eu volto trazendo para vocês aqui o nome e os números, as dezenas que a gente vai concorrer.
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6: A Secretaria de Estado do Meio Ambiente e da Economia Verde promove a primeira oficina do programa Adapta Cidades nesta terça-feira. A ação tem como objetivo elaborar planos municipais de adaptação à mudança do clima. Participam da iniciativa equipes técnicas dos municípios de Araranguá, Camboriú, Chapecó, Concórdia, Criciúma, Itajaí, Jaraguá do Sul, Lages, Tubarão e Xaxim. A Assembleia Legislativa de Santa Catarina realiza a partir desta terça-feira o seminário de atualização na saúde da pessoa com estomia, doença inflamatória intestinal e epidermólise bolhosa. O evento em Chapecó, no oeste do estado, capacita profissionais de saúde para o atendimento às pessoas que sofrem com estas condições. O Tribunal de Justiça de Santa Catarina promove audiência pública virtual nesta terça-feira para discutir as metas nacionais do Poder Judiciário para 2027. Os cidadãos podem apresentar sugestões pela internet.
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7: É mais música pra você. Eu vou rodar música agora porque eu tô ainda preenchendo aqui os cartões. Um já foi, já estou aqui quase finalizando o segundo, tá? Eu acho que vai sobrar palpite aqui, viu? Bastante gente participando aqui e já estou quase finalizando, completando o segundo cartão. Faltam 3 números aqui que eu já vou preencher, tá? Então, a quem mandou, mandou. Quem não mandou, não precisa mandar mais porque vai, acho que vai sobrar palpite aqui, tá? São 2 cartões, são 12 pessoas e passou aqui da quantidade de pessoas. Vamos rodar a música então, atendendo aqui a Catarina que pediu, de Paulo e Paulino e o Amor de Primavera.

0: Muito bem, está encerrado aqui então, né? Está encerrado o palpite. Vou pedir desculpas para algumas pessoas aqui. Teve muita gente que ficou de fora, tá? Infelizmente não deu tempo de... Aliás, não teve cartão suficiente, espaço aqui, porque são dois cartões, cada um com 6. Aí são 12 palpites no total, mas eu tive aqui, ó, mais de 20 com certeza, mais de 20 palpites. É longe aí de 20, tá? Com o pessoal que pediu e deu o seu palpite, peço desculpas, mas não vou conseguir colocar todo mundo aqui, tá? Mas, claro que no decorrer da semana a gente vai ter novos palpites aí também, e a gente vai colocar você daí com certeza, tá? Então participe sempre quando eu falar, já chegue pro primeiro, seja um dos primeiros aí que você garante vaga aqui, tá? 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Vamos lá então com os números. No primeiro cartão, ó, quem deu o seu palpite foi o Eduardo Romani, número 32, o Antônio Carlos, o número 10, Adriana Rodrigues da Silva, número 33, Ivete Ramos, número 37, Aneli Tuskbaler, número 13, e a Cristina Penacchione, ou Penacchione, não, nunca lembro o sobrenome da Cris, se eu pronuncio corretamente, ela deu o palpite número 55. Então ficou da seguinte forma, ó, 10, 13, 32, 33, 37 e 55, ó, bastante número na casa dos 30. E o segundo cartão ficou da seguinte forma, ó, Cileide Lima, número 16, Gilmar Chale, número 39, Ivone Abate, número 41, Luciano de Vargas, número 17, Vilma Eriks, número 45 e Erondina Poggeri, número 15. Aqui ficou um atrás do outro também, ó. O 15, 16, 17, 39, 41 e 45. Esse, então, é o nosso segundo jogo aqui, nosso segundo cartão que fechou por aqui. Mais uma vez, peço desculpas a quem não pôde entrar aqui no nosso palpite, mas depois de amanhã tem de novo. Tá? Amanhã a gente volta conferindo aqui e torcendo para que os nossos cartões, um deles pelo menos, tenha sido premiado. Agora, 3:12.
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1: Estamos aqui na torcida pelo Brasil, inclusive em clima de Copa do Mundo, aqui na Líder FM. Você acompanha a transmissão do jogo, inclusive, tá? O Brasil joga contra o Marrocos no sábado, a partir das 19 horas. Você já sabe aonde ouvir, aonde acompanhar aqui pela Líder FM. Transmissão aqui pela emissora também. Os demais jogos serão transmitidos aqui pela emissora, né? A gente vai entrar em cadeia e teremos todas as informações torcendo pelo nosso Brasil. E aqui seguimos até às 16h com o Show da Tarde. Daqui a pouquinho, lembrando para você que teremos o Dose Dupla. Hoje, o Dose Dupla, a gente vai atender a participação do nosso amigo Ivo Dutra, que pediu ontem ainda duas músicas do Gilberto e Gilmar. Alô, minha amiga Angélica, que nos ouve lá na Grande Florianópolis, em São José. Ela que é fã também da dupla. A minha amiga Catarina também gosta do Gilberto e Gilmar, que eu sei. Daqui a pouquinho, então, a gente vai colocar no ar a Dose Dupla para você. Porque agora vou atender mais participações aqui. O Edgar mandou áudio pra gente. Alô, Edgar.
2: Boa tarde, Edgar. Foi no sorteio da gasolina. Também foi no sorteio da Argalense, de paciência, beleza? Tá com a música nós, a música bem boa, hein?
1: Tá bom, vai entrar de carona com a próxima música que a gente tem. Aliás, eu acho que a próxima vai ser, inclusive, da Dose Dupla, né, Fabiano? Provavelmente depois, né? Porque eu vou colocar participações no ar agora, não vai dar tempo de rodar, provavelmente, neste bloco. Oi, meu amigo Edinei, tudo bem com você? Tudo ótimo, melhor agora. Gostaria de participar do sorteio. Um abraço e ótima semana. Quem foi que mandou essa mensagem que não se identificou? Eu acho que foi a Alessandra, né? Alessandra Serafim, que mandou a mensagem aqui. Muito obrigado, tá, Alessandra? Quem mais aqui participando conosco? Manda uma do Amado Batista, Gilmar da Vila Pedrini, quero participar do sorteio. Valeu, Gilmar. Kleber Todescato também, tá pedindo a música Na Sua Janela. Fernando de Sorocaba, essa música é com o Fernando Sorocaba? Acho que não, né? Se não me falha a memória, não é, eu acho. Se é a mesma música que eu tô pensando, é com um cantor só, é outro, tá? Oferecendo pra esposa Marisa, filhos William, Wesley e Bruna. Valeu! Quem mais por aqui? A Miriam também. Oi, Miriam, como vai? Ela escreveu, oi, Odinei, toca a música Tudo de Novo para o meu esposo Ademir Bogoni. Coloque também eu e ele no sorteio do Mate Baile do Evalense. Boa sorte para vocês. A Eva tá ligada conosco e manda o áudio. Alô, Eva.
3: Oi, Dinei, que é a Bosque do São Jorge. Estamos na escuta. Manda a música Conteadora Sampaio para nós. Manda lá pro Tonho, pra Comadre Salete, que se pegaram um gripão, tô na cama os dois lá.
1: Pois é, é pra perceber.
3: Lá em Camboriú. E oferece para todos os meus amigos aqui do São Jorge, para vocês aí um abração, um beijão no teu coração. Fica com Deus.
1: Outro no seu, fica com Deus também. Minha amiga Verinha também mandou áudio. Alô, Vera! Oi! Ela tava ouvindo o começo do programa, né? A Shakira, tava bombando a Shakira. Então dá mais um áudio. Alô, boa tarde.
4: Boa tarde, locutor. Capitão do sorteio da gasolina, aqui é Devaci Fátima do Santo. Tchau.
1: Tchau, tchau, Devaci. Tá concorrendo. Boa sorte. É hora de irmos para o intervalo 3h20 agora.
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1: 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E a Baldiceira oferece então aqui pra gente a dose dupla de hoje, que vai ser a música, aliás, as músicas serão as músicas com Gilberto e Gilmar, Assino com X, e a música da saudade, atendendo o pedido do Ivo Dutra. Tá no ar, então, o Dose Dupla de hoje.

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8: Certamente que é você, ouvinte líder. Agora 3:36, daqui a pouquinho tem o Bandas na Líder a partir das 16h, atendendo também a sua participação por aqui. 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E aqui seguimos com a sua participação no WhatsApp Líder 984377826. Hoje você que participa aqui conosco concorre a 10 litros de combustível. É isso mesmo. É só participar. Aliás, tem muita gente aguardando para falar comigo, participando aqui no decorrer da tarde. 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Vamos lá então para o WhatsApp Líder 984377826. Boa tarde para a Sueli Godoy da Barra Verde, que é participar do sorteio. Boa sorte. O Vinícius Paim também na audiência, lá no Monte Belo, quer participar do sorteio, tá pedindo música com a Banda Bela, a gente roda daqui a pouquinho no Bandas, tá, Vinícius? Tem áudio chegando, quem fala comigo? Alô, boa tarde.
9: Oi, Odinei.
8: Oi.
9: Tudo bem com você?
8: Tudo,
9: depois no sorteio da gasolina e dos ingressos também, se for possível.
8: Ah,
9: tá bom?
8: Tá bom.
9: É a Salete da Silva Bilhar aqui do Rupert, tá bom? Um abraço, uma boa tarde.
8: Boa tarde para ti também, minha amiga Salete da Silva Bilhar, que também quer concorrer aos ingressos do Clube Ervalense para o final de semana. Quem mais? A nossa amiga Dona Angelina. Oi, Dona Angelina, tudo bem? Ela está nos ouvindo na linha Pinheirinho. Ela e também o maridão, seu Valentinho, bem casado. Um abraço para vocês, também para Ivonete Recalcati, lá da SERP. Quem mais aqui? O Arildo Ribeiro também mandou áudio. Ihu! Viu, Arildo?
10: Boa tarde, meu amigo de aqui, o Arildo Ribeiro, do Bairro Santo Antônio, amigão.
8: Tudo certo por aí?
10: Peço aquela música com Bruno e Marrone.
8: Qual?
10: Choro as Rosas. Ofereço para todos meus amigos aí que estiver ouvindo, especialmente meu amigo Picão, Juliano Dapper, que está de aniversário hoje.
8: Abraço para ele, parabéns.
10: Boa. E me põe no sorteio aí, amigão. É nóis?
8: Claro.
10: Ihu!
8: Ihu! É nóis. Valeu, Arildo. Mais uma participação por áudio. Alô, Nelci.
11: Boa tarde, Odinei. Vem aqui no Ciparisoto, primão do Boa Vista. Me coloca aí no sorteio da gasolina. Eu, marido Ivani, primão, minha filha Daniela. Pode ser uma do Diogo Nogueira, se der.
8: Valeu, minha amiga.
11: Tá bom, um abraço, lindo programa,
8: Inté. Obrigado, Inté, minha amiga. Depois do intervalo, eu coloco mais participações no ar.
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8: É o Show da Tarde com você, reta final aqui da programação do Show da Tarde. Ainda temos pela frente 17 minutinhos. 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Simbora para o WhatsApp Líder com mais participações por aqui. Você que participa concorre a 10 litros de combustível hoje, tá bom? Um abraço aqui, deixe-me ver, a Elda já mandei a alusão, vamos rodar sua música no Bandas, tá, Elda? Daqui a pouquinho, a Catarina já mandei o alusão também, quem mais? Amigo, faz favor de colocar o nome da minha mãe Eugênia, meu esposo Sabino e meus filhos Alexandro e Karine. Muito obrigado pela atenção, vamos ver se ganhamos a gasolina dessa vez. Abraço, fiquem com Deus. Cruza os dedos aí, tá, minha amiga Fátima? Que tem bastante gente como a amiga aí que também quer ganhar o combustível. Boa tarde, amigo. Quer participar do sorteio da gasolina? Por gentileza, pode ser? Claro. Sou o Sabino. Obrigado. Eu que agradeço, tá, Sabino? Tem áudio. Ah, Maria mandou áudio. Vamos ouvir.
22: Tudo bem?
8: Tudo e contigo.
22: Maria do Bairro Santo Antônio. Eu quero a música. Pode ser a próxima. Pode ser a próxima música.
8: Ok.
22: Tá? Para oferecer para você da rádio, para todo que gostar da música.
8: Muito obrigado.
22: E eu quero participar do sorteio de hoje e do Ivalense, tá bom?
8: Tá.
22: Uma ótima terça-feira e um grande abraço.
8: Valeu, amiga. Grande abraço pra ti também. Fique bem aí, tá? Quem que tá fazendo uma torta salgada que mandou aqui? Quem foi? Ah, a Sandra, né? A Sandra Maia. Eu tava olhando aqui, ela tá em uma foto tomando um chima bonito também. Eu aceito um pedaço da torta, viu, Sandra? Boa tarde, me coloca no sorteio. O Fabiano também disse que aceita, tá, Sandra? Boa tarde, me coloca no sorteio, Valdecir Machado, e coloca Gardel Luiz no sorteio da gasolina. Também tá participando, viu, Valdecir e o Gardel. Quem mais que participa aqui? Deixe-me ver. O Eduardo Romani, ele só aqui deu palpite. Quem mais? O Antônio já mandei alô. Adriana Rodrigues da Silva também quer participar do sorteio. A Marisa Todescato também quer participar do sorteio. Boa sorte. A Cris, para participar aqui, deixa eu ver, do palpite. Acho que eu pulei o áudio da Nelly, né? É isso aí, Fabiano. Adelitos Kebaler. Ah, não. É, né? É isso aí. Então, na ordem, tá certo? Então, tá bom. Vamos ouvir.
23: Boa tarde, meu amigo Odinei. Tô aqui na escuta. Toca pra minha casa amarela. E me coloca no sorteio da gasolina. Coloca o nome da Natan também. Uma abençoada terça-feira e fica com Deus.
8: Amém. Fica com Deus também. Vamos dar uma viajada de avião agora? É só às 9, mas a gente vai viajar igual às 3h47.

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8: É o Show da Tarde, quase chegando ao fim. Daqui a pouquinho tem um bandas, já estamos nos preparando aqui para rodar o melhor de bandas, tá bom? Na sequência aqui da programação. Enquanto isso, a gente coloca mais participações no ar aqui, as últimas de hoje aqui, porque daqui a pouquinho tem um sorteio de 10 litros de combustível. Boa tarde para a nossa amiga Erondina. Não vai dar para colocar seu áudio porque passou do tempo também, tá, Irondina? Vou só mandar um alôzão aqui para ti. Um alô também para Salete Campos, que nos ouve lá em Balneário Camboriú. Vamos ouvir o áudio dela? Seja bem-vinda, boa tarde.
9: Boa tarde, Gene, tudo bem?
8: Tudo bem, Salete
9: Campos aqui de Camboriú. Estamos aqui todo bem, tem
8: Antônio.
9: Meu
8: Deus do céu,
9: puxa. Vamos buscar a gripe lá de Erval do Oeste, trazer para cá. Chegamos mal
8: aqui. Que coisa. Melhoras, então.
9: Cama, assim.
8: Fiquem bem, tá?
9: E manda música bem bonita aí pra nós, pode ser a próxima. Eu pedi pra Comadre Eva que vocês da Rádio, um abração, fica com Deus.
8: Amém, fica com Deus aí, melhoras pra vocês, tá? Quem mais? Uma alusão também para a Cris, né? A Tiffany participou, mas acho que a Cris também. Só vamos mandar um alô, tá, Cris? Muito obrigado aí pela audiência. Um alô também para a Marinês. Rita Abate, lá da linha Bonitinho, em Joaçaba, está na audiência aqui. Muito obrigado, tá, Marinês? Quem mais aqui participando? Nossa amiga Luísa Elizabeth Farias também mandou 3 áudios aqui, só vou mandar um alô. Muito obrigado pela audiência, tá, minha amiga? Quem mais? O seu Laurindo Rezende, do bairro Santo Antônio, também na audiência. Alô, seu Laurindo, um abraço, meu amigo. E a todos os demais aí que nos acompanham no bairro Santo Antônio, Marisa Cordeiro e companhia. Elisete Frarão também aqui da Vila Rica na audiência. Valeu, Elisete. Ivonete Paganini também do bairro Santo Antônio. A Loreni Ponatti também na audiência, dando palpite aqui, não vai dar tempo da gente colocar no ar também o áudio do seu João Modesto, que mandou mensagem aqui. A Ivone Varela de Amorim também, que está na audiência, um abraço. Quem mais por aqui? Um alôzão aos amigos de Luzerna. Alô, seu Adão Isler. Alô, dona Isabel. A Silvia, também do RUP, confirmando a audiência. Suelen Cristina Moreira, que é participar do sorteio, boa sorte. O Brian Vicente, também na audiência. Vilmar Mangotti está nos ouvindo. A Verinha, que mandou um áudio. Acho que o da Vera vamos colocar, viu, Fabiano? Vamos colocar no ar, porque ela mandou um áudio antes, só que é que a gente achou que ela não tinha falado, mas ela falou sim. No comecinho do programa, ela mandou um áudio. Ela gravou, inclusive, a Shakira, que foi a primeira música que a gente rodou aqui no Líder Retrô. Vamos ouvir.
10: Oi, Odi, olha como é que nós tá aqui, ó.
8: Depois, tá animada.
10: Ó, dançando Shakira, ó. Fazendo limpeza e ó.
8: Fica até melhor a limpeza.
10: Ótima tarde pra todos aí, Odi. Beijo, beijo, beijo.
8: Beijo, beijo também, tá? Obrigado, minha amiga. A nossa ouvinte também aqui, dona Angélica, ela escreveu aqui, mas mandou também um áudio. Vamos colocar no ar, a dona Angélica. O último áudio no ar aqui é acima ali da Verinha, show? Então vamos ouvir.
11: Boa tarde, Odinei, tudo bem?
8: Tudo e contigo?
11: Então, só pra te avisar que eu tô ligadinho.
8: Muito obrigado, agradeço, inclusive.
11: Programação muito boa, boas músicas. Bom, beijão pra ti, tudo de bom e um bom fim de tarde, certo?
8: Certo, minha amiga, pra ti também. Vovozinha, dona Áurea, também um beijão no coração, não vai dar tempo de colocar o áudio no ar. Um abraço aqui, quem foi que mandou esse áudio? A Jaque, valeu, Jaque. Também o Claudir Maia, um abração. Quem mais aqui? A Sônia também na audiência. Boa tarde, Odinei, tudo bem? Manda uma música bem legal pra mim. Estou ouvindo. Melhor rádio, líder. E me coloca no sorteio da gasolina. Ontem passei por aí e dei um tchau. Acho que não me conheceu. Serina Lopes de Albuquerque, da linha Pacífico. Eu acho que eu sei quem foi. Acho que eu nunca tive. Será que eu já tive de perto? Eu vi que passou alguém aqui olhando. Eu até cumprimentei, né? Não dei um tchauzinho, mas cumprimentei e dei um oi. Mas na próxima, então, dê um tchauzinho pra mim aqui. Ou vem aqui, chega e me dá um abraço também, tá, minha amiga Celina?

0: Teodoro Sampaio fechando a programação aqui do Show da Tarde de hoje, agradecendo a todos que participaram aqui, que fizeram a programação de hoje, que aliás é feita por você e para você com muito carinho. Peço inclusive desculpas para quem eu não pude atender aqui, afinal teve muita gente que participou aqui e a gente não conseguiu atender todo mundo, né? Infelizmente, se eu pudesse atenderia aqui todo o povo aqui, mas infelizmente a gente tem um tempo curto e são muitas participações. Hoje valendo então a 10 litros de combustível a todos que participaram. Atenção, cruzem os dedos, porque chegou o momento da gente saber quem será o felizardo ou a felizarda. Rufem os tambores.
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0: Vamos lá então, número sorteado, número 18, número 18, quem participou no começo do programa, deixa eu ver aqui na minha lista, é um ganhador, e é ele, atenção, atenção, atenção, Murilo Serafim. Alô Murilo, você foi o ganhador, basta vir aqui na emissora retirar o valezinho, tá bom? Você foi o contemplado de hoje. E amanhã tem mais sorteio, tá? Aliás, toda a programação da Líder, a gente sempre tem sorteio pra você. Obrigado mais uma vez a todos e eu continuo por aqui, a gente vai junto até as 5 da tarde. Na sequência, tem o Bandas na Líder, até já.
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1: Esse mesmo, hein, carne e osso, Márcio Godurinha. Tô de volta pra quem está se ligando a partir de agora, ligando o rádio aqui conosco. Seja muito bem-vindo, bem-vinda à programação da Líder FM. É o Bandas na Líder a partir de agora, até às 5 horas da tarde, uma hora com o melhor de bandas pra você, ouvinte líder. A gente estava em companhia desde a uma hora, claro, né? Mas muita gente está se ligando agora. Pra quem estava desde a uma da tarde, ó, muito obrigado. E pra você que está se ligando a partir de agora, também agradeço. Seja bem-vindo aqui à programação da Líder FM, aonde quer que você esteja, em toda a nossa região, em sintonia, em companhia, você em Erval, você em Joaçaba, você em Luzerna. Que bom, que prazer poder dividir esta tarde com você, meio de tarde já, né? E continua comigo ele, Fabiano Machado, e sua competência profissional, ele que está aqui nos auxiliando também, me auxiliando na tarde. E você participa, 984377826, é o nosso WhatsApp disponível a partir de agora para você participar, pedir música, oferecer para quem você quiser, e claro, também já concorre na sexta-feira um Vale Compras da Voga Magazine. Então corra participar, não deixe para depois. 18 graus nesse momento aqui nos estúdios da Rádio Líder, na Avenida Santos Dumont, Centrão de Erval do Oeste, e a gente já vai começar muito bem, trazendo a primeira do Bandas desta terça-feira, hoje 9 de junho de 2026, atendendo o pedido da nossa ouvinte, a Elda, que pediu Portal da Serra, seu Polícia.

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9: Simbora então, viu? Um abraço pra Cleonice Souza na audiência. Tava lá chupando bergamota também. Hoje tem uma coisa boa chupar bergamota, hein? Pocã, tangerina, enfim. Tem muitos tipos, são todas saborosas. Eu adoro, essa época do ano é boa por causa disso também. A gente dá uma lagarteada, na verdade, é o que fala. É popularmente conhecido como lagarteada. A gente vai no sol e aí tá chupando uma bergamota. Então tá bom. 4:16, atenção amantes da moda. 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Vamos dar uma passadinha lá no WhatsApp Líder 984377826. Você participando aqui conosco, concorre então na sexta-feira a um Vale Compras da Voga Magazine. Aliás, eu tô atendendo o povo aqui, aqueles que pediram banda ainda no show da tarde, eu vou aos pouquinhos atendendo o povo. Já tenho aqui na ponta da agulha para rodar os atuais, a música que o Alexandre pediu, não rodei antes, que a gente não tá rodando banda no show da tarde. Vou rodar agora a música que é o último adeus, é o Frio da Ausência, daqui a pouquinho, tá? Tem esta música que a gente vai rodar. Quero mandar um abraço também aqui para o seu Laurindo Rezende, que está nos ouvindo no bairro Santo Antônio, está pedindo música Querida Amiga, com Brilhação. Assim que possível, eu rodo pro amigo, tá? Quem mais por aqui? Minha amiga Melita também está pedindo para mandar uma música para ela. Vai o programa inteirinho, está nos ouvindo lá em Benedito Novo. Então, a Melita Reinert, de Benedito Novo. Eu acho que eu estou pronunciando certo o teu sobrenome, minha amiga. Está correto? Qualquer coisa me corrija se eu estiver falando errado, tá? Quem mais? Boa tarde para nossa amiga a Vilma Erics, também está pedindo música aqui. Se der tempo, eu rodo, tá, minha amiga? Quem mais? Tem áudio da Nelly? Alô, Nelly, boa tarde.
7: Oi, Odinei, continua na escuta, toca pra mim, pode ser aquela nova da banda Geração. A Nelly, tô aqui na escuta, coladinho ligado.
9: Tá muito bom, obrigado. Querido? Valeu, amiga. Dá tempo de rodar música, Fabiano? Então bora lá, atendendo o pedido do Alexandre, os atuais cantando aqui.

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7: De volta com Bandas na Líder. Uma excelente tarde para você, aonde quer que você esteja. 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Seguimos para o WhatsApp líder 984377826. É audiência líder, você participando para concorrer a um vale compras da Voga Magazine. Eu quero saber por que que a dona Áurea apagou as mensagens, hein, dona Áurea? Por qual motivo, razão ou circunstância a senhora apagou? Eu fiquei curioso para saber agora o que que a minha vovozinha emprestada queria dizer aqui, ó. Tá? Já mandei uma figurinha para a senhora. Me manda outro áudio aí. Quem mais participando por aqui? A Cris. A Cris disse que se lascou, porque a gripe pegou ela. Ai, ai, ai, que coisa. Você fugiu e mesmo assim ela conseguiu te alcançar. Correu pouco, não correu o suficiente. Ela te pegou. Tava brincando de pega-pega, é? A Cris mandou um áudio, vamos ouvir.
8: Rodinei. Oi. Roda moto táxi do Rainha. Oferece aí para o meu namorado Luiz Antônio Turra e todo o pessoal de Luzerna, para quem tá em escuta. Oferece aí também pra minha cunhada, Elda.
7: Tá bom, tá aqui anotadinho. Se der tempo eu rodo, mas não prometo, minha amiga, porque eu tô atendendo participações ainda do show da tarde. A Gilcé, será que ela mandou certo o áudio agora? Eu tô até com medo de colocar no ar. Porque ela, dois dias seguidos, tá dando boa tarde pro Ferrari, que tá lá, de boa, curtindo as férias, e a Gilcé ainda dando boa tarde pro Ferrari. Ai, ai, ai, Gilcé, eu vou pegar a tua orelha e puxar. Vou puxar a sua orelha. Vamos ouvi-la, boa tarde.
9: Boa tarde, Odinei. Eu sou a Juseca, do bairro Nossa Senhora Aparecida. Coloca no nome do meu filho Adriano Fernando Santos no sorteio. Tenham todos uma ótima terça-feira. Abraço.
7: Outro abraço. Valeu, Juseca. A Eva Borges também confirmou a audiência. Tá ligadinha aqui conosco. É nós, né? Boa tarde, Odinei. Toca uma música do Corpo e Alma. Sou a Silvia Gonçalves do RUP. Se der tempo, eu rodo, tá, minha amiga Silvia? Mas não prometo também. Inclusive, eu acho que temos que ir pro intervalo, Fabiano. Pode ser? Daqui a pouquinho eu rodo música, porque a gente... Aqui, ó, é rapidinho, piscou, olha, a gente tem que ir pro intervalo. Então, bora lá, daqui a pouco eu rodo música pra você.
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7: Simbora pro bailão, 4:35, já já tem música, mas antes eu quero falar para você das lojas Quero Quero, atenção! 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Vamos rodar a música, daqui a pouco eu coloco mais participações no ar aqui. Agora atendendo o nosso amigo Vinícius Parolin, que pediu Banda Belle, e a gente ouve o Conto de Fadas.

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2: 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Estamos de volta aqui com Bandas no oferecimento da Copa Nutrimentos. 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E você participando aqui no Zap Líder 984377826. Um abração para a Sônia. Sônia mandou áudio aqui pra gente. Alô, Sônia, boa tarde.
3: Boa tarde, Eudinei. Aqui é Sônia Maria da Silva, da Rua Santa Catarina.
2: Uhum.
3: Me coloque no sorteio. E queria escutar a música Morena.
2: Misteriosa.
3: Misteriosa. Um abraço.
2: Outro abraço. Não vai dar tempo, minha amiga do céu. Mas agradeço aí pela participação e também por sua audiência. Oi, Odinei. Uma música. Navega Coração manda pra nós aqui. Angelina Valentim, um grande abraço. A Ivonete Recalcati que pediu. Pior que não vai dar tempo também, Ivonete. Vou ficar devendo música pra um monte de gente hoje, infelizmente. A Melita falou que eu falei certo o nome dela aí. O sobrenome, na verdade, que é Reinert. É que se escreve com H-E-I-N-E-R-T. Reinert, se escreve assim, por isso que eu estava em dúvida, mas pronunciei corretamente. Mais uma participação por áudio. Alô, boa tarde.
4: Oi, Dinei, eu quero concorrer ao ingresso da Voga Magazine, a Marlene Brugner.
2: Não é ingresso, é um vale-compras, tá, minha amiga Marlene? Tá concorrendo, boa sorte. Mais uma participação. Alô, Terezinha.
5: Boa tarde, Odinei. Tudo bem? Odinei, a Terezinha do bairro São Terezinha, Terezinha Menezes. Se tiver sorteio, me coloque. Eu quero ouvir a música Mulher Maravilha, se puder rodar, tá?
2: Agora só obrigada, banda, minha amiga.
5: Uma ótima terça-feira pra vocês aí.
2: Obrigado, pra ti também. Agora só a bandinha. Depois o Valnei roda pra ti, Mulher Maravilha, aqui no Boteco, a partir das 5. Já, já, tá? Mais um áudio. Alô, boa tarde. Meu Deus, quanto áudio. Jesus amado. Eu vou mandar só um abraço pra Jaque aqui, né? Porque teve muito áudio. 1, 2, 3, 4, 5. Só não teve mais do que a Dona Aura, que mandou 75 áudios. Ela se empolgou, né? Meu Deus, Dona Aura, o que aconteceu? Eu falei que ela apagou o áudio, agora ela se empolgou. Aí não parou mais de mandar áudio. Quanto áudio? Valeu, Dona Áurea. Vamos rodar música então, atendendo agora a participação do seu Laurindo que pediu Brilhação, querida amiga.

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4: Faltando 5 minutinhos para as 5 da tarde. É a reta final aqui do Bandas. Já já tem o Boteco. Daqui a pouquinho, Marcos Valnei abre as portas do Boteco. Vamos com as últimas participações por aqui. Quero agradecer a todos que participaram, que mandaram mensagem, inclusive, aqui, tá? Deixa eu ver onde é que eu parei aqui. Ah, é a participação agora da Libera, que mandou áudio. Vamos ouvir. É o 6115, Fabiana. É esse?
5: Oi, Dinei.
4: Oi.
5: Só tô te dizendo um alô, porque estou ouvindo ainda você fazendo o programa.
4: Obrigado, amiga.
5: É uma bênção de Deus.
4: Amém. Tá, Dodói, pelo jeito tá com gripe, minha amiga. Fique bem aí, tá? Se cuide. Mais um áudio chegando por aqui. Alô, Neuci.
6: Boa tarde, Dinei.
4: Boa tarde.
6: Tudo bem?
4: Tudo e contigo.
6: Neuci Parisotto Pimão, do Boa Vista. Me coloca aí no sorteio, hein? Eu, meu marido Ivani, irmão, minha filha Daniela, pode ser a próxima. Tudo que rodar aí é bonito mesmo.
4: Tá bom.
6: Então, tá bom. Um abraço.
4: Então. Menos nós. Tudo que roda é bonito. Agora nós aqui, meu Deus do céu, né? Se feiura doesse, mas era uma gritaria aqui nessa rádio, que minha Nossa Senhora, ô gente feia. Mais uma participação, alô, Josi.
7: Boa tarde, sou Josilei de Mello. Gostaria de participar do sorteio.
4: Tá bom, tá participando. Um alô também pra Maria Madalena da Luz, pro Kleber Todescato também, um abração. Último áudio, quem é que fala comigo? Oi.
8: Alô, Marcos Valnei, aqui
4: o... Valnei daqui a pouco, ele não chegou ainda, homem, mas tá com pressa dele chegar? É o Bota Nova, né? Tá com pressa, homem. É às 5, faltam 3 para as 5 ainda. Tá adiantado o teu relógio aí, é? Então tá bom. Gente, não dá tempo mais de colocar ninguém no ar aqui. Só agradecer a todos que participaram, agradecer aos nossos parceiros comerciais. Eu fico por aqui, vem na sequência Marcos Valnei trazendo para você o Boteco da Líder, abrindo as portas do Boteco. Eu deixo aqui com a última, me pediram aqui, né, com Rainha Musical Mototáxi. Vai lá para Cris. Eu volto amanhã, ao vivo e a cores, se Deus quiser e Ele quer, a partir da 1 da tarde, aqui no show da tarde, na programação de férias. Um abraço, fiquem todos com Deus e na Líder. Tchau, tchau.

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3: Suspensa a vacina contra a dengue do Instituto Butantan no Sistema Único de Saúde. A medida é temporária. De acordo com o Ministério da Saúde, 42 pessoas apresentaram sintomas severos após a imunização. 3 delas precisaram de internação e 2 morreram. Mas a pasta informou que ainda não é possível relacionar os óbitos à vacinação. Segundo o Ministério, 501.044 doses foram usadas no SUS, a maioria aplicada em profissionais de saúde em todo o país. O restante imunizou a população com idade entre 15 e 59 anos em Maranguape, no Ceará, Nova Lima, em Minas Gerais, Botucatu, em São Paulo, e em Araguaína, no Tocantins. Houve pouco mais de 3.700 casos com sintomas semelhantes aos da dengue depois da vacinação. Episódios considerados severos, de acordo com o governo. O ministro da Saúde, Alexandre Padilha, orienta que os profissionais que foram vacinados nos últimos 21 dias recebam acompanhamento especial. O imunizante do Instituto Butantan foi aprovado no final de novembro. Da Rádio 2, Fabiola Altran.
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4: 5:03.
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1: Alô, galera do Boteco, estamos chegando, abrindo as portas do Boteco da Líder para você se aconchegar no calor humano dessa audiência gostosa que se espalha, que se concretiza cada início de noite, cada final de tarde. Muito obrigado por me receber aí, onde quer que vocês estejam. Bora tomar uma.
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1: Muito bem, estou trazendo comigo a competência profissional de Fabiano Machado nos trabalhos técnicos e também ele é o nosso garçom, ele que vai servir de bandeja o sucesso que você pedir na mesa que você estiver. Vocês estão tudo bonzinhos? Então vou começar a festa de sucessos aqui no Boteco da Líder. Vamos lá, vamos juntos então. Tá, Fernando e Sorocaba, Garanhão da Madrugada, Paixão de Peão e É Problema Meu. Bora!

0: Rapaz, a gente não chegou abrindo as portas do boneco, não, do boteco, não. A gente chegou quebrando as portas, né? Com chute. Pra... Ô, louco, vamos quebrar tudo, como diz a música ali. Também teve Disco Velho Gosta. Teve também É Problema Meu, Paixão de Peão, Garanhão da Madrugada. Tudo isso com Fernando e Sorocaba. Antigamente era Pupurri. Hoje o pessoal fala que é medley. Então tem que se atualizar. Não é mais Pupurri, é medley. E falar nisso, fazia tempo que ele não aparecia, hein? Apareceu o Bota Nova, bicho. Ô, Bota Nova, fala comigo, cara.
1: Alô, Marcos Orlei. Aqui é o Bota Nova, filho. Viu? Vai fazer uma... Mas não tem pão que não te ligava mais aí.
0: Viu? Fazia tempo.
1: Daí eu quero que você toque uma música pra mim do Leandro Leonardo hoje, filho. Pequenos Talismãs do Leandro Leonardo. Tá?
0: Fih, você não pede, você manda aqui no boteco. Leandro Leonardo, vem atender então o Bota Nova. Talismã.

0: Aê, Bota Nova, pra você, Talismã com Leandro e Leonardo. Eu conheço o Bota Nova desde quando ele se chamava Sapato Seco. É, teve esse tempo aí que ele era o Sapato Seco e depois se transformou em Bota Nova. Obras de Niguchi, Newton Silva, que o apelidava. E pegou, né, Bota Nova? Valeu, filho.
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0: Um brinde. A sua audiência, então, vai. Muito obrigado. Ah, rapaz, eu falei, eu vou fazer o boteco, mas eu quero vinhetagem nova. Daí já chegou. Muito obrigado, Mauro Roberto, pelo investimento. 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Que legal que o povo tá chegando no nosso WhatsApp para frequentar o Boteco da Lida. Eu só tenho uma recomendação, banheiro, muito cuidado com o banheiro, eu vou lá limpo, só tem um banheiro, não tem unissex, mas o boteco é unissex. Então os homens, por favor, fazer pipi sentados pra não melecar a tampa lá, tá? Porque as mulheres vão sentar lá depois. Bando de ignorante que não sabe sentar nos banheiros alheio. vamos lá, boa tarde, Valdez. Sou o Laurindo Rezende do bairro Santo Antônio. Você pode tocar a música Barco de Papel com o trio Parada Dura? Obrigado, claro que sim. Obrigado, Laurindo. Um abraço pra ti e pro teu povo aí. Bem-vindo ao Boteco. Fala bom dia não. Fala boa tarde pra mim aí, Kleber Todescato.
1: Boa tarde, meu amigo, é o Kleber Todescato. Toque, se possível, a música do lado esquerdo, César Menotti Fabiano. Peço pra minha esposa Marisa, meus filhos William, Wesley e Bruna, meu avô Arlindo, a dona Talina, todos que estiverem na escuta. Uma boa tarde a todos. Fiquem
0: beleza
1: com Deus.
0: Você viu que você ganhou o prêmio hoje lá de manhã ou não? Vem pra buscar aqui a autorização pra ir reivindicar o seu brinde, tá bom? Boa tarde, meu amigo Valnei. Sou Luiz Felipe. Toca uma do Zezé e Luciano. Música Irmão da Lua e Amigo das Estrelas, né? Oferece pra todos vocês da rádio e me coloca no sorteio aí, né? Tem sorteio hoje não, filho. Só quinta-feira, tá bom? Vamos tocar a música então pro pessoal que tá pedindo aí. Primeiramente, trio Parada Dura, Barco de Papel. Pega aí, Laurinho do Rezende.

0: Essa música eu ofereço para a seleção brasileira. Do lado esquerdo, tem pelo menos dois jogadores. Não são tão bons, mas tem. Do lado direito, não tem nenhum, filho. Tá louco? Como é que vão jogar bola? César Menotti, Fabiana. Também teve trio Parada Dura, Barco de Papel. E a gente navegou na sua audiência, na sua amizade.
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0: Bora juntos então, matando a sede de sucessos nessa tarde gostosa que você me faz companhia. 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Bem-vindos ao Boteco da Líder. Vamos lá saber o que o povo está pedindo. Vamos lá fazer o pedido do povo para servir depois. Eu parei aqui, então é aqui. Boa tarde.
1: Oi, Marcos Brunei, boa tarde.
0: Tarde.
1: É a tia do Santa Teresa. Quero participar do sorteio. E a música pode ser qualquer uma do Gênero. Deixa a tua escolha, beleza? Abraço e uma boa tarde.
0: Obrigada, senhora Tietê, por estar comigo de manhã e também à tarde. Meu coração agradece seu carinho. Muito obrigado. Quem que é essa aqui? A Celina. Celina, obrigado aí, tá? Por ter participado do programa do Odinei e tá agradecendo o carinho dele que te atendeu, né? Deixa-me ver aqui. Boa tarde, Marcos Valnei. Tudo bem? Quero ouvir a música Renan e Raí, Coração Ferido. Oferecer para vocês e para todas as minhas amigas uma ótima terça-feira abençoada. Para todos vocês, um grande abraço. Maria do Santo Antônio. Valeu, Melri. Brigadão pelo teu tempo e atenção. O que rola agora? Rola Zezé de Camargo e Luciano, irmão da Lua, amigo das estrelas, para o Luiz Felipe.

Para agradar os ouvidos da tia Tê, tem agora Gina e Gina. Essa música, Mauro Roberto, oferece para a dona Marilaine. Te cuida, Marilaine, que o homem tá magoado, hein? Modeuso.

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1: Um jeito meio ruim de conversar com Deus, né, Genijão? Modeuso, pra tia ter que pediu.
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0: Estamos aqui no Show de Boteco, te fazendo companhia. 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E os clientes do Boteco não param de chegar. Vamos lá. Boa tarde.
1: Boa noite, Marcos Vanei. Peço para você rodar uma música com o João Mineiro, Marciano, Paredes Azuis, para animar o fim de tarde, tá bom?
0: Tá bom. Essa é a Libra, tá rouca a Libra, né? Um abraço pro Gregory, obrigado. Boa tarde ou boa noite.
2: Boa tarde, sou Juscelino de Melo, gostaria de participar do sorteio.
0: Valeu, não foi nem boa tarde, nem boa noite. Vamos botecar. Boa tarde, boa noite.
3: Boa tarde, Marcos Vanei. Que é Eva Borges aqui do São Jorge, estamos na escuta. Manda música com o Nando Moreno aí pra nós, Três Potões, pra Comadre Salete, pra quem estiver escutando aqui, pra todos os meus amigos do bairro São Jorge. Um abração, um beijão no teu coração.
0: Outro beijo. Obrigado mesmo pelo carinho aí. Renan e Raí, venham cantar pra Maria do Santo Antônio, Coração Ferido.

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3: 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A hora do Ângelus.

0: O anjo do Senhor anunciou a Maria.
1: E ela concebeu do Espírito Santo.
2: Eis aqui a serva do Senhor.
1: Faça-se em mim segundo a vossa palavra.
0: E o Verbo se fez carne.
1: E habitou entre nós.
0: Ave Maria, cheia de graça, o Senhor é convosco. Bendita sois vós entre as mulheres e bendito é o fruto do vosso ventre, Jesus.
1: Santa Maria, Mãe de Deus, rogai por nós, pecadores, agora e na hora de nossa morte. Amém.
0: Rogai por nós, Santa Mãe de Deus,
1: para que sejamos dignos das promessas de Cristo.
0: Oremos.
3: Infundi o nosso espírito a vossa graça, ó Pai. Vós, que na anunciação do anjo nos revelastes a encarnação do vosso Filho, pela sua paixão e cruz, nos conduz à glória da ressurreição. Por Cristo nosso Senhor.
0: Nossa Senhora Aparecida,
1: rogai por nós.
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0: Muito bem, criancinhas do coração do pai. Teve alteração do time líder. Saiu então Fabiano Machado, chegando o professor Ademir Nunes, o Ruga. 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Já nós vamos descobrir o que é escápula. Não vamos escapar dessa informação. 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Vamos atender o povo que está chegando aí no boteco. Noêmia, bem-vinda.
1: Boa tarde, Marcos Anel. Tudo bem? É, Noemi, manda a música do Marília Mendonça aí pra nós. Também não escuta, eu e o bem casado aqui. Tava na horta plantando umas verduras.
0: Aí, que delícia. Mas
1: dentro de casa de novo. Eu tava escutando vocês. Abraço, fica com Deus, até amanhã.
0: Valeu, brigadão, abraço pra vocês aí. Que legal plantar uma horta em casal, em família, né? Depois comer o que vocês plantaram. Legal, muito bom. Boa tarde.
2: Boa tarde, Valnei. Tudo bem?
0: Tudo bem.
2: Valnei, gostaria de ouvir a música. Acho que é Não Beba, Mas Não. Pra mim, curtir aqui. Enquanto eu estou fazendo uma sopa de feijão aqui, ouvindo o teu programa.
0: Aí, ó.
2: Abraço, amigo.
0: Valeu.
2: Fica com Deus. Tudo
0: Cê
2: de bom.
0: Você também. Muito obrigado. Vai lá, aproveita.
2: É a Celina, tá? Aqui da linha Pacífico.
0: Obrigado.
2: Sempre na melhor.
0: Valeu, obrigado, obrigado. Aproveita para acompanhar a sopa de feijão, vai lá na horta da Noemi, pega uns alface lá, uma cebolinha, uns coentro, que mais, salsinha, isso aí. Couve também? Couve é bom? É, com feijão é bom, né? Legal, obrigado, viu? Obrigado, volte sempre. Mas onde já pediram essa música aí, né? Não beba mais. Não, vocês estão no boteco, estão pedindo pro povo não beber mais? Aí quebra o botequeiro, eu tenho boleto para pagar, gente. Deixa eu ver. Boa noite, sou a Fátima e quero participar do sorteio. Por favorzinho, abraço, amigo, fiquem com Deus. Eu de novo, amigos, vocês podem, por favor, me mandar contato do antigo bar do Firmino, que vende frango assado? Vamos achar o trem aqui, já te mandamos aí, tá bom? Obrigado. Vamos tocar a música então. Primeiramente, Marília Mendonça cantando com o trio Parada Dura, Aceita que dói menos.

0: Muito bem, tá aí pra você então, Eduardo Costa, Não Beba Mais Não. Também teve Marília Mendonça e Trio Parada Dura, Aceita Que Dói Menos. Cabe mais uma, filho?
1: Brutal,
0: vamos atender a Jurema aqui. A Jurema mandou uma mensagem pra gente dizendo boa tarde, noite, amigo. Marcos Valdeir, gostaria de ouvir a música do Marciano, Um Grande Amor. Obrigado, Jurema Caríssime. Valeu, caríssima Jurema. Muito obrigado. Pega aí pro seu.

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0: Eita, e fez 82 anos de vida, foi sábado, isso aí, velho? Sexta-feira. 82 anos. Pagou um salgadinho pro povo aí da rádio. Eu não tava, não ganhei. Aproveita então pra ouvir o homem. 82 anos de Teixeirinha. Eita. Já foi no boteco hoje? Não? Não, mas veio aqui pro boteco da vida agora. Tá aqui no boteco da vida. Quer tomar uma com limão ou o que você quer? O Hugo é o garçom, ele te serve já aí. De alegria, uma dose de alegria. Dupla. Valeu. 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Eu falei puffs e o Teixeirinho aproveitou e já soltou um puff aí. Um negócio meio esquisito na hora aqui. Ah, foi o Ruga? Ai, Maria, a gente pode nem dar a dica que o pessoal já... É só na teoria, não é na prática daí. Ah, louco, gente. Vamos voltar pro nosso WhatsApp. Deixe-me ver quem é que tá aqui. É o Nego Azeite? Fala comigo, Nego Azeite.
1: Ô, Marcos Azeite, estamos aqui no casarão. Fogão a lenha com... Fogo de... Fogão a gás. Temos tomar cerveja aqui, já estamos se engagando, né? Estamos tomando demais. Estamos se engagando, né?
0: Tá bom,
1: manda uma música pra nós aí. Faz um favor aí.
0: Valeu. Ele não sabia meu nome?
1: Não, Negozeta, vamos fazer o. Ou senão vai dar certo, ó. Faz pra mim, hein? Negozeta, sabe que no primeiro do casarão, hein? Tomando uma cereja aí.
0: Beleza, filho. Obrigado, Negozeta. Toda a turma que tá aí no casarão. Obrigado. É concorrente, você fica fazendo propaganda pro casarão, é meu concorrente. Eu tenho o Boteco da Líder e o casarão é um boteco também pra vocês tomar um aí, né? Ah, louco, Nego Azeite. Ah, ele pediu música ou não? Qual que ele pediu? Vamos ver o outro primeiro? Então vamos lá. Tarde e noite.
2: Boa noite, meu amigo Valnei. Como é que tá, meu amigo? Tudo certinho? Toca uma música pra nós, Nelore Valente aí, abençoado. Pra todos os modestos, Godoy, Rodrigues, Moreira aí, abençoado. Que Deus ilumine essa noite pra vocês e o resto da semana, pra sempre, né? Deus abençoe.
0: Obrigado, João. Um abraço pra ti, irmão. Obrigado pelo carinho aí, pela atenção, tá bom? Deixa eu ver. Ah, pediu aqui, agradeceu. A Nina. Boa noite, Marcos Aldeia. A Nina, me coloca no sorteio, toca pra mim Portal do Sul. Beijo, caramelo. Obrigado. Nós estamos com música tudo aqui que lembra que, né, tomar aquela cerveja cara e o povo vem pedir banda, né, mano? Já tomou cerveja cara por aí, Teixeira? Tá, né? Uma das baratas? Mas e lá nas boates azul lá da vila? Nunca foi lá tomar uma? O cara falava assim, ô, vontade de tomar uma cerveja cara. Daí eu falei, é bom demais, né? Que é mais cara que tem. É, louco. Vamos tocar o quê então, filho? Nelore Valente? Você não quis tocar do Nego Azeite, meu? Tá louco? Só porque ele fez propaganda pra concorrência?

0: Porca Véia, cantando pra gente no Boteco da Líder, Baile da Serra. Também teve João Paulo e Daniel Nelore Valente. Já já atenda a Nina, Nina, aguenta a mão aí.
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0: 18:38.
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Gente, o boteco já tá quase fechando as portas. O William já mandou 3 mensagens. Você não vai vir pra casa, não? Fecha o boteco aí. Calma, filho. Eu tenho horário pra fechar o boteco. Eu pago por horário aqui. Eu vou deixar de ganhar dinheiro. Vender cerveja pra esse povo, tá tudo com sede hoje. 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Bom, vamos voltar para o nosso WhatsApp. Eu já falei com a Nina, vou tocar a música dela agora. Boa noite, Marcos Valdeir. Gostaria de ouvir a música com o Amado Batista, Folha Seca. Obrigado, um grande abraço, amigo. Quem que é essa aqui que tá pedindo Amado Batista Folha Seca? Amado Batista me segue de manhã todo dia, agora vem me seguir no boteco também. Amado Batista, vai lá pro casarão, cara. É o Olímpio Antônio Lira. Valeu, Olímpio. Vamos ver se dá tempo de tocar o Amado Batista para você. Deixa eu ver. Boa tarde. Ah, acho que eu já atendi ele. Já atendi, ela só tá agradecendo. Obrigado, tá? Boa noite, meu amigo. Coloca eu e a Micaela e a Adrian Gustavo Luiza no sorteio e ouvir a música Flor do Meu Jardim. Obrigado. A Flor do Meu Jardim também me segue de manhã, filho. Trouxeram a Flor do Meu Jardim pro boteco também. Vamos ver. Vamos tocar a música pra Nina aí que pediu. Deixe-me ver quem é que vai cantar aqui. Portal do Sul. Beijo, caramelo.

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Muito bem, tá chegando mais uma participação aqui, eu vou apressar rapidinho. Oi, Marcos Valnei Roda, fígado de aço, obrigada. Eu que agradeço, como que é o nome dessa pessoa que mandou pra mim? Cris Ribeiro, oi Cris, obrigado, tá? Programa muito bom, top. Cheguei atrasado, mas estou te ouvindo. Obrigado, Elda Guarani. Ah, então tá bom, viu? Pediram aqui pra colocar o Neto aniversário na agenda e na bênção amanhã. Eu não consigo colocar agora porque vai chegar muitas mensagens e a sua vai ficar lá embaixo, eu não vou achar amanhã. Então manda amanhã cedo, tá bom? Entenda aí, tomara que a senhora não fique chateada. E agora nós vamos tocar o quê? Fígado de Aço? Quem gravou isso aí, filho? Musical, rainha, rainha musical. Obrigado, obrigado pelo carinho. Ah, a flor do meu jardim, o Teixeirinha vai tocar na sequência? Tá bom, tá combinado. Obrigado, povo bom. Se cuidem. É amanhã que tem mais boteca. Amanhã cedo tem Mãe Líder e eu conto com a sua amizade mais uma vez.

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Ele, meu, muito obrigado, Marco Bornei, deixou tudo engateadinho aqui. Eita, bicho bom tá aí. Muito obrigado a todos, peço licença para chegar na sua casa, no seu receptor. A gente agradece o coração, com a graça de Deus e a Nossa Senhora Aparecida. E estamos aí. Berranteira, toque lá pro vovô que tá te ouvindo lá da cima da serra, né? O meu sobrinho, Zévio, avô dessa menina que tá tocando berrante. Infelizmente faleceu sábado à noite. Mas vamos fazer o quê? Deus dá, Deus tira, tudo certinho. Que Deus tenha um bom lugar. Quem pediu pro Marco Vorneio a flor do meu jardim, vai agora.

Exatamente. Um abraço pro meu amigo, nosso irmão, o vereador Dudu. Um abraço, Dudu. Um abraço a todo o pessoal que estão junto contigo. Onde que tá o Dudu? Os amigos estão tudo em redor, né? Tá lá no Clube Valência ouvindo o programa. Muito obrigado. Não deu para nós pegar todo o pessoal que estão ouvindo, mas todo pros seus amigos que estão aí no Clube Valência. Vai todo o programa e pediu a história do Tico Louco com o

0: É isso aí, meus amigos. E não esquecendo que domingo que vem é Rasto da Vaneira lá de Concórdia. Vem instrumento de assopro junto. Eita, vamos catar os pilos e voltamos em seguidinho.
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0: Exatamente, e vamos pra frente. 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Vamos atender quem agora que está no áudio? Vamos lá. Boa noite.
7: Oi, Teixeirinha, tudo bem? Era um
0: tudo.
7: Dia da entrada da Barra Verde. Teixeirinha, roda uma música aí. Pode ser qualquer uma gauchista para nós escutar?
0: Deixa
7: eu agradecer para Antoninha e para João do Pandeiro.
0: Opa.
7: E faz o favor de avisar a Antoninha, que eu mandei avisar ela, que o Henrique, sobrinho dela, o filho da falecida Chica, acabou falecendo. Estava muito doente, acabou falecendo hoje. Está sendo velado no Arroio 30 e vai ser enterrado lá mesmo.
0: Tá certo, eu já vou gritar para
7: Antônio.
0: Antônia deve estar escutando. Antônia está escutando aí que a tua amiga falou? Então dá uma ligada para nós que dá essa conversão, tá bom, Antônia? Se não escutou, é um parente teu aí lá de Arroio 30, acabou falecendo. E vamos atender então, ela pediu a música gauchesca, vamos trazer então Picasso Velho, vamos lá.

Exatamente. Então, Antoninha, viu a Urundina, né? Urundina, a Antoninha já escutou você falando e tá agradecendo a você, tá bom, Antoninha? Tá bom, Urundina? Então, a Antoninha tá ouvindo o programa. Essa música eu vou oferecer para você também. Quem pediu foi o Tonho Filipinha, a Marlene, e oferecendo para quem gostar. E essa música é a Fama do Boi Barroso. Vamos lá, pra Antoninha também.

0: Bem certinho. Catemos o espelho e voltamos logo.
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0: É isso mesmo, estamos aqui com a graça de Deus e a Nossa Senhora Aparecida, que me traz todas as noites para nós levar o ar, programa Rodeio da Mesa, esse povo maravilhoso que merece isso e muito mais. 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E um abraço. E o Matheus também, o Matheusinho está aí com 15 anos, já trabalhando ali. Vai na aula de manhã, de tarde, está ajudando aí o pai, o avô. Eita, essa família boa, né? 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Vamos lá? Quem é que tá com nós aí? Boa noite.
1: Boa noite.
0: Boa noite.
1: Eu sou da Liantinha, Ilha.
0: Oi, Liantinha.
1: Eu quero que você toque a música do Vieira, Vieirinha, Beicinho Vermelho.
0: Deixa pra nós. Um abraço pro seu Antônio que tá ouvindo o programa. Tem mais? Beleza, boa noite. Deu uma paradinha? Pra dar um descanso? Começamos tudo de novo.

0: E nós vamos catar uns pilhos e voltamos em seguidinho.
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0: Exatamente, não esquecendo que nesse domingo vem os pessoal lá de Concórdia, rastro da vaneira. O cara toca muito, um acordeonista velho do tipo, e também tem um rapaz lá que toca um instrumento de assopro, acho que é pistão, não sei o nome daquele negócio, mas muito bom, não sei, esses negócios de assoprar, não sei nada. Eu conheço o gaita e violão só, eu o resto eu não conheço nada. E pandeiro também, do João do Pandeiro, senão não conhecia nem isso. Um abraço pro Zepe Campagnolo, viu, Zepe? Um abraço pra você. No dia 28, Zepe Campagnolo, gringo, tá com nós. E no outro domingo, depois, no dia 14, 21 e 28. Dia 21, daí vem o só modão com nós aí. Fazendo aquela festa, fica bem quietinha que tu ganha doce. Vamos, meu amigo Nego Azeite, um abraço. Veio lá domingo. Eita, Nego Azeite, não me deixava lá. Eita, acabou também trazer uma cervejinha preta pra nós tomar lá. Um abraço, Nego Azeite. Vamos lá, ele vai falar agora.
9: Boa noite, Nego Azeite. Boa noite, Teixeirinha. Estamos aqui no Ovimar aqui, estamos aqui com. Mas como? Estamos com o cordeiro aqui, estamos aqui tomando uma cerveja aqui, então, meu sobrinho tá aqui também, tomando uma cerveja aí. Tá ouvindo mais do casarão aí? Deve mandar a música de Bota Nova dos Monarca pra nós aí, faz um favor aí.
0: Isso é pra nós.
9: Estamos ligados, né, na tua rádio, estamos aqui te cuidando na tua rádio, não.
0: Tô pra aí,
9: não perdemos nenhuma aí.
0: Obrigado, negócio.
9: Me bota uma Bota Nova.
0: Bora deixar pra nós.
9: Eu tô com o meu sobrinho aqui também e o cordeiro.
0: Isso, um abraço pro Cordeiro, um abraço pro Vinoir, um abraço todo mundo que tá lá nos casos.

0: É isso aí, mano. Foi lá o nosso amigo Negozeiro pediu, eu vi. Agora nós vamos ver quem é que tá com nós. Boa noite.
1: Boa noite, meu amigo Teixeirinha. Aqui é o João Modesto Parmirinha.
0: Isto.
1: Queria desejar uma boa noite aí, abençoado.
0: Isto.
1: Queria tocar um Tintinu, que fizemos uma última viagem aí.
0: Vamos.
1: Pra nós aí, abençoado.
0: É isso.
1: Mandar aí pro Modesto, pros Godoy, pro Rodrigo, pros Moreira.
0: Isso.
1: O Diego Costa lá, né? Que Deus abençoe ele, né? Um piabão. E pra todos os frisão ali, que Deus abençoe, meu amigo Teixeirinha.
0: Bueno, muito obrigado. Um abraço a todo o pessoal aí que estão ligados com nós.
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0: Ei, vamos catar uns pila pro homem, voltamos logo.
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0: Exatamente. O Rodrigo está lá no Ouro, acho que é. Boa noite, Rodrigo.
6: Ô, seu Teixeira, boa noite todo mundo aí da Rádio Líder. Boa noite, um abraço e uma boa semana para todos nós. Tá bom, seu Teixeira, estamos aqui na casa do compadre Borracha, da comadre, o Jadir, da Rosa, o irmão do seu Alcidir.
0: Isso.
6: Estamos aqui jantando, fomos bem recepcionados, que nem diz outro. Comendo um churrasquinho aqui, tá que bom? Tomando uma gelada. Bom. E estamos ouvindo o programa aí.
0: Muito obrigado.
6: Tá? Manda uma música bem campeira aí para nós, pode ser uma do Mano Lima. E domingo estamos ali no Galpão.
0: Se Deus
6: vai
0: quiser.
6: Vai ser o povo lá do Concórdia para tocar ali para nós, tá bom? Deus abençoe, bom programa aí.
0: Muito
6: tchau,
0: obrigado.
6: Tchau para vocês.
0: Muito obrigado.
6: E o conjunto que vai tocar é Rastro da Vaneira,
0: isso,
6: de Concorde.
0: Vendo.
6: Então, todo mundo convidado.
0: Então, vamos trazer do Mano Lima?

0: Exatamente. Tem quem com nós aí? Vamos catar os pelos? Então catamos e voltamos logo.
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3: Vamos pra frente que atrás vem gente. 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

Agora nós vamos catar os fêlegos. Agora vamos trazer uma. O que o pessoal pediram aí de Gildo de Freitas, eu reconheço que eu sou grosso.

0: E vamos catar mais uns narrados pro patrão. Voltamos em seguida.
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0: Esse, nesse domingo, Rastro da Vaneira de Concórdia. Tem instrumento de assopro, vocês que gostam de banda, gostam de músicas gauchescas, tudo num só lugar. Então, nesse domingo, vocês são os nossos convidados especiais para fazer a festa. Né, Antoninha, o João do Pandeiro, um abraço também para o Gabriela, Filomena, Las Frutas que nós manda. Um abraço a todos vocês aí que estão todos os domingos com nós, passando a tarde, faceiro, alegre e contente, vendo músicas boas. Agora vamos trazer trio Parada Dura.

E por aqui nós vamos encerrando mais um programa Rodeio da Amizade, mas se Deus quiser, amanhã nós estamos aqui, ele quer, claro, em nome da farmácia São Vicente, a minha, a tua, a nossa farmácia, em nome de Dalla, Sil, Fábrica e Esquadrilha de Luzerna, também nós temos Paco, a linha Socorro Leve e Pesado, Feirão Justo, lá da Prefeitura, Mocaplan, técnico em contabilidade, Joçaba, Gomes, Gás de 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Então aí nós estamos juntos todas as noites. Muito obrigado pela atenção e até amanhã, se Deus quiser. Tchau, tchau.

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Estimados ouvintes, estamos nos aproximando de mais uma data festiva para a Igreja Apostólica. A 10 de junho, comemoraremos o aniversário de nascimento da Santa Vó Rosa e mais um ano de existência desta Igreja Apostólica. São transcorridos 72 anos de muito trabalho e de grandes vitórias desta Igreja Apostólica. Numa só voz, nós, apostólicos e ouvintes da Hora Milagrosa, expressamos louvor e ações de graças a Deus Pai, ao nosso Senhor Jesus Cristo, a Maria Santíssima, a Santa Vó Rosa e ao Santo Irmão Aldo, em reconhecimento por todo o amparo que nos concederam para que chegássemos até os dias presentes. Fraternos cumprimentos a toda a Igreja Apostólica por mais um ano de sua existência.

0: Apresentaremos amanhã, dia 10 de junho, uma programação dedicada à comemoração de duas datas festivas para a Igreja Apostólica: o aniversário de nascimento da Santa Vó Rosa e a celebração de 72 anos de existência desta organização religiosa.
1: Ao longo dos anos, a Igreja tem sido na Terra o tabernáculo de Deus, onde o poder do Pai e dos seus santos é manifestado em favor de pessoas de boa vontade e fé, a fim de que, sob a proteção e graça divinas, recebam o divino preparo espiritual para viverem dignamente, ao final da vida terrena, possam ser levadas para junto do Pai Celestial. No entanto, é oportuno destacar que a bem-aventurança de cada um de nós, prezados ouvintes, depende da fé e da sinceridade com que amamos a Deus Pai, aos seus santos e a esta Igreja, bem como da nossa dedicação ao Reino dos Céus. Nesses dias festivos, Nosso Senhor Jesus, Maria Santíssima, a Santa Vó Rosa e o Santo Irmão Aldo desejam constatar na vida de todos nós o interesse cada vez maior pela vida espiritual consagrada e pelo progressivo aperfeiçoamento do nosso amor ao próximo, amor semelhante ao que eles têm demonstrado por sua Igreja e por todos aqueles que estão à procura de um caminho que os aproxime de Deus Pai e dos seus santos. Sejamos gratos e reconhecidos ao poder celestial por todas as bênçãos recebidas e pela oportunidade de redenção e de salvação que encontramos neste caminho de fé e esperança. Que a paz e a alegria trazidas pelos anjos do poder celestial estejam presentes em nosso viver nesses dias festivos, renovando e fortalecendo em nós o bom ânimo, a fé e a esperança de dias melhores, felizes e bem-aventurados. Exaltação, louvor e honra sejam dados a Deus Pai, ao seu Divino Espírito, ao nosso Senhor Jesus Cristo e ao poder celestial pela existência desta Igreja e por haverem formado e enviado a este mundo a Santa Vó Rosa e o seu sucessor e pastor apostólico, o Santo Irmão Aldo, santos do tempo da regeneração.
0: Festejamos duas datas natalícias: o aniversário de nascimento da Santa Vó Rosa e mais um ano de existência desta Igreja Apostólica.

0: Temos congregação nesta cidade de Erval do Oeste, estado de Santa Catarina, com reuniões quinzenalmente aos sábados às 19h30 e aos domingos às 9h30 da manhã, na rua Florianópolis, número 395, Centro.
1: Prezados ouvintes, ao celebrarmos mais um ano de existência desta Igreja Apostólica, expressamos agradecimento e reconhecimento aos santos apóstolos por tudo quanto realizaram no passado para a divulgação da vida, dos milagres e dos ensinos do Evangelho de nosso Senhor Jesus Cristo. Eles enfrentaram perigos e perseguições. Foram julgados, condenados, presos, exilados, martirizados e muitos deram a própria vida em sacrifício. Contudo, não negaram a fé nem o Evangelho que anunciavam. Falando a respeito da missão que cumpriram em favor do Reino dos Céus, o Santo Irmão Aldo destacou o exemplo de coragem, de amor, de dedicação e de renúncia legado por eles. Os apóstolos, chamados pessoalmente pelo Divino Mestre, e também os seus seguidores, foram vencedores e estão galardoados nos céus, como ensinou a Santa Vó Rosa, que por muitas vezes interagiu com eles na região celestial, fato este revelado à Igreja pelo Santo Irmão Aldo em diversas ocasiões. Na atualidade, autorizados por Deus Pai Celestial, eles se fazem presentes em espírito e verdade nas reuniões desta Igreja Apostólica, para abençoar, inspirar e proteger a quem assim confia. Enquanto ainda cumpria o seu ministério terreno, o Santo Irmão Aldo assim se expressou por meio de publicação interna: "Eu, Irmão Aldo, muito devo aos santos profetas e aos santos apóstolos, quanto à minha vida e ao meu ministério. Toda honra, respeito, louvor e gratidão sejam dados a eles por estarem com a Santa Vó Rosa e comigo, Santo Irmão Aldo, para juntos realizarmos a grande obra de nosso Senhor Jesus e de Deus, nosso Pai Celestial. Nesses dias festivos, homenageemos aos santos apóstolos e aos seus seguidores por tudo quanto realizaram no passado em favor do Reino dos Céus e por tudo quanto fazem por todos nós neste tempo da regeneração."

Temos congregação nesta cidade de Erval do Oeste, estado de Santa Catarina, com reuniões quinzenalmente aos sábados, às 19h30, e aos domingos, às 9h30 da manhã, na rua Florianópolis, número 395, Centro.

Ações de graças à Santa Vó Rosa por mais um aniversário de seu nascimento e do início da existência da Igreja Apostólica. Congratulações ao povo apostólico, aos internautas e aos ouvintes da Hora Milagrosa por esta data festiva.

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1: Eu apresento a todos os ouvintes e internautas do programa A Hora Milagrosa minha saudação. Lhes desejo que a bênção de nosso Deus o Pai, de que a paz de nosso Senhor Jesus, o nosso Salvador, e as virtudes do Divino Espírito Santo sempre se façam presentes no seu viver. Que possamos também contar com todo o amparo, a proteção, a companhia de nossa Santa Mãe Virgem Maria Santíssima, da querida e santa Vó Rosa, o Espírito Consolador, e do santo e querido profeta, Santo Irmão Aldo. Nesta oportunidade, eu convido o senhor, a senhora, você jovem que nos ouve pela primeira ou pelas primeiras vezes, para meditarmos em uma data muito especial que é comemorado na Igreja Apostólica. É o 10 de junho, um dia de meditação, de louvor e de adoração a todo o Reino Celestial. Porque neste dia, nesta data tão especial, nascia aquela que seria o Espírito Consolador da promessa de nosso Senhor Jesus. Inclusive, quero assim que o amado ouvinte internauta observe comigo que na vida dela, da santa e querida Vó Rosa, que nasceu no dia 10 de junho, se cumpriu as promessas de nosso Senhor Jesus sobre a sua segunda vinda. Até mesmo as revelações que foram feitas ao amado apóstolo São João e que estão registradas no livro do Apocalipse. No capítulo 5, existem as palavras das revelações que São João recebeu sobre um livro que estava selado no trono de nosso Deus. E, inclusive, o amado apóstolo, ele, ao saber, através daquela revelação, que não existia alguém com condições de abrir este livro, ele chorou. Mas logo ele recebeu a boa nova, que foi-lhe falado que não chorasse, pois iria existir o Cordeiro que iria abrir este livro e revelar todo o Evangelho do Reino dos Céus, que iria assim aprimorar, aperfeiçoar o que nosso Senhor Jesus tanto ensinou e mostrou enquanto aqui cumpriu a sua missão nesta terra. Portanto, por muitos séculos, o livro se manteve fechado. Mas eis que chegou o grande dia, naquele 10 de junho, há muitos anos atrás, quando a santa e querida Vó Rosa nasceu, a esperança novamente assim brotou, a esperança novamente surgiu, porque ela nasceu predestinada para esta missão de ser o Espírito Consolador da promessa de Jesus, de ter todo o poder, de ter o mérito de abrir o livro que estava selado e que foi mostrado ao amado apóstolo São João. E assim realmente o foi. A Santa Vó Rosa nasceu com qualidades espirituais dadas a ela por Deus e durante toda a sua vida, desde a sua juventude, quando criança, e durante todo o transcorrer do seu viver aqui nesta terra, ela foi provando a Deus ser a pessoa qualificada para que a promessa se cumprisse na vida dela, para que realmente fosse possível existir uma igreja de nosso Deus o Pai aqui nesta terra. Aí o motivo, inclusive, após Jesus ter se manifestado a ela, ela já com seus 60 anos aproximadamente, e Jesus ali tendo encontrado a condição de ela estando num local com pessoas para cooperar com a missão dela e para poder restaurar a sua igreja. Pessoas que foi o bispo Eurico Matos Coutinho, de nossa Igreja Apostólica, e também a missionária Odete Correia Coutinho. E com estes dois da direção, que possuíam o desejo de formar uma igreja para Deus, para Jesus, que aqui fosse ensinado o que Jesus e os apóstolos tanto ensinaram no passado, foi então restaurada, formada esta Igreja Apostólica, para que assim existisse a oportunidade da salvação. Jesus, ainda no início, nos primeiros momentos que se manifestou a Santa Vó Rosa, ele determinou que o aniversário de nossa Santa Igreja Apostólica fosse comemorada no mesmo dia, na mesma data que o nascimento dela, dia 10 de junho. Porque se não fosse ela, esta igreja não poderia ter sido formada. Ela não existiria, mas sim, graças a ela, é que além desta igreja existir, ela se tornou a igreja de Jesus e do nosso Deus o Pai. Mas se o ouvinte se pergunta ou muitas vezes questiona, por que que somente através da Santa Vó Rosa é que Deus o Pai Jesus pôde assim formar esta igreja tão santa? Porque aqui é ensinado a vontade deles, a doutrina, a disciplina. Mas para que isso ocorresse, precisavam alguém com qualidades de receber as revelações dele, Jesus e do Pai, da mesma forma que ocorreu com São João no passado, que recebeu as revelações do Apocalipse. E ela, além de receber, ela colocou em prática. Ela não temeu, ela não ficou com dúvida. Isto custou muita luta para ela. Mas ela em tudo venceu, foi corajosa, destemida. A sua história, que muitas vezes nos foi lembrado pelo profeta Santo Irmão Aldo, seu sucessor, no governo desta igreja, após ela ter sido levada aos céus e ter sido coroada o Espírito Consolador. É por isso, amado ouvinte, internauta, que eu lhes convido, venha conhecer a Igreja Apostólica, venha até uma de nossas congregações para poder ver o nosso trabalho, para poder assim ver realmente a vontade de Deus, tudo como Ele sempre desejou que a igreja dEle fosse, tudo que ocorre nesta igreja, a cerimônia de um casamento, a consagração das crianças ao nosso Deus, o ato do santo batismo, igualmente até a homenagem que é feita para aqueles apostólicos que vencem aqui nesta terra e no momento que deixa a vida do corpo, nós cremos na vida eterna. Nós temos a certeza, foi o Santo Irmão Aldo, nosso profeta, que falou: eu garanto a salvação e a felicidade dos que forem fiéis. E esta garantia nos faz termos a convicção de que trilhamos o caminho certo e da verdade. Aqui nesta igreja apostólica, ó ouvinte, aqui vivemos a vontade de Deus, falamos de Deus, dos seus santos, cremos em Deus e nos seus santos, cremos na existência da vida eterna. E é por isso que temos o maior tesouro em nossa vida. Não tememos nem mesmo a morte, porque sabemos que nos céus está o nosso galardão, a vida eterna com Deus. E o nosso desejo é compartilhar este tesouro com o Senhor, com a Senhora, com você jovem, para que ainda aqui nesta terra possa se libertar dos vícios, possa se libertar dos sentimentos maus, possa se libertar do sofrimento da escravidão do pecado. A Santa Vó Rosa recebeu este poder. Basta o amado ouvinte, internauta, crer, confie, acredite. Venha juntamente conosco, a Igreja Apostólica, o povo apostólico, comemorar esta grande data. Venha para que possamos compartilhar com o Senhor, a Senhora, com a sua família, esta grande felicidade que sentimos de sermos dirigidos por Jesus. Nesta Igreja Apostólica, não aguardamos Jesus voltar novamente, porque Ele já voltou para nós. Isso Ele fez através da Santa Vó Rosa, Ele prometeu, Ele confirmou de que o outro Consolador faria uma obra maior ainda do que a que Ele fez. E Ele está executando esta obra aqui nesta terra. Venha, portanto, aceite a Santa Vó Rosa como Espírito Consolador. Creia, confie, não duvide, clame. E verás o poder desta santa poderosa se manifestando em sua vida, o poder do profeta Santo Irmão Aldo. Creia e confie, e terás a prova, eu lhes garanto. Pode ter esta certeza, esta convicção, neste momento da oração que vamos fazer. Creia, confie. Se está passando por um problema grave de saúde, foi desenganado pela medicina, não se deixe abalar. A Senhora, que é mãe, vê o sofrimento do seu filho sendo escravizado pelo vício, pelo sentimento mau, não desanime, não abandone, tenha coragem, força, ânimo, e com toda certeza irá vencer. Creia e confie desta forma, e terá realmente uma vida com Deus. Neste momento, lhes convido para que façamos uma oração. Oremos. Ó querida e santa Vó Rosa, divino e poderoso Espírito Consolador da promessa de Jesus, aqui estamos nesse instante, onde estes ouvintes, os internautas, que estão ouvindo pelas primeiras vezes este programa Hora Milagrosa, e ouviram falar do teu santo nome, ó Santa Vó Rosa, alguns que pelas primeiras vezes ou a primeira vez nesta oração está clamando pela Senhora, que eles possam ter coragem, força, ânimo, facilidade para crer e entender o teu ministério, Santa Vó Rosa, para se entregar nas mãos, nos braços de nosso Senhor Jesus, de nosso Deus o Pai, que possam aceitar que a Senhora, Santa Vó, é o Espírito Consolador da promessa de Jesus, que o Santo Irmão Aldo é o pastor e profeta por excelência. Nesse instante também, eu lembro daqueles que tanto necessitam de uma bênção, de uma graça, de um milagre para a sua vida. Aqueles que colocaram diante deste aparelho receptor a água e o óleo para ser ungido pela Senhora, Santa Vó. Quantos e quantos são os milagres que a Senhora faz juntamente com a Santa Mãe Virgem Maria Santíssima, com o Santo Irmão Aldo na vida daqueles que creem, confiam e dedicam a sua vida em fazer as coisas boas. Que realmente estes ouvintes possam crer e entender a doutrina e a disciplina desta igreja, que é assim o livro que São João viu selado e que a ele mesmo foi dito que o Cordeiro era possuidor do mérito, que era possuidor de tudo que era necessário para abrir este livro. E hoje, através da Senhora Santa Vó Rosa, Jesus assim pôde abrir este livro sagrado, revelar a vontade dele e do Pai, a receita para a felicidade daqueles que tanto necessitam aqui neste mundo, que tanto almejam ter uma vida com Deus, livre de todos os sentimentos maus, de todos os vícios e de todos os enganos que existem neste mundo. Amados ouvintes, internautas, recebam a bênção de Deus o Pai para a sua vida, para o seu lar, para o seu trabalho. Igualmente, o amparo e proteção, a paz de Jesus, da Santa e querida Vó Rosa, da Mãe Virgem Maria Santíssima e do profeta Santo Irmão Aldo. Que assim seja hoje e para todo sempre. Amém.
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